0: linhas. Essa consulta deve ser efetuada mesmo no caso da compra de celulares novos.
1: Esse cuidado tem que ser feito também na aquisição de celulares novos em lojas não tão conhecidas, porque em uma das ações aqui nós encontramos caixas de celular novo, caixa vazia. Para que que serve isso? Muitas vezes para esquentar o celular roubado. Às vezes, mesmo com aparência de novo, é importante que o cidadão, quando não seja de uma loja conhecida, verifique o e-mail para ver se aquilo lá não é produto de roubo.
0: Já a recomendação para os cidadãos que tiveram o celular roubado é que indiquem os dados do aparelho na plataforma Celular Seguro. Na internet, o site Celular Seguro pode ser acessado pela conta gov.br. Já o aplicativo está disponível para baixar de graça nas lojas de aplicativo para celulares. Reportagem Luana Karen.
2: E as Forças Integradas de Combate ao Crime Organizado, as FICOS, divulgaram os resultados da Operação Força Integrada 4, de combate ao tráfico de drogas e de armas, à lavagem de dinheiro e a organizações criminosas violentas.
3: Foram cumpridos em 20 estados 173 mandados de busca e apreensão, além de 137 prisões.
2: Também foram apreendidos 18 veículos avaliados em R$1,5 milhão, além de 7 armas de fogo, 49 munições, 11 quilos de cocaína e 90 quilos de maconha. Os bens bloqueados somam R$510 milhões.
3: As FICOS estão presentes em todo o país, com 41 unidades que promovem o compartilhamento de informações de inteligência e atuação integrada.
2: Uma oportunidade para empresas privadas ou públicas que estão com pendências na Receita Federal.
3: Até o dia 10 de novembro, elas poderão ajustar os pagamentos de PIS, PASEP e COFINS sem a incidência de juros de ofício.
4: A regularização é destinada a empresas privadas, órgãos públicos e entidades sem fins lucrativos, que pagam PIS, PASEP e COFINS. A iniciativa faz parte da ação de regularização de créditos da Receita Federal e busca o ajustamento espontâneo das obrigações tributárias. De acordo com a Receita, existem inconsistências que somam R$1,3 bilhão. Os avisos para regularização foram enviados pelos Correios e para a Caixa Postal do Contribuinte no portal ECAC, o Centro Virtual de Atendimento. Para fazer a regularização, não é preciso comparecer às unidades da Receita, nem enviar comprovação das retificações. O prazo para que esses contribuintes façam os pagamentos sem a incidência de juros de ofício vai até o dia 10 de novembro. Após essa data, a Receita Federal vai realizar novas verificações e os contribuintes que não efetuarem os pagamentos serão fiscalizados. Na última edição dessa ação, foram regularizados R$900 milhões. Thaísa Vitória para a Voz do Brasil.
2: Há um ano, o Brasil dava um passo importante para garantir os direitos das crianças e adolescentes. Era sancionado o ECA Digital.
3: Inspirado no Estatuto da Criança e do Adolescente de 1990, que foi um marco para a proteção dos pequenos, o ECA Digital trata das obrigações das plataformas com a segurança deles, também no ambiente virtual.
2: Mais cedo, eu conversei com o diretor da Agência Nacional de Proteção de Dados e a GMOLA sobre os avanços desse novo marco legal e as mudanças que estão sendo implementadas para uma navegação mais saudável nas mídias digitais. Acompanhe. Diretor, bem-vindo à Voz do Brasil para a gente falar desse marco que é a criação do ECA Digital, né? O que que o senhor destaca como principais avanços trazidos por essa legislação ao longo desse período?
5: Tem uma mensagem central dessa legislação para as plataformas digitais, que é que a partir de agora elas têm um dever de atuar preventivamente para evitar que danos e riscos para crianças e adolescentes sejam consumados, para que eles aconteçam nas plataformas digitais. Então é um dever de agir de maneira preventiva e proativa. As plataformas têm que, desde a concepção do produto que oferecem para crianças e adolescentes, durante toda a operação desse produto, tem que tomar conta, né? Tem que tomar medidas para que esse produto seja muito seguro para crianças e adolescentes. Isso se concretiza em uma série de obrigações que essa legislação cria para as plataformas digitais no Brasil. Então, por exemplo, as plataformas com o ECA Digital passam a ter um dever de adotar medidas que evitem que crianças e adolescentes sejam expostas a conteúdos ou práticas que podem colocar em risco a sua integridade física, como práticas conhecidas de incentivo ao suicídio ou automutilação. É uma outra obrigação muito concreta que o ECA Digital traz é o dever das plataformas digitais de prevenirem que o uso da plataforma ou do serviço digital seja compulsivo, excessivo por crianças e adolescentes. Então há um dever aqui de mudar, né, incentivos que as plataformas às vezes fazem para um uso para as crianças e adolescentes ficarem conectadas excessivamente, né, de maneira, ou seja, são medidas para evitar o vício nas plataformas digitais. Um outro exemplo são obrigações das plataformas garantirem que crianças e adolescentes tenham contato apenas com conteúdos que sejam adequados à sua idade. Né, e para mencionar um último exemplo aqui de uma obrigação das plataformas digitais criadas pelo ECA Digital, está a obrigação de que as plataformas ofereçam mecanismos de supervisão parental. O que significa isso? Ferramentas para que os pais, as mães, os responsáveis por crianças e adolescentes consigam acompanhar o uso das redes sociais e das plataformas em geral por crianças e adolescentes e fazer escolhas para que esse uso seja o mais seguro para essa criança e para esse adolescente. Então, por exemplo, limitar, né, ferramentas que permitam ao pai ou à mãe limitar o contato da criança ou do adolescente com estranhos, ferramentas que permitam limitar o tempo de uso e assim por diante.
2: Grande parte dessas obrigações está ancorada na questão da aferição da idade, né? Para que essas políticas sejam implementadas, é preciso fazer a aferição da idade. E está correndo o prazo para as plataformas se adequarem a isso. O que elas precisam fazer até o início do ano que vem?
5: Para cumprir uma obrigação que eu mencionei aqui, de garantir que crianças e adolescentes tenham contatos com conteúdos que são adequados à sua idade, a plataforma precisa saber se o usuário é ou não uma criança ou um adolescente. Então precisa aferir a idade deste usuário. E o ECA Digital dá uma mensagem muito clara, principalmente para aqueles conteúdos, produtos e serviços que são considerados proibidos para crianças e adolescentes do ponto de vista da lei brasileira. Então, o álcool, o tabaco, as bets, né, os serviços de aposta, os conteúdos pornográficos, isso é considerado pela lei brasileira proibido para menores de 18 anos. Então, o que o ECA Digital nesse caso faz é proibir aquela autodeclaração. Então, o ECA Digital diz, ó, não funciona mais simplesmente ter aquela mensagenzinha de dizer eu tenho mais de 18 anos e poder acessar. Tem que ter um mecanismo que funcione de maneira adequada e efetiva. O que a NPD fez quando o ECA Digital entrou em vigor em março desse ano foi estabelecer um cronograma para que as plataformas consigam se adequar a essa obrigação, porque ela é uma obrigação também tecnicamente complexa, né? Então a NPD já em março desse ano publicou uma série de orientações para as empresas dizendo, ó, o que a gente espera desses mecanismos que vão ser adotados, que vocês devem adotar para aferir idade, é que eles tenham algumas características, que eles sejam confiáveis, como diz a lei brasileira. O que significa isso? Eles têm que ter acurácia, ou seja, eles têm que acertar a idade do usuário, né? Então, eles têm que ter alguma confiabilidade de que eles vão analisar de maneira adequada qual é a idade daquele usuário. Outra característica que a NPD diz que é importante é eles têm que ter robustez. O que significa isso? Não pode ser fácil fraudar esse mecanismo, senão ele não vai ser efetivo. Então a gente viu alguns, né, sair na imprensa antes mesmo do ECA Digital entrar em vigor, exemplos de crianças ou adolescentes que simplesmente, por exemplo, no mecanismo de aferição de idade que faz o reconhecimento facial, pintam uma barba para se passar por uma pessoa adulta. Se o mecanismo de aferição de idade não consegue identificar que isso é uma fraude, isso é um mecanismo que ele não é confiável. E tem que ser mecanismo também, outra característica importante, que respeitem a privacidade, que protejam os dados dos usuários. Então a NPD começou orientando as plataformas sobre de que maneira elas devem adotar esses mecanismos. E o que a gente está fazendo desde março agora é detalhar esses requisitos técnicos para que as plataformas saibam exatamente o que, que a NPD, que é o órgão regulador responsável por fiscalizar essa obrigação, espera das plataformas, e a NPD também já começou a fiscalizar. Então a gente já começou uma fiscalização, que a gente chama de monitoramento, que é para saber em que medida as empresas estão se adequando a essas obrigações. Quando o detalhamento técnico do que a NPD espera em relação a essa obrigação de aferição de idade estiver pronto, e a gente espera que isso aconteça nas próximas semanas, a NPD vai entrar numa nova fase, que é uma fase de fiscalização, aí eu diria a todo vapor. E daí todo mundo sabe o que se espera, todas as plataformas sabem o que se espera dos mecanismos de aferição de idade, e aí a NPD vai começar a cobrar integralmente o cumprimento dessa obrigação. A gente já está monitorando, ou seja, já estamos acompanhando quem está adotando e estamos em diálogo com quem ainda não adotou e tem que adotar esse mecanismo de verificação de idade para entender como é que essas empresas estão planejando cumprir a lei, já que conforme o cronograma que a NPD divulgou, a partir de janeiro do ano que vem haverá uma cobrança muito intensa de que esses mecanismos estejam plenamente em funcionamento no nosso país.
2: E tem um outro prazo vencendo hoje também, que é o dos relatórios de transparência que eles têm que apresentar, né? Quais são as informações que têm que estar nesses relatórios?
5: Perfeito. Esses relatórios de transparência são algo também muito importante, uma obrigação nova que o ECA Digital trouxe para as plataformas. E é uma obrigação muito relevante, eu diria, porque é a maneira pela qual o ECA Digital obriga as empresas a prestarem conta de como é que elas estão atuando para cumprir todas as obrigações do ECA Digital. E hoje, como você muito bem ressalta, é o prazo que a NPD determinou para as empresas fazerem a publicação, pela primeira vez no Brasil, desse relatório de transparência. Quem é que tem que publicar esse relatório de transparência de acordo com a lei? Todas as empresas ou plataformas que tenham pelo menos 1 milhão de usuários, que sejam crianças e adolescentes. E tem a obrigação de publicar um relatório de transparência nos seus próprios sites, em português, para que todos os usuários no Brasil consigam compreender, contendo informações como quais são os canais de denúncia disponíveis dentro dessa plataforma para receber denúncias e como é que essa plataforma processa eventuais denúncias, né, de violações que estejam acontecendo dentro da plataforma. Outra informação que precisa conter esse relatório de transparência: as empresas vão ter que mostrar dados sobre quantas denúncias recebem, como é que processam, né, essas denúncias, como é que moderam conteúdos, como é que fazem a moderação de contas, né, se decidem, por exemplo, bloquear determinados usuários por respeito às regras da plataforma ou às regras do ECA Digital, como é que isso funciona. E um terceiro conjunto de informações também muito importante que deve constar nesse relatório de transparência diz respeito à avaliação de impacto das plataformas sobre os seus próprios serviços, ou seja, as plataformas vão ter que publicar ou publicizar quais são os principais riscos que identificam nos seus produtos e serviços para crianças e adolescentes. Então, é um conjunto de informações muito importante para que a sociedade brasileira como um todo consiga acompanhar de que maneira as plataformas estão se adequando e cumprindo essas obrigações criadas pelo ECA Digital no Brasil.
2: Muito bem, nós conversamos com o IAG Miola, diretor da Agência Nacional de Proteção de Dados. Muito obrigada, diretor, pela sua entrevista à Voz do Brasil.
5: Obrigado.
3: Empresas de transporte que pagarem abaixo do peso mínimo do frete agora correm um risco de serem punidas.
2: A Agência Nacional de Transportes Terrestres, a ANTT, vai suspender o registro das transportadoras que descumprirem de forma recorrente o valor do frete.
6: A Agência Nacional de Transportes Terrestres, a ANTT, iniciou os procedimentos para suspender cautelarmente empresas que descumprem de forma reiterada o piso mínimo do frete rodoviário. A suspensão do Registro Nacional de Transportadores Rodoviários de Cargas, o RNTRC, vai ser publicada no Diário Oficial da União e terá efeito 72 horas depois. O prazo pode variar de 5 a 30 dias para empresas que acumularem mais de 4 autuações em datas diferentes, no período de 6 meses, quando houver risco de continuidade das irregularidades. A fiscalização foi reforçada por novas regras que ampliaram o controle das operações de transporte. A repetição das infrações também pode levar ao cancelamento do RNTRC por até 2 anos e a multa de até R$1 milhão. As medidas não se aplicam ao transportador autônomo de cargas que atua exclusivamente como contratado. Claudimário Carvalho, para a Voz do Brasil.
2: A Semana Nacional de Trânsito começa amanhã, 18 de setembro.
3: O tema é Desacelere, seu bem maior é a vida.
2: Este ano foi feito um debate de como colocar a ciência a serviço da vida no trânsito.
3: O objetivo é traçar novas estratégias para diminuir os acidentes de trânsito no país.
7: Os acidentes de trânsito causam cerca de 1.200.000 mortes por ano no mundo, segundo a Organização Mundial da Saúde. E o Brasil ocupa o segundo lugar no número de óbitos por esses sinistros. Durante a abertura da Semana Nacional de Trânsito, especialistas em trânsito e segurança viária nacionais e internacionais discutiram pela primeira vez como colocar a ciência a serviço da vida no trânsito. Os técnicos vão usar como ponto de partida dados do Centro Nacional de Estudos de Sinistros de Trânsito na investigação preventiva de acidentes graves. Criado em maio, o Sinest é inspirado no modelo do CENIPA, que investiga acidentes aeronáuticos. Para o ministro dos Transportes, Jorge Santoro, o objetivo é transformar conhecimento científico em prevenção.
8: O CENIPA é referência não só no Brasil, mas no mundo inteiro, e a gente foi beber dessa experiência para a gente poder avançar num novo ciclo de estudos em que a gente consiga produzir materiais fundamentais para a gente avaliar o que precisa ser feito para a gente poder ter uma agenda de correção. O trabalho nosso aqui é identificar as causas, buscar novos caminhos para resolver esses problemas e para a gente evitar novos acidentes.
7: A ideia é abrir um espaço de diálogo, cooperação e construção conjunta para aproximar experiências internacionais da realidade brasileira. Para o secretário nacional de trânsito, Adroaldo Catão, com o Centro Nacional de Estudos de Sinistros de Trânsito, o Brasil inaugura um novo modelo de gestão de trânsito.
9: O debate tem que se dar sobre os dados e até que ponto aqueles dados podem ou não levar a iniciativas A, B, C e analisar as consequências, analisar os resultados. Isso é muito importante.
7: A Semana Nacional de Trânsito 2026 vai de 18 a 25 de setembro, período em que o país amplia a mobilização e a reflexão sobre a segurança viária e sobre a responsabilidade que cada um tem na construção de um trânsito mais seguro. O tema das ações de 2026 é Desacelere, seu bem maior é a vida. Reportagem Cleide Lopes.
2: Bom, como nós ouvimos aí na matéria da Cleide Lopes, o conhecimento científico pode contribuir em diversas áreas da nossa vida. É disso que a gente trata no quadro Ciência na Prática.
3: E hoje o assunto é sobre um inseto fundamental para o equilíbrio da natureza, a abelha.
2: Você sabia que existem milhares de espécies além daquela tradicional que produz mel e tem ferrão?
3: Uma pesquisa da Universidade de São Paulo se dedica a decifrar a evolução desse animal importante para a produção de frutos e reprodução de plantas.
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11: Muito além dos zumbidos nos jardins, as abelhas guardam uma diversidade surpreendente de espécies nativas.
12: Eu sou Eduardo Almeida, sou biólogo, professor do Departamento de Biologia da Universidade de São Paulo. A pesquisa que nós desenvolvemos se baseia principalmente no entendimento da diversidade de abelhas. A pesquisa, ela teve, né, para diferentes grupos de abelhas que nós pesquisamos, e eu vou dar uma ênfase às abelhas como um todo e às abelhas sem ferrão. Eu acho que nos últimos 30, 40 anos, nós pudemos entender a evolução das abelhas de uma forma como não havia um precedente anteriormente. Mais recentemente, nós tivemos avanços muito importantes da genética e até mesmo de comparações entre genomas de grupos de abelhas. Isso abriu uma janela para a compreensão das diferenças e das similaridades, que foi muito importante para o entendimento da evolução dos seres vivos.
11: Ao cruzarem dados de DNA com a anatomia detalhada dos insetos, cientistas da USP mapearam como as abelhas se transformaram ao longo de milhões de anos, um conhecimento crucial para proteger espécies e garantir a polinização nas lavouras.
12: As abelhas são conhecidas da toda a população, mas normalmente não se entende a quantidade de espécies que existem, as diferenças entre elas. Então foram duas pesquisas similares, né, que buscaram então entender a história evolutiva, produzindo então um avanço, fornecer um norte. E mais recentemente nós fizemos duas publicações que documentaram então as diferenças anatômicas e nos permitem então entender como a anatomia das abelhas evoluiu ao longo dessa história. Essa etapa então concluiu, né, um passo importante da pesquisa proposta, e os desenvolvimentos previstos para o futuro incluem o entendimento de questões específicas, né, a evolução de determinados comportamentos que tem consequências para entendimento da diversidade, as perspectivas para interações desses grupos de organismos com plantas e com outros organismos ao longo do tempo evolutivo.
11: Acompanhe a pesquisa na página da Universidade de São Paulo. E esse foi o Ciência na Prática, com produção de Warby Calil e edição de Edinaldo Júnior. E nosso encontro com o Saber Científico volta na próxima semana. Até lá.
2: valor da produção agrícola brasileira alcançou mais de 920 bilhões de reais.
3: Os destaques foram para as culturas de soja e milho.
13: 927 bilhões e 200 milhões de reais. Esse foi o valor alcançado pela produção agrícola brasileira em 2025, segundo dados divulgados nesta quinta-feira pelo Instituto Brasileiro de Geografia e Estatística, o IBGE. O valor é 18,4% maior do que havia sido registrado em 2024. O avanço na produção brasileira foi impulsionado por culturas como a soja e o milho, que juntas responderam por quase 90% da produção de grãos do Brasil. Henrique Noronha, analista da pesquisa do IBGE, explica os fatores que influenciaram no resultado.
14: Questões climáticas propiciaram uma melhor condição na condução das culturas nas principais regiões produtoras. Como as condições climáticas foram favoráveis, teve aumento de produtividade na maioria das lavouras, com exceção de algumas regiões no Rio Grande do Sul e Oeste Paranaense e áreas do Nordeste que sofreram com a seca.
13: O Centro-Oeste superou o Sudeste e assumiu o primeiro lugar no ranking de valor da produção agrícola, com alta de quase 32%, totalizando 288 bilhões de reais. Somente o estado do Mato Grosso foi responsável por quase 18% de toda a produção nacional. Em todo o país, a área colhida foi de mais de 100 milhões de hectares, aumento de 4,2% em relação a 2024. Reportagem Gabriela Noronha.
2: Essas foram as notícias do governo federal.
3: Uma realização da Secretaria de Comunicação Social da Presidência da República.
2: Com produção da empresa Brasil de Comunicação.
3: Fique agora com as notícias do Poder Judiciário e do Congresso Nacional. Uma boa noite.
2: Boa noite e até amanhã.
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17: STF suspende decisão que determinava a execução de emendas parlamentares de 2025 em Teresina, Piauí.
18: Para o STJ, criptomoedas podem ser usadas para pagar obrigações contratuais e variação de valor não é justificativa para invalidar negócio.
17: Acordo de 193 milhões de reais beneficia quase 800 trabalhadores na Bahia.
18: Boa noite, eu sou o Arthur Filho.
17: E eu sou Walter Lima.
18: O Supremo Tribunal Federal suspendeu a decisão que determinava a execução de emendas parlamentares de 2025 em Teresina, no Piauí.
17: A decisão foi do presidente do STF, ministro Edson Fachin, que analisou um pedido de suspensão contra decisão do Tribunal de Justiça do Piauí, que havia atendido à solicitação de um vereador de Teresina para determinar o pagamento das emendas. Carolina Chaves.
19: No Supremo, a suspensão foi pedida pelo município de Teresina, que argumentou o risco de grave lesão à economia pública. O município alegou que o cumprimento da ordem exigiria anular despesas já programadas, podendo comprometer serviços nas áreas de saúde, educação e infraestrutura. Ao acolher o pedido do município, o ministro Edson Fachin verificou que as 9 emendas somam valores que não foram empenhados no ano passado, nem inscritos em restos a pagar. Por isso, a execução causaria uma mudança no orçamento deste ano. O presidente do Supremo ressaltou que, embora as emendas parlamentares individuais sejam de execução obrigatória, a implementação precisa seguir as normas legais de planejamento e execução das despesas.
18: É válida a cláusula de contrato que prevê o uso de criptomoedas na compra de bens entre particulares.
17: Para o STJ, o negócio é válido mesmo que esses aditivos digitais não sejam considerados moeda de curso obrigatório no Brasil como o real. Fátima Uchoa.
20: A vendedora de um carro e de um imóvel ajuizou ação de rescisão contratual e nulidade de cláusulas contratuais que previa uma transferência de um tipo de criptomoeda como parte do pagamento. O Tribunal de Justiça de Santa Catarina determinou a rescisão do contrato de compra e venda do imóvel, mas manteve a validade quanto ao do veículo. No STJ, a relatora ministra Nancy Andrighi apontou que a lei assegurou que esses ativos digitais possuem valor e podem ser usados em pagamentos ou investimentos e, por sofrer variações no poder de compra, as partes devem avaliar os riscos antes de aceitar a criptomoeda como forma de pagamento.
18: Aplicativo e-título passa a enviar alertas com orientações para as eleições 2026.
17: As notificações reforçam informações sobre serviços da Justiça Eleitoral. RIMAC Souto.
1: O Tribunal Superior Eleitoral iniciou o envio das notificações oficiais pelo aplicativo e-título. Os alertas orientam eleitoras e eleitores com informações dos serviços eleitorais, consulta aos locais de votação e contribui para o enfrentamento da desinformação. O aplicativo substitui o título eleitoral de papel para quem tem a biometria cadastrada e fotografia no aplicativo e pode ser utilizado como documento de identificação no momento da votação. O e-título está disponível gratuitamente nas lojas oficiais de aplicativos para Android e iOS. É importante manter o aplicativo atualizado e ficar atento aos comunicados oficiais emitidos pelo TSE ao longo do período eleitoral.
18: Acordo de 193 milhões de reais beneficia quase 800 trabalhadores na Bahia.
17: A ação faz parte da Semana Nacional da Execução Trabalhista, mutirão promovido para acelerar o pagamento de dívidas judiciais trabalhistas. Larissa Batista.
21: 761 trabalhadores fecharam por meio do Sindipetro um acordo de 193 milhões de reais com a Petrobras. A negociação foi feita pela Justiça do Trabalho, na Bahia. E eles são apenas algumas das milhares de pessoas beneficiadas pelo mutirão da Justiça do Trabalho em todo o país. Já foram arrecadados mais de 3 bilhões de reais em cerca de 56 mil audiências realizadas nesta edição da Semana Nacional da Execução Trabalhista.
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18: A você, uma boa noite.
17: E até amanhã.
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1: Eu sou Humberto Pinheiro e estes são os destaques de hoje do Jornal do Senado, que começa agora. Lei do Redata cria incentivos fiscais para a instalação de data centers no Brasil. Novas regras da ANAC prevêem multa e suspensão para passageiros indisciplinados. Senado vai analisar marco legal para reduzir riscos de atividades com agentes biológicos. Boa noite. A Presidência da República sancionou a Lei do Redata, que cria incentivos fiscais para instalação e ampliação de centros de processamento de dados, os data centers. A medida busca estimular investimentos no setor e fortalecer a infraestrutura digital do país. Em contrapartida aos benefícios fiscais, as empresas terão de cumprir regras e metas previstas na legislação. A nova lei também estabelece punições para os casos de descumprimento das exigências e dos compromissos assumidos pelos beneficiários. Repórter Douglas Castilho.
2: Com as novas regras, o Estado brasileiro abrirá mão já esse ano de arrecadar o equivalente a 5,2 bilhões de reais em troca de incentivar um setor considerado estratégico pelos parlamentares. As isenções de impostos serão concedidas na compra de produtos de tecnologia da informação e comunicação, além de componentes eletrônicos a serem utilizados nas novas infraestruturas. A líder do governo no Senado Federal, senadora Tereza Leitão, do PT de Pernambuco, manifestou otimismo com o texto.
3: O Brasil deve ser potência da economia digital, conciliando soberania tecnológica, desenvolvimento, sustentabilidade e segurança pública.
2: Durante a audiência pública no Senado, especialistas apresentaram preocupações com a sustentabilidade ambiental e social dos empreendimentos. Por isso, a lei traz mecanismos de contrapartida para que a empresa participe do Redata, como firmar o compromisso com energia limpa e eficiência hídrica. Caso os requisitos não sejam cumpridos, a empresa deverá pagar todos os tributos isentos com juros, além de multa de mora.
1: E as novas regras da ANAC para passageiros indisciplinados já estão em vigor. A resolução classifica as condutas de acordo com a gravidade e prevê punições que vão de orientações a multas de até R$17.500. Em casos mais graves, o passageiro pode ter o direito de voar suspenso por até 12 meses. Entre as condutas consideradas gravíssimas estão agressões físicas contra tripulantes, atentados contra a dignidade sexual e tentativas de acesso não autorizado à cabine de comando. A reportagem é de Luísa Melo.
4: As novas regras da Agência Nacional de Aviação Civil, a ANAC, para passageiros indisciplinados começam a valer a partir desta semana. Os casos de má conduta devem ser classificados de acordo com a gravidade e as punições variam de instruções ao passageiro a multa de R$17.500 e suspensão temporária do direito de voar por até 12 meses para casos considerados como graves e gravíssimos. Entre os comportamentos julgados como gravíssimos estão incluídos violência física contra membro da tripulação e atentado contra a dignidade sexual de tripulante ou passageiro. Ricardo Mota, especialista em direito do consumidor, aponta que um dos maiores desafios das novas normas é a aplicação prática.
5: A régua ficou mais clara no papel. A régua real só vai aparecer quando os primeiros casos concretos forem discutidos, seja na justiça, seja nos canais de defesa do consumidor.
4: As regras são válidas para voos domésticos, incluindo trechos nacionais conectados a voos internacionais.
1: Para reduzir riscos de atividades com vírus, bactérias, toxinas e outros agentes biológicos, o senador astronauta Marcos Pontes, do PL de São Paulo, apresentou um projeto de lei que cria um marco legal da biossegurança e bioproteção. O texto apresenta diretrizes de produção, armazenamento, transporte e descarte de materiais biológicos para instituições que vão desde universidades e laboratórios de diagnóstico médico até grandes centros de pesquisa pesquisa tecnológica sem engessar a liberdade científica. Repórter Márcio Maturana.
6: O avanço acelerado da biotecnologia traz oportunidades, mas também traz preocupação sobre segurança. Por isso, o senador astronauta Marcos Pontes, do PL de São Paulo, apresentou um projeto de lei que cria o marco legal da biossegurança e bioproteção, com regras claras para qualquer atividade que envolva agentes biológicos, como vírus, bactérias, toxinas ou materiais genéticos. São diretrizes de produção, armazenamento, transporte e descarte que deverão ser seguidas por instituições que vão desde universidades e laboratórios de diagnóstico médico até grandes centros de pesquisa tecnológica, sem engessar a liberdade científica. O texto aguarda definição das comissões por onde deverá ser discutido e votado. As medidas de biossegurança são ações práticas para evitar que um vírus, bactéria ou toxina escape por acidente ou contamine profissionais e o meio ambiente. Já as medidas de bioproteção são controles para impedir ações como roubo, sabotagem e uso indevido de informações. O projeto prevê também a criação de uma coordenação nacional permanente e um sistema integrado de informações para proteger dados de segurança nacional. Sobre tecnologia biológica com inteligência artificial e outras semelhantes, o projeto cria a categoria de pesquisa de uso duplo de preocupação. São considerados estudos com fins legítimos, mas que podem ser usados para causar dano. Neste caso, precisa passar por avaliação e supervisão adicionais. Na justificativa do projeto, o senador informa que, apesar de o Brasil já ter legislações importantes nessa área, existem lacunas que podem ser preenchidas de forma moderna, integrada e acessível.
7: Eleições 2026.
1: Neste ano, o eleitor irá votar em dois senadores. Mas atenção, são dois senadores diferentes. Um voto para cada candidato ou candidata. Primeiro, o eleitor escolherá um candidato e confirmará a escolha. Em seguida, registrará o outro voto. Se o eleitor repetir o mesmo número nas duas oportunidades, apenas o primeiro voto será considerado válido. O segundo será anulado automaticamente pela urna eletrônica. Também é importante lembrar que na votação para senador não é possível votar na legenda, ou seja, o eleitor não poderá digitar apenas o número do partido. Caso isso aconteça, o voto para senador será considerado nulo. No dia da eleição, é permitido levar os números dos candidatos anotados no papel. O primeiro turno da eleição ocorre no dia 4 de outubro e, para ajudar o cidadão a se informar melhor, o Senado Federal criou uma página especial para a cobertura das eleições. O site pode ser acessado por meio do endereço senado.leg.br/eleições. E foi sancionada a lei que cria a Política Nacional de Minerais Críticos Estratégicos. A medida busca estimular a pesquisa, a extração, o beneficiamento e a transformação desses materiais no Brasil, com incentivos de até 7 bilhões de reais para projetos do setor. Os minerais críticos e estratégicos são utilizados em tecnologias como carros elétricos, painéis solares, smartphones e equipamentos de alta tecnologia. Mais informações com o repórter Rodrigo Rezende.
8: Após a aprovação pelo Senado Federal, foi sancionada a lei que cria a Política Nacional de Minerais Críticos e Estratégicos. A nova legislação determina o foco no processamento destes minerais, também conhecidos como terras raras, no território nacional. A senadora Tereza Leitão, do PT de Pernambuco, afirma que a lei traz ainda responsabilidade ambiental.
3: Ele cria o certificado mineral de baixo carbono e o cadastro nacional de projetos de minerais críticos estratégicos. Nós não vamos produzir só para exportar, nós vamos produzir também para nossa utilização.
8: Estão previstos até 7 bilhões de reais em incentivos do Estado para projetos envolvendo os minerais. O senador astronauta Marcos Pontes, do PL de São Paulo, destaca que a medida pode transformar o futuro do país.
9: Nós temos condição de enriquecer terras raras aqui no Brasil, que são utilizadas por uma série de aplicações estratégicas para o país. Nós temos o material temos os cientistas.
8: As terras raras são um grupo de 17 elementos químicos utilizados na fabricação de diversos tipos de eletrônicos, ímãs para turbinas de energia eólica e em equipamentos da indústria da defesa.
1: Com trabalhos técnicos de Eliseu Caires, o Jornal do Senado fica por aqui. Acompanhe agora as notícias da Câmara dos Deputados. Boa noite e até amanhã.
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10: O projeto prevê incentivo à compra de livros com a criação do Pix da Leitura.
11: Avança a regulamentação da divulgação de imagens de crianças na internet.
10: Câmara define regra para nomear doença transmissível e evitar preconceito.
11: Boa noite. Os deputados aprovaram uma proposta que estabelece regras sobre a nomenclatura de doenças transmissíveis com o objetivo de evitar discriminações. A repórter Paula Bittar tem mais detalhes sobre a proposta.
12: A Comissão de Constituição e Justiça da Câmara aprovou um projeto que define regras para a nomenclatura de doenças transmissíveis no Brasil. O objetivo é evitar nomes que causem estigma ou preconceito contra países, etnias, pessoas ou animais e adequar a legislação brasileira às recomendações da Organização Mundial da Saúde. O texto aprovado determina que os nomes das doenças devem ser curtos, fáceis de pronunciar e baseados em características clínicas epidemiológicas ou no agente patogênico. Ficam proibidos termos que provoquem medo ou que tragam referências geográficas, nomes de pessoas, grupos étnicos, ocupações ou outros organismos que não o próprio patógeno. Segundo o autor da proposta, deputado Sérgio Souza, do MDB do Paraná, a mudança na legislação é urgente para evitar desinformação e violência. Ele citou como exemplo os ataques contra macacos ocorridos após a associação equivocada desses animais com o vírus monkeypox ou varíola dos macacos. A proposta que define regras para a nomenclatura de doenças transmissíveis no Brasil segue agora para análise do Senado. Da Rádio Câmara de Brasília, Paula Bittar.
7: Saúde.
10: Projeto de Zé Silva do União de Minas Gerais garante a aplicação domiciliar pelo SUS de vacinas e imunobiológicos previstos no Programa Nacional de Imunizações para pessoas com transtorno do espectro autista. Ele argumenta que o objetivo é reduzir o impacto dos deslocamentos.
13: O autismo, ele não é uma doença, ele é uma condição de vida, e essa condição de vida é preciso o mundo adaptar. Então, para que deslocar essa pessoa para a unidade de saúde, para a unidade básica de saúde? Por isso, é um projeto que parece muito simples, mas ele tem um alto impacto na vida das famílias e das pessoas autistas.
11: De acordo com Zé Silva, a proposta não gera impacto financeiro para o Estado, porque utiliza a estrutura já existente das equipes de saúde da família. Ele acrescenta que a iniciativa faz parte de um conjunto de ações voltadas à inclusão.
10: A Câmara analisa projeto que institui o Programa Nacional de Atenção Integral à Obesidade no SUS. A proposta de Fausto Pinato, do União de São Paulo, estabelece uma linha de cuidado prioritária para pessoas com obesidade de alto grau e comorbidades com atendimento nas unidades básicas de saúde.
11: Segundo Fausto Pinato, o tratamento deve combinar acompanhamento médico, nutricional, psicológico e atividade física. Ele reforça que o projeto prevê ainda o acesso a medicamentos já incorporados ao SUS com aplicação supervisionada nos postos de saúde.
10: Pinheirinho, do PP de Minas Gerais, apresentou o projeto que garante o fornecimento gratuito e contínuo nas unidades básicas de saúde de medicamentos que combinam corticoide inalatório e broncodilatador para tratar a asma pelo SUS. Segundo o texto, a entrega será feita mediante receita médica e cadastro do paciente.
11: De acordo com Pinheirinho, esses remédios já são aprovados pelo SUS, mas hoje ficam concentrados em farmácias especializadas, o que dificulta o acesso. Para ele, descentralizar a distribuição ajuda a prevenir crises graves, evita internações e reduz mortes causadas pela asma.
10: É de autoria de Eduardo da Fonte, do PP de Pernambuco, projeto que obriga maternidades a orientar pais ou responsáveis sobre os cuidados essenciais com o recém-nascido antes da alta hospitalar. Ele aponta que a matéria prevê capacitação prática para prevenir acidentes como engasgos.
11: Eduardo da Fonte explica que o treinamento poderá incluir demonstração com simuladores anatômicos, além de orientações sobre alimentação, higiene e sono seguro. O deputado ressalta que a preparação dos cuidadores pode reduzir mortes evitáveis durante a primeira infância.
10: Gervásio Maia, do PCdoB da Paraíba, apoia a criação da Frente Parlamentar em Defesa da Política Nacional de Plantas Medicinais e Fitoterápicos. O deputado integra o grupo que assinou o pedido de registro do colegiado na Câmara em março deste ano.
11: Gervásio Maia ressalta que a medida também beneficia a agricultura familiar por incentivar o cultivo orgânico de plantas medicinais. Para ele, a iniciativa valoriza o conhecimento popular e a biodiversidade brasileira como instrumentos de saúde pública e soberania nacional.
7: Direitos humanos.
10: Os deputados estão discutindo um projeto que estabelece regras para a divulgação de imagens de crianças na internet. O texto já foi aprovado na Comissão de Comunicação, como informa a repórter Maria Neves.
14: A Comissão de Comunicação da Câmara dos Deputados aprovou o projeto que visa limitar a exposição de crianças e adolescentes na internet. A proposta obriga os sites a remover imagens, vídeos e dados pessoais que possam violar a privacidade, a dignidade ou o desenvolvimento de crianças e adolescentes. A medida vale mesmo quando o material for publicado ou autorizado por pais ou responsáveis. Ainda de acordo com o texto apresentado pela deputada Rogéria Santos, do Republicanos da Bahia, os provedores de internet também deverão promover a desindexação das páginas com material impróprio de crianças e adolescentes. O objetivo é evitar que o material seja republicado com alterações ou continue a aparecer em mecanismos de busca. O projeto estabelece ainda que, quando a publicação puder afetar direitos da personalidade, a criança ou o adolescente deverá ser ouvido, de acordo com a sua idade e com o grau de maturidade. O relator na Comissão de Comunicação, deputado Jadiel Alencar, do Republicanos do Piauí, ressalta que o objetivo não é restringir os direitos dos pais, mas proteger menores de 18 anos de abusos.
15: Proposta não proíbe a publicação familiar ordinária. O objetivo é prevenir abusos e assegurar que a autoridade parental seja exercida de acordo com o melhor interesse, a dignidade, a privacidade, a segurança e a autonomia progressiva da criança e do adolescente. Nesse sentido, o enunciado recentemente aprovado na 10ª Jornada de Direito Civil reforça a necessidade de considerar o melhor interesse, a participação da criança conforme sua maturidade.
14: Quanto à exploração da imagem de crianças e adolescentes com finalidade de lucro, o texto determina que os responsáveis deverão adotar medidas reforçadas de proteção dos direitos da personalidade. Isso vale mesmo quando não houver remuneração direta, monetização pela plataforma ou pagamento em dinheiro. O projeto também estabelece que a divulgação de imagem, voz ou dados pessoais de crianças e adolescentes poderá gerar indenização por dano moral, ainda que não seja comprovado prejuízo. A reparação será devida quando a publicação ocorrer sem autorização exigida pela legislação ou provocar exposição indevida, abusiva, vexatória, discriminatória, degradante, exploratória ou incompatível com o melhor interesse da criança ou do adolescente. A mera autorização dos pais ou responsáveis não dispensa a responsabilidade das plataformas quando houver dano ao menor de 18 anos. A reparação será devida quando a publicação ocorrer sem autorização exigida pela legislação ou provocar exposição indevida, abusiva, vexatória, discriminatória, degradante, exploratória ou incompatível com o melhor interesse da criança ou do adolescente. A mera

0: desde que não haja exploração ou exposição abusiva. O projeto, que limita a exposição de crianças e adolescentes na internet, ainda será analisado pelas comissões de Previdência e Assistência Social, Infância, Adolescência e Família e de Constituição e Justiça. Se aprovado, poderá seguir para o Senado. Da Rádio Câmara de Brasília, Maria Neves.
1: Ciência e Tecnologia.
2: Raimundo Santos, do PSD do Pará, apresentou uma proposta para criar a Política Nacional de Inclusão Digital da Juventude. A iniciativa reúne ações para ampliar o acesso de jovens à tecnologia, à qualificação profissional e ao empreendedorismo digital.
3: Raimundo Santos afirma que a política deve priorizar estudantes da rede pública inscritos no CadÚnico e jovens em situação de vulnerabilidade. Além disso, a matéria incentiva cursos gratuitos, doação de equipamentos e parcerias para ampliar a inclusão digital.
1: Educação.
2: Ampliar o acesso ao programa PEDMEIA para estudantes do ensino médio da rede pública é o objetivo de uma proposta de Renildo Calheiros, do PCdoB de Pernambuco. O texto prevê a inclusão gradual de todos os alunos inscritos no CadÚnico, inclusive da educação de jovens e adultos.
3: A expansão seria feita dentro dos limites orçamentários e daria prioridade às famílias de menor renda que ainda não receberam benefício. Renildo Calheiros afirma que a medida estimula a permanência dos estudantes na escola e ajuda a reduzir o abandono e a evasão escolar.
1: Cultura.
2: Avançou na Câmara dos Deputados o projeto que cria o Pix da Leitura. O repórter Luiz Cláudio Canuto traz mais informações sobre a proposta.
4: Está na Comissão de Cultura da Câmara projeto que cria o programa Pix da Leitura, um incentivo financeiro com créditos culturais a quem comprove o hábito de ler. No final de junho, a proposta foi aprovada pela Comissão da Amazônia e dos Povos Originários e Tradicionais. O benefício deve ser usado exclusivamente para a cultura, principalmente a compra de livros, mas também cursos, oficinas e eventos culturais. A proposta determina que o registro da leitura seja realizado de forma simples e não avaliativa. A comprovação seria feita, por exemplo, com resumo escrito, comentário livre ou registro em áudio, nunca por meio de provas escolares, avaliações de conteúdo, atribuição de notas ou juízo de valor sobre a leitura. A prioridade para a implementação do programa seriam moradores do Norte e do Nordeste e comunidades tradicionais e de regiões de fronteira. Segundo o autor do projeto, deputado Duda Ramos, do Podemos de Roraima, a medida busca valorizar e recompensar a leitura e romper, assim, a imagem da leitura como obrigação escolar ou prática de elite. O relator, deputado Alexandre Lindenmaier, do PT do Rio Grande do Sul, defendeu na Comissão da Amazônia o mérito da iniciativa e disse que o programa tem potencial para ampliar o repertório cultural da população e fortalecer a economia criativa.
5: A leitura constitui um instrumento essencial para o desenvolvimento humano, para o fortalecimento da cidadania e para a ampliação das oportunidades educacionais e profissionais. Neste contexto, políticas públicas que estimulem a formação de leitores contribuem diretamente para o desenvolvimento social, econômico e democrático do Brasil. A concessão de crédito cultural cria um círculo virtuoso, no qual o incentivo à leitura também fortalece o mercado editorial, livrarias, cinemas, teatros, museus e demais agentes da economia criativa.
4: Segundo o relator, a proposta está de acordo com as diretrizes da Política Nacional do Livro e do Sistema Nacional de Cultura. Segundo pesquisa da Nielsen, publicada em fevereiro deste ano pela Câmara Brasileira do Livro, o mercado editorial brasileiro melhorou no ano passado, com 18% dos adultos afirmando que compraram pelo menos um livro nos 12 meses anteriores, 2% acima da pesquisa de 2024. São 3 milhões de novos consumidores. A proposta que cria o Pix da Leitura vai ser analisada ainda pelas comissões de Cultura, de Finanças e Tributação e de Constituição e Justiça, antes de seguir para o Senado. Da Rádio Câmara de Brasília, Luiz Cláudio Canuto.
1: Segurança Pública.
3: Bruno Ganem, do Podemos de São Paulo, destaca a aprovação de projeto que cria um protocolo de atuação em casos de acidentes aéreos. O congressista assinala que a proposta prevê um comitê coordenado pela ANAC para integrar instituições públicas e privadas na resposta a tragédias da aviação.
6: Esse protocolo busca repetir

0: assistir um quadro que acabou sendo positivo em meio à tragédia do acidente da Voipés. As instituições envolvidas, elas acabaram tendo uma sinergia muito boa, né? E isso favoreceu bastante o acolhimento aos familiares, né? Isso foi uma atuação diferenciada. É claro que é triste, né? A gente tem que encontrar algo positivo naquilo que é terrível, né? Que gera tanto sofrimento, mas o fato é que funcionou muito bem e garante que o que deu certo possa se repetir sempre que eventualmente ocorrer uma tragédia aérea.
1: Bruno Ganem afirma que a medida busca evitar que acidentes aéreos sejam tratados de forma desarticulada e burocrática. Ele explica que o texto transforma práticas de cooperação institucional em regra permanente para o acolhimento às famílias das vítimas.
2: Miguel Lombardi, do PL de São Paulo, quer criar regras mais rígidas para a concessão da saída temporária a condenados por crimes de violência doméstica contra a mulher. O benefício dependeria de uma avaliação obrigatória de risco e da manifestação do Ministério Público.
1: Miguel Lombardi também defende que a vítima seja ouvida de forma protegida e que o pedido seja negado quando houver risco à sua integridade. Nos casos excepcionais de concessão, o deputado propõe medidas como monitoramento eletrônico e proibição de contato com a vítima.
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4: Agricultura.
2: Avança na Câmara o projeto que facilita o trânsito de produtos artesanais pelo país. A repórter Silvia Munhato explica como deve funcionar.
5: A Comissão de Indústria, Comércio e Serviços da Câmara dos Deputados aprovou o projeto que permite a comercialização interestadual de produtos alimentícios artesanais fiscalizados por órgãos de saúde de estados e municípios. O deputado José Medeiros, do PL do Mato Grosso, autor do projeto, explica que a ideia é facilitar o trânsito desses produtos.
6: Nós temos produtos muito caros à nossa sociedade que são comercializados e muitas vezes apreendidos por filigranas das portarias e regulamentos, né? E nós temos uma preocupação porque boa parte da legislação que rege isso aí não é nem a que é aprovada no Congresso, né? São portarias, resoluções que vão sendo feitas e deixando essas pessoas totalmente à margem da legalidade.
5: O relator, deputado Daniel Agrobon, do PSD de Goiás, também buscou regulamentar a participação dos produtos alimentícios artesanais em eventos internacionais. O texto autoriza a saída desses produtos para participar de feiras, concursos ou provas, desde que haja autorização expressa do órgão federal responsável e sejam observadas as exigências sanitárias cabíveis. O projeto que regulamenta a comercialização interestadual de produtos alimentícios artesanais será analisado agora pelas comissões de Agricultura e de Constituição e Justiça. Da Rádio Câmara de Brasília, Silvia Minhato.
4: Consumidor.
1: Daniel Freitas, do PL de Santa Catarina, votou a favor de projeto que amplia a fiscalização do mercado de combustíveis. A proposta autoriza a ANP, a Agência Nacional do Petróleo, Gás Natural e Biocombustíveis, a acessar dados de notas fiscais eletrônicas dos agentes regulados.
2: O texto aprovado pela Câmara com apoio de Daniel Freitas permite o cruzamento das informações com os dados já reunidos pela agência para identificar irregularidades como adulteração de combustíveis e sonegação. A proposta seguiu para análise dos senadores.
1: Projeto de Áureo Ribeiro, do Solidariedade do Rio de Janeiro, dispensa a exigência do selo físico do Inmetro em capacetes comprados no exterior ou importados por pessoas físicas. O texto prevê que a medida só vale para marcas e modelos do produto que já tiverem certificado e registro no Instituto.
2: Áureo Ribeiro argumenta que a exigência do selo físico encarece os equipamentos e gera autuações desnecessárias a motociclistas que usam capacetes já seguros. O deputado reforça que a medida não altera as exigências de absorção de impacto.
1: Termina agora o Jornal Câmara dos Deputados, produzido pela Rádio Câmara, com trabalhos técnicos de Wellington Teles e a apresentação de Val Monteiro e Luciana Vieira. Uma boa noite para você.
2: A Voz do Brasil volta amanhã. Boa noite.
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7: Uma ótima quinta, tá no ar o Patrulha do Consumidor. Exigir preço visível e informações claras nas vitrines é um direito básico de todo consumidor. Pela lei, qualquer loja deve informar o valor do produto, forma de pagamento e composição da peça. Os impostos cobrados e os riscos do item também precisam estar visíveis para sua escolha. Fique atento e exija sempre clareza e transparência antes de realizar as suas compras. O nosso quadro Patrulha do Consumidor fica por aqui. Até mais.
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2: Oi, gente, tudo bem com você? Semana quase finalizando, uma boa quinta-feira. E no Sinal Verde de hoje, confira a importância de manter o seu carro limpo. Vamos à dica de hoje. Manter o carro limpo por dentro é fundamental para garantir a saúde dos passageiros. O acúmulo de sujeira, migalhas e umidade cria um ambiente ideal para fungos e bactérias. Se você gosta de lavar o veículo em casa, nunca deixe a parte interna de fora. Utilize produtos específicos para higienizar corretamente os bancos, carpetes e painel. Cuide do estofado do seu automóvel e proteja toda a sua família no dia a dia.
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6: Muito boa tarde a todos os ouvintes da Vang. Nós temos a sequência desta nossa quinta-feira, ainda sobre influência, né? Da massa de ar mais seco, portanto o tempo não muda muito. Alguma nebulosidade aparece ao longo da noite, mas não passa disso, pessoal. Ainda temos a presença do sol nesta sexta-feira. Eu digo ainda porque gradativamente, no decorrer do dia, o sol vai perdendo espaço, o céu vai ficando mais nublado, vai ficando mais encoberto, e quanto mais nós estivermos ao final da sexta-feira, mais nublado nós vamos ter o tempo. Bom, temperaturas que acabam ainda de uma certa maneira subindo ao longo da tarde, já não esfria tanto de manhã. Só que esse aumento de nuvens que temos ao longo da sexta prepara o que a gente já conversou aqui e que segue valendo. Chove ao longo desse sábado. Nós vamos ter chuva a qualquer hora do dia e eu peço que a gente tenha atenção pro sábado em termos de chuva forte. Volumes altos previstos para o decorrer do sábado. Alguns momentos a chuva perto de intensidade. Então, atenção em relação a isso. Não dá para descartar alguma trovoada, alguma descarga elétrica, mas a atenção especial do sábado precisa ser em termos de volume de chuva. Bom, atenção para a questão do 20 de setembro. A previsão é que a gente tenha uma madrugada com chuva ali no início do dia, nas primeiras horas da manhã, ainda com condições de chuva, mas o tempo vai mudar. A nebulosidade vai diminuindo, vai tendo aberturas de sol à medida que o 20 de setembro vai acontecendo, vai retornando um tempo mais seco. Abraço a todos, informações do tempo da Medsul, Leandro Puchal.
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2: A reta final dos festejos Farroupilhas em Marau chega ao seu ápice cultural e festivo com atrações que movimentam o município e culminam nas comemorações do 20 de setembro, data em que ocorre o tradicional desfile na Avenida Júlio Borella. Nesta sexta-feira, dia 18, a programação ganha ainda mais força a partir das 5 horas da tarde, com o início do nono Laço Farroupilha, evento que se estende por todo o final de semana. Neste sábado, dia 19, as atividades campeiras começam às 8 horas da manhã. No domingo, dia 20, data magna dos festejos, a movimentação começa cedo, às 8 horas da manhã, com a saída do Parque Lauro Ricieri e Bortolom, rumo ao ponto inicial do desfile Farroupilha, na Avenida Júlio Borella. Ao meio-dia, acontece o churrasco tradicionalista de integração das entidades, seguido à 1 da tarde pelos Jogos Campeiros e 1:30 pelas finais do Laço Família, quarteto e duplas de rodeio. Outros destaques do encerramento incluem o Grenal de Bombacha nos campos suplementares do parque. Os festejos se encerram oficialmente às 5:30 da tarde com a solenidade de extinção da chama crioula. Você pode acessar esse conteúdo em detalhes no vangfm.com.br. Direto da redação, Kelly Felipe.
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3: Olá, meu amigo Pet, está no ar e a gente sabe que manter a hidratação dos pelos do seu pet em dia traz, claro, inúmeros benefícios para a saúde dele, né? O tratamento deixa a pelagem macia, brilhante, fortalece as pontas, reduz as coceiras por ressecamento. E além disso, a hidratação constante evita o aparecimento de nós indesejados no pelo do seu animal. Aproveite as idas ao banho e tosa para escolher a melhor opção de disponível para ele.
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1: Olá, tudo bem? Que bom que você tá por aqui. Eu cheguei agora e tava doida pra te encontrar. Eu sou a Kelly Gomes e hoje a gente vai falar sobre suco natural. Porque dar suco natural pro bebê pode parecer até uma boa ideia, né? Mas não substitui a fruta fresca. Porque ao espremer o alimento, nós perdemos fibras valiosas e concentramos uma quantidade alta de açúcar. Oferecer a fruta em pedaços ou na forma de papinha vai garantir todos os nutrientes necessários. Então garanta um desenvolvimento muito mais saudável e nutritivo para o seu filho no dia a dia. Em vez de sucos, é muito melhor a fruta fresca, tá bom? Beijos, a gente se encontra amanhã. Boa quinta.
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1: Oi, gente, tudo bem com vocês? Semana quase finalizando, uma boa quinta-feira. E no Sinal Verde de hoje, confira a importância de manter o seu carro limpo. Vamos à dica de hoje. Manter o carro limpo por dentro é fundamental para garantir a saúde dos passageiros. O acúmulo de sujeira, migalhas e umidade cria um ambiente ideal para fungos e bactérias. Se você gosta de lavar o veículo em casa, nunca deixe a parte interna de fora. Utilize produtos específicos para higienizar corretamente os bancos, carpetes e painel. Cuide do estofado do seu automóvel e proteja toda a sua família no dia a dia.
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6: Muito boa tarde a todos os ouvintes da Vang. Nós temos a sequência desta nossa quinta-feira, ainda sobre influência, né? Da massa de ar mais seco, portanto o tempo não muda muito. Alguma nebulosidade aparece ao longo da noite, mas não passa disso, pessoal. Ainda temos a presença do sol nesta sexta-feira. Eu digo ainda porque gradativamente no decorrer do dia o sol vai perdendo espaço, o céu vai ficando mais nublado, vai ficando mais encoberto, e quanto mais nós estivermos ao final da sexta-feira, mais nublado nós vamos ter o tempo. Bom, temperaturas que acabam ainda de uma certa maneira subindo ao longo da tarde, já não esfria tanto de manhã. Só que esse aumento de nuvens que temos ao longo da sexta prepara o que a gente já conversou aqui e que segue valendo. Chove ao longo desse sábado. Nós vamos ter chuva a qualquer hora do dia e eu peço que a gente tenha atenção pro sábado em termos de chuva forte. Volumes altos previstos para o decorrer do sábado. Alguns momentos a chuva perto de intensidade. Então, atenção em relação a isso. Não dá para descartar alguma trovoada, alguma descarga elétrica, mas a atenção especial do sábado precisa ser em termos de volume de chuva. Bom, atenção para a questão do 20 de setembro. A previsão é que a gente tenha uma madrugada com chuva ali no início do dia, nas primeiras horas da manhã, ainda com condições de chuva, mas o tempo vai mudar. A nebulosidade vai diminuindo, vai tendo aberturas de sol à medida que o 20 de setembro vai acontecendo, vai retornando um tempo mais seco. Abraço a todos, informações do tempo da Medsul, Leandro Buchal.
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2: Após ser sofrido com condições climáticas desfavoráveis em 2024, a agricultura do Brasil chegou a 345 milhões de toneladas de cereais, leguminosas e oleaginosas em 2025. O volume supera em 18,2% registrado no ano anterior, quando a produção foi prejudicada por efeitos do fenômeno El Niño. O valor da produção, que combina o volume físico produzido com os preços praticados na venda, foi de 927 bilhões, um salto de 12,4% na comparação com 2024. Os valores são em moeda corrente do ano de cada pesquisa, ou seja, não estão corrigidos pela inflação. O montante de 2025 é o maior, pelo menos desde quando o Plano Real foi criado em 1994. Os dados fazem parte da produção agrícola municipal, PAM, divulgado nesta quinta-feira pelo IBGE. O levantamento mostrou também que pela primeira vez o Brasil rompeu a marca de 100 milhões de hectares de área colhida. Os 100,6 milhões de 2025 representam um avanço de 4,4% na comparação com o ano anterior. A área equivale a 1 milhão de quilômetros quadrados, maior que todo o estado do Mato Grosso, ou a quase toda a Bolívia. Direto da redação, Kelly Felipe.
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3: Olá, meu amigo Pet, está no ar e a gente sabe que manter a hidratação dos pelos do seu pet em dia traz, claro, inúmeros benefícios para a saúde dele, né? O tratamento deixa a pelagem macia, brilhante, fortalece as pontas, reduz as coceiras por ressecamento. E além disso, a hidratação constante evita o aparecimento de nós indesejados no pelo do seu animal. Aproveite as idas ao banho e tosa para escolher a melhor opção disponível para ele.
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4: Sabe aquele papo de bar? Dois amigos falando sobre amores mal resolvidos. Aquela pessoa que tá sofrendo, deprimida. Vem cá, meu amigo. Meu caso é diferente. Eu até tô sofrendo, mas eu tô vivendo.

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1: Oi, oi, meus amigos, tudo bem? Chegou a sexta-feira, cheirinho de final de semana no ar. Neste sabadão, dia 19, comemora-se o dia do teatro. E domingo, dia 20, dia do baterista. O Sinal Verde tá no ar, vamos à dica de hoje. Fique ligado nessa dica valiosa para evitar que o motor do seu carro acabe fundindo. O sistema de arrefecimento é o grande responsável por controlar a temperatura do veículo. Inspecione as mangueiras periodicamente, em busca de pequenos furos ou rachaduras. Identificar um vazamento no início evita que o motor ferva e pare no meio da rua. Faça manutenção preventiva e fuja dos prejuízos.
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6: Muito boa tarde a todos os ouvintes da Vang. Nós temos a sequência desta nossa quinta-feira, ainda sobre influência, né? Da massa de ar mais seco, portanto o tempo não muda muito. Alguma nebulosidade aparece ao longo da noite, mas não passa disso, pessoal. Ainda temos a presença do sol nesta sexta-feira. Eu digo ainda porque gradativamente no decorrer do dia o sol vai perdendo espaço, o céu vai ficando mais nublado, vai ficando mais encoberto. Quanto mais nós estivermos ao final da sexta-feira, mais nublado nós vamos ter o tempo. Bom, temperaturas que acabam ainda de uma certa maneira subindo ao longo da tarde, já não esfria tanto de manhã. Só que esse aumento de nuvens que temos ao longo da sexta prepara o que a gente já conversou aqui e que segue valendo. Chove ao longo desse sábado. Nós vamos ter chuva a qualquer hora do dia e eu peço que a gente tenha atenção pro sábado em termos de chuva forte. Volumes altos previstos para o decorrer do sábado. Alguns momentos a chuva aperta de intensidade. Então, atenção em relação a isso. Não dá para descartar alguma trovoada, alguma descarga elétrica, mas a atenção especial do sábado precisa ser em termos de volume de chuva. Bom, atenção para a questão do 20 de setembro. A previsão é que a gente tenha uma madrugada com chuva, ali no início do dia, nas primeiras horas da manhã, ainda com condições de chuva, mas o tempo vai mudar. A nebulosidade vai diminuindo, vai tendo aberturas de sol à medida que o 20 de setembro vai acontecendo, vai retornando um tempo mais seco. Abraço a todos, informações do tempo da MedSul, Leandro Buchal.
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1: E a sexta-feira chegou também. Oi, gente. Eu sou a Kelly Gomes. Estou aqui para te ajudar. E a dica de hoje é incentivar as crianças para que elas ajudem nas tarefas domésticas. Sabe por quê? Porque é um excelente passo para criar filhos independentes. Envolver os seus pequenos na rotina da casa fortalece a responsabilidade e também aumenta a autoconfiança deles. O segredo dos especialistas é adaptar cada atividade de acordo com a idade do seu filho. Uma rotina que é colaborativa dentro de casa constrói adultos preparados para o futuro. E é essa a nossa missão: preparar bons adultos para um futuro bem melhor. Ótimo final de semana para você e sua família, e a gente volta a se encontrar na segunda-feira, tá bom? Tchau, tchau.
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2: Uma ótima sexta, tá no ar o nosso quadro Patrulha do Consumidor. Você sabia que todo cidadão possui direitos fundamentais e gratuitos garantidos diretamente pela nossa lei? Qualquer pessoa pode fazer pedidos a autoridades para denunciar abusos de poder e defender direitos. Além disso, emitir certidões em órgãos públicos para esclarecer situações pessoais é gratuito. Conhecer e exercer a sua cidadania é o primeiro passo para garantir o seu respeito. O nosso quadro Patrulha do Consumidor fica por aqui. Bom final de semana e até o próximo.
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0: bariátrica. Mas ela deixou bem claro, a felicidade dela nunca dependeu do peso. Será? Bom, ela abriu uma caixinha de perguntas e foi questionada se está feliz depois da cirurgia. E ela disse que claro que sim, mas que também já era feliz antes. Ela declarou, eu sempre fui feliz, inclusive antes da bariátrica. Existe essa ideia de que a gente precisa emagrecer para finalmente ser feliz. E eu nunca enxerguei dessa forma. Minha felicidade nunca esteve ligada ao peso. Pois é, essa é a declaração dela, viu? Mas além da transformação no visual, a Thaís está vivendo um novo momento na sua vida pessoal. Depois de encerrar um relacionamento de 11 anos com Israel Reis, ela passou a conhecer melhor uma nova pessoa. Essa aproximação rolou durante uma viagem a Morro de São Paulo, na Bahia. A viagem, aliás, foi planejada originalmente para comemorar o aniversário do assessor da influenciadora e acabou proporcionando esse novo encontro. Um amigo próximo preferiu não revelar muitos detalhes e contou que a Thaís deve falar sobre o assunto quando achar conveniente. E ela está vivendo tudo isso de forma bem positiva, com a famosa declaração: eu estou sendo amada como nunca fui.
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2: Faleceu na noite da última quarta-feira o ex-vereador Elton Sandini, de 56 anos, de Itapejara, no Hospital de Clínicas de Passo Fundo. Ele sofreu um AVC na última sexta-feira enquanto lidava em sua propriedade rural. Filho único, ele era solteiro e residia com a mãe. A trajetória de Elton Sandini foi marcada não só pela sua passagem política e como agricultor, mas pelo seu carisma e atos de solidariedade ao próximo. Por muito tempo, ele percorreu leitos dos hospitais de Passo Fundo, levando mensagens de fé e esperança. Elton Sandini era doador de órgãos. O corpo foi velado na capela da funerária São Cristóvão, em Itapejara, e o sepultamento ocorreu no cemitério municipal João Rombaldi. Direto da redação, Kelly Felipe.
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3: Sextou, queridos e queridas, meu amigo Pet está no ar. E a primeira dose do vermífugo deve ser dada aos 30 dias de vida do seu filhote. Faça a repetição do medicamento 15 dias depois para garantir a eficácia da proteção. E para evitar a contaminação cruzada, aplique o tratamento em todos os pets que vivem no mesmo ambiente. Mantenha também a vermifugação dos animais adultos em dia com a orientação de um veterinário.
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2: Oi, oi, meus amigos, tudo bem? Chegou a sexta-feira, cheirinho de final de semana no ar. Neste sabadão, dia 19, comemora-se o dia do teatro. E domingo, dia 20, dia do baterista. O Sinal Verde tá no ar, vamos à dica de hoje. Fique ligado nessa dica valiosa para evitar que o motor do seu carro acabe fundindo. O sistema de arrefecimento é o grande responsável por controlar a temperatura do veículo. Inspecione as mangueiras periodicamente, em busca de pequenos furos ou rachaduras. Identificar um vazamento no início evita que o motor ferva e pare no meio da rua. Faça manutenção preventiva e fuja dos prejuízos.
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2: E a sexta-feira chegou também. Oi, gente. Eu sou a Kelly Gomes, estou aqui para te ajudar. E a dica de hoje é incentivar as crianças para que elas ajudem nas tarefas domésticas. Sabe por quê? Porque é um excelente passo para criar filhos independentes. Envolver os seus pequenos na rotina da casa fortalece a responsabilidade e também aumenta a autoconfiança deles. O segredo dos especialistas é adaptar cada atividade de acordo com a idade do seu filho. Uma rotina que é colaborativa dentro de casa constrói adultos preparados para o futuro. E é essa a nossa missão: preparar bons adultos para um futuro bem melhor. Ótimo final de semana para você e sua família, e a gente volta a se encontrar na segunda-feira, tá bom? Tchau, tchau.
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8: Muito boa tarde a todos os ouvintes da Vang. Nós temos a sequência desta nossa quinta-feira, ainda sobre influência, né? Da massa de ar mais seco, portanto o tempo não muda muito. Alguma nebulosidade aparece ao longo da noite, mas não passa disso, pessoal. Ainda temos a presença do sol nesta sexta-feira. Eu digo ainda porque gradativamente no decorrer do dia o sol vai perdendo espaço, o céu vai ficando mais nublado, vai ficando mais encoberto, e quanto mais nós estivermos ao final da sexta-feira, mais nublado nós vamos ter o tempo. Bom, temperaturas que acabam ainda de uma certa maneira subindo ao longo da tarde, já não esfria tanto de manhã. Só que esse aumento de nuvens que temos ao longo da sexta prepara o que a gente já conversou aqui e que segue valendo. Chove ao longo desse sábado. Nós vamos ter chuva a qualquer hora do dia e eu peço que a gente tenha atenção para o sábado em termos de chuva forte. Volumes altos previstos para o decorrer do sábado. Alguns momentos a chuva aperta de intensidade. Então, atenção em relação a isso. Não dá para descartar alguma trovoada, alguma descarga elétrica, mas a atenção especial do sábado precisa ser em termos de volume de chuva. Bom, atenção para a questão do 20 de setembro. A previsão é que a gente tenha uma madrugada com chuva ali no início do dia, nas primeiras horas da manhã, ainda com condições de chuva, mas o tempo vai mudar. A nebulosidade vai diminuindo, vai tendo aberturas de sol à medida que o 20 de setembro vai acontecendo, vai retornando um tempo mais seco. Abraço a todos, informações do tempo da MedSul, Leandro Puchal.
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1: A reta final dos festejos Farroupilhas em Marau chega ao seu ápice cultural e festivo com atrações que movimentam o município e culminam nas comemorações do 20 de setembro, data em que ocorre o tradicional desfile na Avenida Júlio Borella. Nesta sexta-feira, dia 18, a programação ganha ainda mais força a partir das 5 horas da tarde, com o início do nono Laço Farroupilha, evento que se estende por todo o final de semana. Neste sábado, dia 19, as atividades campeiras começam às 8 horas da manhã. No domingo, dia 20, data magna dos festejos, a movimentação começa cedo, às 8 horas da manhã, com a saída do Parque Lauro Ricieri Bortolom rumo ao ponto inicial do desfile Farroupilha na Avenida Júlio Borella. Ao meio-dia, acontece o churrasco tradicionalista de integração das entidades, seguido à 1 da tarde pelos Jogos Campeiros e 1:30 pelas finais do Laço Família, quarteto e duplas de rodeio. Outros destaques do encerramento incluem o Grenal de Bombacha nos campos suplementares do parque. Os festejos se encerram oficialmente às 5:30 da tarde com a solenidade de extinção da chama crioula. Você pode acessar esse conteúdo em detalhes no vangfm.com.br. Direto da redação, Kelly Felipe.
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2: E aí, tudo bem? Hoje é sexta-feira, 18 de setembro. Vamos ouvir o texto da mensagem do dia.
3: Castelos de areia. São pequenas as coisas que nos ensinam muito. Num dia de verão, eu estava na praia, espiando duas crianças na areia. Trabalhavam muito, construindo um castelo de areia molhada com torres, passarelas e passagens internas. Quando estavam perto do final do projeto, veio uma onda e destruiu tudo, reduzindo o castelo a um monte de areia e espuma. Achei que as crianças iriam cair no choro depois de tanto esforço e cuidado, mas tive uma surpresa. Em vez de chorar, elas correram para a praia, fugindo da água, rindo, de mãos dadas, e começaram a construir outro castelo. Compreendi que havia recebido ali uma importante lição. Tudo em nossas vidas, todas as coisas que gastam tanto de nosso tempo e de nossa energia para construir, tudo é passageiro, tudo é feito de areia. O que permanece é só o relacionamento que temos com as outras pessoas. Mais cedo ou mais tarde, uma onda virá e destruirá ou apagará o que levamos tanto tempo para construir. E quando isso acontecer, somente aquele que tiver as mãos de outro alguém para segurar será capaz de rir e recomeçar. Sou Júnior Bodanese e esta foi a mensagem do dia.
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3: Uma ótima sexta, tá no ar o nosso quadro Patrulha do Consumidor. Você sabia que todo cidadão possui direitos fundamentais e gratuitos garantidos diretamente pela nossa lei? Qualquer pessoa pode fazer pedidos a autoridades para denunciar abusos de poder e defender direitos. Além disso, emitir certidões em órgãos públicos para esclarecer situações pessoais é gratuito. Conhecer e exercer a sua cidadania é o primeiro passo para garantir o seu respeito. O nosso quadro Patrulha do Consumidor fica por aqui. Bom final de semana e até o próximo.
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1: Sextou, queridos e queridas, meu amigo Pet está no ar. E a primeira dose do vermífugo deve ser dada aos 30 dias de vida do seu filhote. Faça a repetição do medicamento 15 dias depois para garantir a eficácia da proteção. E para evitar a contaminação cruzada, aplique o tratamento em todos os pets que vivem no mesmo ambiente. Mantenha também a vermifugação dos animais adultos em dia com a orientação de um veterinário.
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6: Ainda temos a presença do sol nesta sexta-feira. Eu digo ainda porque gradativamente no decorrer do dia o sol vai perdendo espaço, o céu vai ficando mais nublado, vai ficando mais encoberto, e quanto mais nós estivermos ao final da sexta-feira, mais nublado nós vamos ter o tempo. Bom, temperaturas que acabam ainda de uma certa maneira subindo ao longo da tarde, já não esfria tanto de manhã. Só que esse aumento de nuvens que temos ao longo da sexta prepara o que a gente já conversou aqui e que segue valendo. Chove ao longo desse sábado. Nós vamos ter chuva a qualquer hora do dia e eu peço que a gente tenha atenção para o sábado em termos de chuva forte. Volumes altos previstos para o decorrer do sábado. Alguns momentos a chuva perto de intensidade. Então, atenção em relação a isso. Não dá para descartar alguma trovoada, alguma descarga elétrica, mas a atenção especial do sábado precisa ser em termos de volume de chuva. Bom, atenção para a questão do 20 de setembro. A previsão é que a gente tenha uma madrugada com chuva ali no início do dia, nas primeiras horas da manhã, ainda com condições de chuva, mas o tempo vai mudar, a nebulosidade vai diminuindo, vai tendo aberturas de sol à medida que o 20 de setembro vai acontecendo, vai retornando um tempo mais seco. Abraço a todos, informações do tempo da MedSul, Leandro Puchal.
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3: Olá, uma ótima sexta-feira para você. Sou Luana de Oliveira, chegando com o nosso horóscopo. Áries, Touro e Gêmeos.
2: Áries.
3: Ariano, há conflitos que vale a pena encarar porque apresentam a potencialidade de resultar em algo novo e criativo. Infelizmente, você só saberá se o conflito vale a pena quando esse já estiver em andamento. Que pena, viu? A cor para hoje é o verde.
2: Touro.
3: Olá, Touro. Alguns sacrifícios se tornaram imprescindíveis e seria melhor você os aceitar e colocar em prática antes de que as circunstâncias obriguem você a tanto. Melhor não esperar, melhor fazer logo que seja necessário. A cor para hoje é o pink.
2: Gêmeos.
3: Oi, Gêmeos. Ninguém vai proclamar que prefere o sofrimento à alegria, mas inconscientemente as pessoas em geral se sentem mais familiarizadas com a dor do que com prazer. Selecione a dedo com quem compartilhar alegria. A cor pra hoje é o marrom. Daqui a pouquinho, Câncer, Leão e Virgem.
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3: Meu Deus, que esta letra sirva de conselho para muito homem que não tem calma, inclusive a mim mesmo.

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2: Olá, de volta na programação, você de Câncer, Leão e Virgem.
1: Câncer.
2: Oi, Câncer. É urgente você ampliar sua capacidade de expressão, seja através da palavra ou de práticas, porque esse é o momento em que sua alma é invadida por tantas sensações que, se não houver expressão, provocariam congestão. A cor para hoje é o prata.
1: Leão.
2: Olá, Leão. Depender das pessoas parece algo negativo, mas não é, porque no frigir dos ovos é evidente que tudo depende de interdependência. Tendência e colaboração, mas também é evidente o quanto todas as pessoas resistem a isso. A cor para hoje é o branco.
1: Virgem.
2: Olá, Virgem. Investir no que seria seguro e que traria resultados certos é fácil, porém, os melhores investimentos que se apresentam nessa parte do caminho não são desse tipo.

0: corpo, mas o que requerem a aceitação de inúmeros riscos. A cor para hoje é o lilás. Daqui a pouquinho, Libra, Escorpião e Sagitário.
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2: Olá, de volta na programação, você de Libra, Escorpião e Sagitário.
1: Libra.
2: Oi, Libra. Se você esperar que as pessoas compreendam e aceitem o que precisa fazer, vai ficar esperando e perderá tempo e a preciosa oportunidade que está disponível. Dessa vez, faça diferente. Haja primeiro e busque aprovação depois. A cor para hoje é o bege.
1: Escorpião.
2: Olá, Escorpião. Ocupe seu tempo com questões práticas. Porque se ficar ruminando o remoinho de sentimentos que toma conta de sua alma, acabará se enredando em ressentimentos que agora seriam totalmente contraproducentes. A cor para hoje é o amarelo.
1: Sagitário.
2: Oi, Sagitário. Muitas coisas acontecem ao mesmo tempo, numa profusão e diversidade de assuntos. Isso, porém, não é o mesmo que acontecerá algo de real importância. Portanto, use o discernimento para selecionar o que interessa. A cor para hoje é o dourado. Daqui a pouquinho, Capricórnio, Aquário e Peixes.
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6: Ainda temos a presença do sol nesta sexta-feira. Eu digo ainda porque gradativamente no decorrer do dia o sol vai perdendo espaço, o céu vai ficando mais nublado, vai ficando mais encoberto, e quanto mais nós estivermos ao final da sexta-feira, mais nublado nós vamos ter o tempo. Bom, temperaturas que acabam ainda de uma certa maneira subindo ao longo da tarde, já não esfria tanto de manhã. Só que esse aumento de nuvens que temos ao longo da sexta prepara o que a gente já conversou aqui e que segue valendo. Chove ao longo desse sábado. Nós vamos ter chuva a qualquer hora do dia e eu peço que a gente tenha atenção pro sábado em termos de chuva forte. Volumes altos previstos para o decorrer do sábado. Alguns momentos a chuva perto de intensidade. Então, atenção em relação a isso. Não dá para descartar alguma trovoada, alguma descarga elétrica, mas a atenção especial do sábado precisa ser em termos de volume de chuva. Bom, atenção para a questão do 20 de setembro. A previsão é que a gente tenha uma madrugada com chuva ali no início do dia, nas primeiras horas da manhã, ainda com condições de chuva, mas o tempo vai mudar. A nebulosidade vai diminuindo, vai tendo aberturas de sol à medida que o 20 de setembro vai acontecendo, vai retornando um tempo mais seco. Abraço a todos, informações do tempo da MedSul, Leandro Puchal.
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dia, paz seja convosco. 6:41. Que bom estarmos juntos nesta manhã de sexta-feira. Somos a Igreja do Evangelho Quadrangular. Sou o pastor Eduardo dos Santos Almeida. Que bom podermos estarmos juntos e saber que Deus honra a sua fé, Ele honra a sua esperança, Ele honra tudo que você faz para Ele. A vossa perseverança tem uma grande recompensa, pode ter absoluta certeza disso. A recompensa num Deus, Ele move e se move e se manifesta a quem o confia poderosamente em todas as áreas da sua vida. Saiba que a gente pode sim e a gente vai vencer, vamos prevalecer. Não baixe a tua cabeça, fique firme, olhando para frente, como diz a Bíblia Sagrada, pro autor e consumador de toda a fé. Então não dê lugar à incredulidade e nem à rebeldia. O que que é rebeldia? Rebeldia é uma desobediência. É a gente saber o que deve ser feito e não faz. Faz ao contrário. Isso é rebeldia, né? E muitas vezes a gente cobra dos outros o que a gente inconscientemente acaba fazendo nas pequenas coisas. Por isso, João, capítulo 3, versículo 36, Jesus fala: por isso, quem crê no Filho tem a vida eterna. Quem se mantém rebelde contra o Filho não terá a vida, mas sobre ele permanece a ira de Deus. Então, nós não podemos permitir que a incredulidade, a rebeldia em nossos corações contra Deus venha vingar, venha permanecer, venha ter resquícios, né? A gente acredita muito, mas muito mesmo, e a gente fala muito sobre isso aqui, na bondade e amor de Deus, mas não podemos deixar de ignorar a justiça de Deus. Bom, falar em justiça hoje está tão complicado diante do que a gente vê nos desmandos, né? Da nossa justiça brasileira. Mas há um Deus que é justo e que nada passa desapercebido aos seus olhos. Ele levanta o tapete e, ó, tira toda a sujeira debaixo do tapete. Se a pessoa não tem um arrependimento, se a pessoa apenas pensa em causa própria, Deus move e se move. Então não permita essa incredulidade ou essa rebeldia na sua vida. Creia que Deus restaura e faz acontecer. A fé, ela muda a nossa vida interior e a nossa vida exterior. Creia eternamente, ou melhor, creia para sempre em Jesus Cristo, e tu sempre terá uma boa resposta. 6:45. Meu abraço hoje para quem está ligado conosco, o Álvaro. Muito obrigado pela audiência, Álvaro. O pessoal aí que está junto aí no ônibus, no Gol de Vela, muito obrigado pela audiência. Deus abençoe a cada um de vós. E os demais motoristas de ônibus da nossa cidade aí que estão sintonizados conosco, muito obrigado pela audiência.

0: Muito bem, 6 horas e 51 minutos. Hoje, sexta-feira, reunião de fé em Vila Maria, na Flores da Cunha, 555, bem em frente ao Correios. Essa rua aí é do lado da praça. Vem estar conosco hoje, 7:30. Culto hoje, reunião, um encontro real com Deus. Domingo, 8:30 da manhã, 7 horas da noite, no bairro Jardim do Sol, na Pedro Rigo, 1503, o culto da família. Portas abertas para você. Você é meu convidado, vem estar conosco, vem participar, vem ser alcançado pela graça de Deus. Vamos neste momento falar com Jesus. Apresenta o que tu tens aí. A mão de Deus é sobre você. Jesus, ele é o mesmo. Meu Deus e meu Pai, em nome do Senhor Jesus, aqui diante do Senhor, junto aos nossos ouvintes, que neste momento formam a corrente da fé, porque é tempo de fé e nós precisamos movimentar a nossa fé, não permitir a incredulidade nem a rebeldia em nossos corações. E somente o Espírito Santo, Senhor, pode nos ajudar a não permitir esses males na nossa vida. Que seja, Senhor meu Deus, um dia de vitória. Seja um dia de bênção, um dia de direção, em que tudo vá bem na vida deste homem e na vida desta mulher. Sejam abençoados no trabalho, abençoados na escola, abençoados em casa, nas suas responsabilidades do dia. Meu Deus, protege da maldade humana e da maldade maligna. Protege, Senhor meu Deus, de tudo aquilo quanto prejudica esta pessoa. Nós abençoamos esta água como remédio divino para o corpo e a alma. Seja um remédio de poder, de unção, libertação e restauração. Nenhuma força maligna prevaleça. Abençoamos o chimarrão, o café, o chá, o leite, o suco, o chocolate quente e o iogurte, bem como cada alimento que está sendo apresentado a ti, o alimento do café da manhã, das demais refeições, o lanche que está na mão dessa pessoa. Nós declaramos bênção e graça em nome de Jesus. Amém, Jesus. 6:54, você está abençoado em Cristo Jesus. Tchau, tchau.
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1: Você é um ótimo dia, bem-vindo. Essa é a Vang na sexta-feira, 18 de setembro. Tempo encoberto. 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Vamos começar com as informações. Diane Gazola, tudo certo? Bom dia. Quais os destaques da manhã de hoje?
2: Muito bom dia, Luíde. Bom dia a toda a nossa audiência. Eu inicio falando sobre eleições, né? A Justiça Eleitoral já indeferiu cerca de 1.200 registros de candidaturas às eleições gerais de outubro. De acordo com dados do Sistema de Candidaturas do Tribunal Superior Eleitoral, são 335 registros indeferidos definitivamente e 869 que ainda podem ser contestados por meio de recursos às instâncias superiores. O levantamento do TSE mostra que o descumprimento de requisitos formais previstos na legislação eleitoral é o principal motivo dos indeferimentos. Na sequência, aparecem a falta de condições de elegibilidade, ilegalidades na convenção partidária e também a ausência de incompatibilização com o cargo público. Segundo o tribunal, cerca de 99% dos pedidos de registro de candidatura já foram analisados pela Justiça Eleitoral em todo o país. Ao todo, foram apresentados quase 21 mil pedidos.
1: No melhor bom dia para você, uma ótima sexta-feira, 18 de setembro. A gente vai começando mais uma manhã, que seja uma manhã muito produtiva para você que nos acompanha. Temos aqui informação de registro de rodovia fechada. Na sequência, a gente apura também e traz a informação para a nossa audiência. Hoje é dia dos símbolos nacionais, 18 de setembro. Inauguração da TV Tupi em São Paulo, restando aí 104 dias para o final de mais um ano. Datafolha mostra a intenção de voto para a região por região. Também saiba o valor do Bolsa Família após o aumento e entenda mudanças. Também é destaque aqui: Bolão de São Paulo fatura 101,9 milhões de reais na Mega Sena. Entenda como era o esquema com o PCC envolvendo políticos. E ainda, Venezuela negocia transferência de 4 bilhões de dólares em ouro para Nova York. São alguns dos destaques da manhã de hoje. Intervalo, nós voltamos já.
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21: Ainda temos a presença do sol nesta sexta-feira. Eu digo ainda porque gradativamente no decorrer do dia o sol vai perdendo espaço, o céu vai ficando mais nublado, vai ficando mais encoberto, e quanto mais nós estivermos ao final da sexta-feira, mais nublado nós vamos ter o tempo. Bom, temperaturas que acabam ainda de uma certa maneira subindo ao longo da tarde, já não esfria tanto de manhã. Só que esse aumento de nuvens que temos ao longo da sexta prepara o que a gente já conversou aqui e que segue valendo. Chove ao longo desse sábado. Nós vamos ter chuva a qualquer hora do dia e eu peço que a gente tenha atenção pro sábado em termos de chuva forte. Volumes altos previstos para o decorrer do sábado. Alguns momentos a chuva perto de intensidade. Então, atenção em relação a isso. Não dá para descartar alguma trovoada, alguma descarga elétrica, mas a atenção especial do sábado precisa ser em termos de volume de chuva. Bom, atenção para a questão do 20 de setembro. A previsão é que a gente tenha uma madrugada com chuva ali no início do dia, nas primeiras horas da manhã, ainda com condições de chuva, mas o tempo vai mudar. A nubosidade vai diminuindo, vai tendo aberturas de sol à medida que o 20 de setembro vai acontecendo, vai retornando um tempo mais seco. Abraço a todos, informações do tempo da Mix. Sul, Leandro Puchal.
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31: 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Um ótimo dia pra você, sextou, sextando com força aí na programação. 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Mais informação, Jenny?
32: E uma mulher foi presa em Passo Fundo por falsificação e comercialização de atestados médicos. A Polícia Civil deflagrou ontem uma ação que resultou na prisão preventiva de uma mulher investigada pela falsificação e comercialização de documentos falsos, além do cumprimento de outras ordens judiciais em endereços relacionados à investigação. Ao todo, foram cumpridas 10 ordens judiciais, sendo um mandado de prisão preventiva e 9 mandados de busca e apreensão em endereços vinculados à principal investigada, familiares, possíveis intermediários na comercialização dos documentos e pessoas que teriam adquirido os documentos falsificados. Essa investigação, né, iniciou a partir de informações recebidas pela polícia, também com a realização de diligências, e no mês de abril foram cumpridos mandados de busca e apreensão relacionados ao caso. Então, até o momento, foram analisados mais de 700 arquivos e fotografias, além de centenas de mensagens, material que permitiu identificar a dinâmica da atividade e apontar a investigada como a responsável pela venda dos atestados médicos.
31: 19, faltando para as 8, na Vang, um melhor bom dia para você. 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Lula promete canetas emagrecedoras. Justiça Eleitoral rejeita cerca de 1.200 registros de candidaturas. Ainda destaque no dia de hoje, Mendonça rejeita ação de deputado do PL contra reajuste do Bolsa Família. De acordo com Mendonça, isso não pode partir de deputados, e sim de presidenciáveis, né? De candidatos. Renan, o candidato aí que também concorre as chapas do executivo, né? A chapa do executivo também já entrou. Nas próximas horas teremos informações. Também é destaque a energia brasileira atraindo corrida bilionária de data centers. Com custo de geração entre os mais baixos do mundo, o país vira destino de investimentos tecnológicos que chegam antes das diretrizes federais de licenciamento. 18, faltando para as 8. Já voltamos, tem mais informação e último bloco para o Espaço Plural.
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0: Essa é a Vang, vem junto com a gente, um ótimo dia pra você, uma ótima sexta-feira, sextando com força, aí na programação da Vang nesse dia 18 de setembro. Você pode participar com a gente, 54-3342-1522, manda o seu recado através do nosso WhatsApp. Num oferecimento de Jarbas Água e Gás, também Ortodontic, transformando sorrisos, transformando histórias de vida. 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Destaque final, Diene Gazola.
1: Só trazendo os destaques do vangfm.com.br. Mulher é presa por suspeita de crueldade contra cão em Passo Fundo. A MF goleia fora de casa pelo gauchão Série A de futsal Sicredi. Também Marau se prepara para sediar a segunda edição do Aberto de Atletismo. Ainda últimos dias de inscrições para o Interação UPF. Festejos Farroupilhas entram na reta final em Marau e domingo terá o desfile na Avenida Júlio Borella. E ainda Voa Hub celebra 2 anos de atividades com anúncio da Arena de Inovação 2026 e polícia prende mulher por falsificação e comercialização de atestados médicos.
0: Muito bem, obrigado, Diane. Na sequência aí temos o Espaço Plural com as informações e também as entrevistas da manhã de hoje, nessa sexta-feira. Hoje é dia dos símbolos nacionais, restando 104 dias para o fecho de mais um ano. E olha, tempo está encoberto em toda a região norte do Rio Grande do Sul. Temos previsão de mudança de tempo com a chegada da chuva no final de semana. Voltamos na segunda-feira no Melhor Bom Dia. Já já tem Plural, nosso espaço diário aqui na programação da Vang. Você pode continuar interagindo com a gente em todas as nossas plataformas. Bem-vindo.

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5: Chegando aqui na Vanga, o Espaço Plural, para você, bom dia. Hoje é sexta-feira, dia 18 de setembro de 2026, a última sexta-feira do inverno, né? Porque a semana que vem tá chegando a primavera, Luiz Silvestre, bom dia.
6: Sextou com força, bom dia, estamos chegando. Eu falei agora que o tempo tava fechado, né? Eu sou meio pesado para isso, olha o tempo encoberto, abriu.
5: Quando
6: abriu
5: eu começo o programa tem o sol, tá?
6: Abriu o sol, não abriu o tempo, mas o sol apareceu.
5: Para hoje deve ser uma jornada dessa forma, né? Com presença de nuvens, né? Alguns serviços de meteorologia até informam que pode ocorrer alguma pancada de chuva ainda hoje, porém, pro final de semana todo aí sim tem previsão de chuva. Pro sábado também, pro domingo e pra segunda-feira. E ainda alguma coisa para terça-feira. Então vem uma sequência de dias de instabilidade aqui para nossa região, segundo o que informa também, por exemplo, agora aqui o Climatempo. O Climatempo hoje não informa chuva. Mas o sábado sim, né? Deve amanhecer nublado com chuva. Para amanhã o volume previsto aqui para a região é de 33 milímetros, temperaturas que ficarão entre 15 e 17 graus. No domingo, 20 de setembro, previsão de dia com 17, de mínima máxima de 25. Domingo até teremos a presença de momentos de sol, mas com depois chuva ao longo do dia. Para domingo, temperatura, já falei aqui, e o volume de chuva para o domingo é de 15 milímetros. E a segunda-feira, novamente, tempo fechado e chuvoso. Aliás, na segunda-feira, a mínima 19 e a máxima de 23. E na segunda-feira, o volume de chuva passa de 40 milímetros de volume de aqui para nossa região. E para terça-feira, ainda começa com um pouquinho de algumas pancadas de chuva, porém, a partir da terça-feira, que será o último amanhecer do inverno, depois chega a noite e a primavera. Mas a primavera tende a ser de 8 graus no primeiro amanhecer do dia 23. Vai cair a temperatura na semana que vem. Então, na quarta e na quinta-feira da semana que vem, promessa de temperaturas que ficam entre 7 e 8 graus ao amanhecer. Então, não foi embora ainda o inverno.
6: Ainda vai. Mais uns
5: tempos. Mas é só esses dois dias. Depois aí as mínimas ficam sempre na margem aí de 17, 18 graus na semana que vem. Inclusive, para a semana que vem, tem previsão que possa chegar bem próximo aos 30 graus.
6: Bom, para a gauchada aí que vai comemorar o dia do gaúcho, 20 de setembro.
5: Tá prevista chuva.
6: Então o negócio é arrumar lonas aí pra poder o costelão sair na boa.
5: É isso aí, mais ou menos dessa forma, né? Até fala aqui um dia no domingo, né? Períodos de sol, mas com muitas nuvens e chuva. É, tem essa informação no decorrer do domingo. Então domingo vai ser um tanto instável. Não dá pra dizer que vai ter sol o tempo todo, né? Vai estar emburrado, né? mais ou menos nessa forma para domingo, que informa a meteorologia.
6: Setembro é um mês assim, né?
5: É um mês assim.
6: De transição, tem chuva, principalmente dia 20 de setembro, eu vejo, me lembro de vários aí com chuva.
5: E o setembro é assim, bem como também, né? A primeira quinzena de outubro é muito parecida, né, Luiz? É período aí que tem chuva, tem sol, né? E às vezes o pessoal até atribui a nossa exposição que acontece a cada 2 anos, que é Expo Amaral. Ah, mas sem chuva não tem Expo Amaral. Não, é a questão do clima mesmo, né? A primeira quinzena de outubro também é marcada por essa transição, né? Mais chuvosa, digamos assim, também tem esse contexto. Basta só observar o que ocorre todos os anos, que é nessa linha, né, de instabilidades e justamente pela saída do inverno para a chegada da primavera. A transição ainda segue. 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Estava aqui verificando os assuntos, as capas dos jornais de todo o Brasil estampam aqui, esse anúncio foi feito ontem, Luiz. Lula reajusta a Bolsa Família a 17 dias da eleição. O custo será de 22,7 bilhões de reais. Todos os jornais trazem esse assunto, né? Que gerou até polêmica nas últimas horas. Faltando pouco para a eleição, se anuncia um reajuste de um benefício social, né?
6: E tem mais, né? Em 2022, foi uma tentativa também do Bolsonaro fazer isso e o Lula levou o Supremo. E agora se discute. Inclusive, ontem, Renan Santos entrou com um pedido no STF, né? E até porque foi rejeitado o primeiro pedido de um parlamentar.
5: Teve aqui, inclusive, decreto assinado por Lula, né? Deputado do PL questionou a medida e acionou o TSE para suspendê-la. Membro da corte, André Mendonça, rejeitou a ação.
6: Dizendo e alegando, inclusive, que não pode partir de um deputado, um candidato. Então, o que ocorre? Agora entrou com uma nova ação vindo de um candidato ao executivo, né? Então, agora vamos aguardar o que pode ocorrer, porque, logicamente, para não mexer no tabuleiro político, porque é uma medida que chama atenção, né? Vai entrar 4 dias depois, ou melhor, 4 dias antes do segundo turno da eleição, o benefício.
5: Então tem esse tema agora que virou discussão também e certamente vai para os palanques de campanha, né? Esse assunto aí, não tem como ser diferente, né? É um dos assuntos desta manhã. Petrobras também eleva diesel, mas aumento será neutralizado pela subvenção. Aliás, o óleo diesel, a gente tem recebido algumas informações e ontem conversava com uma pessoa conhecida que já está pagando mais por óleo diesel. Inclusive eu conversei, estava em outro estado do Brasil, dizendo que já os caminhoneiros estão sentindo aí a questão da elevação do preço do diesel. E aqui na região teria informação, né, que salvo ter mudado o cenário, de algumas dificuldades para receber o combustível também, o óleo diesel, né? Então até acaba, de repente, sendo necessário a gente buscar mais informação sobre esse assunto, mas teria aí alguma coisa referente também ao óleo diesel nesse momento, é um outro assunto também que está repercutindo. Vamos trazer de imediato agora aqui as informações da segurança pública aqui no programa, a gente traz sempre para a Malta Imobiliária. 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A gente traz também aqui as informações desta manhã, especialmente as informações iniciais do Corpo de Bombeiros, com a participação hoje do bombeiro Alex. Bom dia, Alex.
7: Bom dia. Bom dia, ouvintes. Vamos ao relato das ocorrências atendidas pelo Corpo de Bombeiros de Marau nas últimas 24 horas. As guarnições de serviços atenderam um total de 9 ocorrências, sendo elas: às 8 horas e 4 minutos, atendimento à vítima de caso clínico da rua Lauro Ceiro Bordolon, centro. Às 10 horas e 50 minutos, atendimento à vítima de caso clínico da rua Aristeu Menino Vieira, bairro Guadalupe. Às 12 horas e 5 minutos, atendimento à vítima de caso clínico da rua José Antônio Pelissari, bairro Alberto Borella. Às 12 horas e 10 minutos, atendimento à vítima de caso clínico da comunidade São José dos Rice, interior de Marau. Às 12 horas e 25 minutos, atendimento à vítima de caso clínico na RS 324. Às 14 horas e 22 minutos, atendimento à vítima de caso clínico na Avenida Presidente Vargas, bairro Centro. às 17h34, atendemos a um sinistro de trânsito na Avenida Júlio Borella, esquina com a General Osório, centro de Marau, onde os veículos envolvidos foram uma motocicleta Yamaha, placas de Marau, e uma Fiat Strada, placas de Marau, onde os condutores nada sofreram. Ambos foram orientados no local. Às 18h17, atendimento à vítima de caso clínico da rua Gavioli, bairro Colina. Às 22h20, atendimento à vítima de caso clínico da rua José Posse Sobrinho. Todas as vítimas foram procedidas no local e as que necessitavam de atendimento médico foram conduzidas até a emergência do Hospital Cristo Redentor. Na sala de operações do comando do Corpo de Bombeiros de Marau, aos ouvintes informou o bombeiro Alex. Tenham todos um ótimo dia e um ótimo final de semana.
6: Bom dia, obrigado pelas informações, bombeiro Alex. Vamos com as ocorrências da Brigada Militar das últimas 24 horas, que teve também visita a dois estabelecimentos comerciais e barreira policial abordando 26 veículos, identificadas 77 pessoas. Ameaça e desentendimento por posse de terra. O fato ocorreu ontem às 11h30 da manhã, quando a guarnição foi acionada para atender essa ocorrência de ameaça e desentendimento. No local, os policiais constataram a presença de 5 homens sendo realizados procedimentos de abordagem. Moradores do local relataram ter sido ameaçados por eles, que cortaram a cerca do imóvel, enquanto parte do grupo alegou que a cerca teria sido colocada sem consentimento e que foram ameaçados por um dos moradores. Diante dos fatos, foram lavrados os respectivos boletins de ocorrência.
5: Faltou o local aqui, né, Luigi? Onde que a brigada atendeu essa ocorrência, não foi dito aonde é que esse fato ocorreu. Mas teve sim ontem também à noite, às 8h, durante policiamento próximo à escola Anchieta, a brigada militar abordou um homem que estava em uma situação suspeita. Durante a busca pessoal, os policiais localizaram no bolso de uma da bermuda 3 porções de substância análoga à maconha, totalizando 15,1 gramas. Diante dos fatos, dado voz de prisão ao homem, sendo encaminhado para o hospital para exame de lesão e depois a delegacia de polícia, onde foi feito também o boletim de ocorrência referente a esse fato ontem à noite ali próximo à escola Anchieta.
6: Também tivemos uma prisão em flagrante por furto qualificado. Às 8h15 da noite, a brigada foi acionada e atendeu essa ocorrência. Ao aproximar-se do local, a equipe foi informada de que populares haviam contido suspeito na residência da mãe, evitando possíveis agressões por parte de vizinhos. O indivíduo recebeu voz de prisão e, ao ser conduzido à viatura, a vítima também apresentou imagens de câmeras de segurança que registram o autor transportando objeto furtado pela via pública. O homem foi encaminhado para o Hospital Cristo Redentor para avaliação médica e depois conduzido à delegacia. Aqui também não há a localização, o local dessa ocorrência.
5: E aí é uma situação da nossa parte involuntária, porque a gente recebe todas essas informações por meio também de algo que a brigada nos encaminha aqui aos meios de comunicação. Então não é situação involuntária nossa, mas é o que a gente está recebendo com relação à informação, à ausência dos locais onde os fatos estão ocorrendo. 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Agora 8h14.
6: Vamos acionando também na manhã de hoje a nossa reportagem, em instantes aqui.
5: Vamos já lá, tá só se posicionando então.
6: Exatamente, a nossa colega Diane Gazola, que já está em condições. Alô, Diane, bom dia.
8: Olá, muito bom dia, Luigi, Ronaldo, a Kelly, toda a audiência também do Espaço Plural. Estamos aqui na paróquia de Marau, na paróquia Cristo Rei, para falar sobre uma campanha, né? Uma ação aí solidária que está sendo promovida então pela paróquia e também pela Associação Marauense da Pessoa com Deficiência. Estou na companhia do presidente da AMPD, o Danilo Polacchini, e também o Frei Edmar, que vão explicar pra gente de que forma, né, está acontecendo essa campanha e de que forma também a comunidade pode colaborar. Vou iniciar então com o Frei Edmar, bem-vindo e bom dia.
9: Bom dia, paz e bem, é uma alegria estar aqui com vocês hoje, né? Bom dia a todos os ouvintes. E nós estamos então com essa campanha, né? Essa esse ano que nós trabalhamos a campanha da fraternidade, fraternidade e moradia, né? Jesus veio morar entre nós com esse tema. Então, a gente está aí com essa campanha que já foi lançada desde a quaresma, mas agora está indo para os momentos finalmente também.
8: Bem-vindo, Danilo, bom dia.
10: Bom dia, Diana, bom dia, Dimar, bom dia, ouvintes da Vânia. É uma satisfação, mais uma vez, né, a gente poder estar aqui junto com vocês para nós engajarmos nessa campanha, que é certamente que vamos beneficiar muitas pessoas e muitas famílias, com certeza.
8: Frei, então, vamos iniciar explicando, né, de que forma, em que consiste essa campanha?
9: Sim. Então, todo ano nós temos a campanha da fraternidade e esse ano, então, o assunto, né, é fraternidade e moradia. Então, o objetivo da campanha é trazer moradia digna às pessoas, né? Além da consciência, através dos textos bases que foram lançados esse ano, é trabalhar essa questão da moradia dentro do Brasil, né? E em uma conversa com o Frei Laércio no começo do ano, a gente também queria ir para a parte prática, né? Além das reflexões que nós já trabalhamos com as comunidades, com a catequese, com os movimentos, a ideia também era fazer uma ação prática, né, e transformar uma realidade que a gente pudesse atuar, enfim, e nada melhor do que a gente fazer essa parceria com a associação. Então essa foi a ideia principal através do tema e do lema da campanha da fraternidade.
8: Então as pessoas podem colaborar doando valores em dinheiro, né?
9: Isso, então a campanha ela já começou desde, né, como foi falado, desde a quaresma. Em conversa com o Frei Laércio, com a associação, com o Jandir, com o Danilo, a gente achou, então, viável conversar, ver quais são as necessidades, né? Quais são famílias que precisavam. O que consiste essa parceria? Então, a associação acabou vendo e, enfim, analisando quais são famílias que precisavam de umas pequenas melhorias, né, para facilitar e dar uma moradia digna às pessoas. Então, essas pequenas melhorias consistem em questões que envolvam uma rampa, um corrimão, né, abertura de uma porta para o pessoal poder passar, a melhoria no dia a dia, nos trabalhos dentro da casa, né, e foram levantados, então, em torno de 16 famílias. Depois, o segundo passo, a gente também contou com a análise de onde essas famílias pertencem e quais são as comunidades, né? Porque a ideia é envolver as comunidades. Então, a gente analisou quais são as comunidades que essas famílias pertencem, já conversamos, então, com o Conselho Pastoral, explicando o projeto. E as doações, então, elas podem ser feitas, sim, através do valor em dinheiro, de uma chave Pix, mas também através das mãos de obra que a comunidade pode oferecer, né? Então, quem aí tem o dom, o talento da questão também da construção, da ajuda, né, da marcenaria, a gente também conta com essas ajudas.
8: Danilo, e esse levantamento, né, do número de famílias foi feito, então, por vocês enquanto associação, né? Que trabalha também, né, em prol dessa ação.
10: Exatamente. Então, nós, da MPD, então, a gente fez a visita dessas famílias, porque essas reformas, a gente só, por enquanto, a gente está fazendo quem tem casa própria. Porque, no caso, que a pessoa que com deficiência e paga aluguel, ainda é difícil, porque daí por causa do proprietário. Então, com esses nomes dessas famílias, nós temos que agradecer também a Elizabeth Tramontina, que ela se disponibilizou para ela fazer as visitas nessas casas, nessas famílias. Ela fez o levantamento do que fosse necessário para fazer a reforma. Ela fez o projeto tudo gratuitamente. Então, é um bom trabalho dela também, que ela está desenvolvendo junto a nós desde o ano 2023. E daí, no caso, agora vamos pelo segundo passo. Acredito que ela já deve ter acabado essa semana passada fazer essas visitas e o projeto deve estar quase pronto. Desde agora em diante, nós colocarmos ela em prática.
8: E vamos deixar então a chave Pix para quem quiser contribuir também, tirar dúvidas, vocês estão à disposição para conversar também.
9: Então, a chave Pix é um telefone celular, né? 54996661493, está em nome da associação, mas também qualquer informação, qualquer ajuda pode ser contatado direto na paróquia, né, através aqui da secretaria, as meninas também vão informar, ou também através do pessoal da associação, procurar, enfim, o Danilo, o Jandir também, que estão a par, né, desse projeto. Se alguém quiser se somar conosco, né, nessas visitas, se alguém quiser se somar com essa equipe, nós temos uma equipe que fazem parte também, pessoas da paróquia e da associação, né, que estão vendo a questão das reformas, pode se somar conosco também, pode entrar em contato através das redes sociais da paróquia, né? E o pessoal nos encaminha também o nome.
8: Pessoal, então, muito obrigada pela contribuição aqui com a nossa reportagem e um bom trabalho aí, um ótimo dia.
10: Obrigado, Diane, obrigado aos ouvintes e certamente, né? Vamos ajudar o próximo, que existem muitas famílias aí, para que elas tenham pelo menos um lugar mais digno dentro de casa, né? Então, eu sinceramente, eu fui ajudado também nessa outra campanha do ano 2023 e fui mais, se não me engano, foi 10 ou 11 famílias. Então, agora nós temos com mais 16 famílias e o segundo passo. E mais adiante, quem sabe, a gente vai descobrindo mais famílias que precisam e a gente possa dar uma vida digna e melhor para eles dia a dia. Obrigado.
9: Muito obrigado. Obrigado também por essa parceria conosco, né? E que Deus também vai conduzindo os caminhos do nosso projeto, junto com a associação, nessa parceria tão bonita que a gente está fazendo esse ano. Paz e bem.
8: Conversei com o Frei Edmar e também com o presidente da Associação Maranhense da Pessoa com Deficiência, o Danilo Polacchini, sobre essa ação, né, que está sendo realizada aí, também tendo como um tema, né, o lema da campanha da fraternidade, que é fraternidade e moradia, e visa beneficiar os integrantes, né, da Associação Maranhense da Pessoa com Deficiência. 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
5: Ok, Diene, agora 8:22, temperatura que está aqui em Marau nesse momento também, o destaque aqui, a gente traz nesta manhã que tem nebulosidade de 13 graus e a temperatura agora. A gente volta na sequência também com os demais assuntos desta manhã.
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29: Ainda temos a presença do sol nesta sexta-feira. Eu digo ainda porque gradativamente no decorrer do dia o sol vai perdendo espaço, o céu vai ficando mais nublado, vai ficando mais encoberto, e quanto mais nós estivermos ao final da sexta-feira, mais nublado nós vamos ter o tempo. Bom, temperaturas que acabam ainda de uma certa maneira subindo ao longo da tarde, já não esfria tanto de manhã. Só que esse aumento de nuvens que temos ao longo da sexta prepara o que a gente já conversou aqui e que segue valendo. Chove ao longo desse sábado. Nós vamos ter chuva a qualquer hora do dia e eu peço que a gente tenha atenção pro sábado em termos de chuva forte. Volumes altos previstos para o decorrer do sábado. Alguns momentos a chuva perto de intensidade. Então, atenção em relação a isso. Não dá para descartar alguma trovoada, alguma descarga elétrica, mas a atenção especial do sábado precisa ser em termos de volume de chuva. Bom, atenção para a questão do 20 de setembro. A previsão é que a gente tenha uma madrugada com chuva ali no início do dia, nas primeiras horas da manhã, ainda com condições de chuva, mas o tempo vai mudar. A nebulosidade vai diminuindo, vai tendo aberturas de sol à medida que o 20 de setembro vai acontecendo, vai retornando um tempo mais seco. Abraço a todos, informações do tempo da MedSul, Leandro Puchal.
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5: Hoje é sexta-feira, hoje é dia 18 de setembro de 2026. Nosso programa segue com temperatura agora aqui em Marão de 14 graus. O Espaço Plural também que traz aqui os assuntos e especialmente traz aqui também orientações para a próxima semana com relação à energia elétrica. A EGE está informando que em razão também de melhorias, na semana que vem está prevista a interrupção de energia elétrica no dia 22, que é na terça-feira, das 6:35 da manhã até meio-dia 55 na área central, na Júlio Borella, entre os numerais 635 ao 817. E também na Bento Gonçalves, do 471 ao 495. E ainda está previsto para a tarde do dia 22, do meio-dia 35 às 6:55 da tarde, na Júlio Borella, entre os numerais 419 e 575. Isso para a terça-feira, dia 22. No dia 23, na quarta-feira, também interrupção de energia elétrica, segundo a RGE, na Júlio Borella, entre os numerais do 241 ao 564, na Renault do Mate, do 187 ao 227, e a interrupção será pela manhã das 6:35 até 12:55 da tarde. E tem ainda na Júlio Borella, do meio-dia 35 às 6:55, do numeral 620 ao 825. Isso na próxima quarta-feira. Também tem na próxima quinta-feira interrupção de energia elétrica, segundo a EGE, das 6:35 da manhã até 12:55 da tarde, na Júlio Borella, do numeral 788 ao 1013, e na Irineu Felim, do 229 ao 333. E à tarde, da 1:30, aliás, do meio-dia 35 até 5:55 da noite, na Júlio Borella, no numeral 947, e na Lauro Risseri Bortolom, no numeral 150. E por fim, no dia 25, na sexta-feira, também nós teremos interrupção de energia elétrica das 6:35 da manhã até meio-dia 55, na Júlio Borella, do numeral 970 até o 1178. Das 9:15 da manhã até as 11:25, na saída de Marau, ali em direção também à área sul da cidade, do numeral 90 ao 522. E à tarde do dia 25, vai faltar energia elétrica do meio-dia 35 até 6:55 da noite, na Júlio Borella, do 884 ao 950, e na Lauro Guiceiro e Bortolom, do numeral 20 ao 99. São comunicados feitos aí pela RGE com relação à próxima semana. Teremos aí diariamente corte de energia elétrica em alguns locais, mas a razão disso é justamente para promover manutenção e melhorias no sistema. E por isso, comunicado justamente para garantir também segurança aos profissionais e também, é claro, orientando aí os consumidores da RGE. Os comunicados enviados aqui também para a próxima semana. 8:34, destacando a hora certa, Martini, 69 anos, confiança e também com a credibilidade, atendimento personalizado, oferecendo joias, relógios, óculos de grau e também de sol. 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
7: Você usou a expressão caminhonetas?
5: É o que está escrito aqui, né?
7: Não estou dizendo que está errado.
5: Se o pessoal escreveu errado, me traem aqui, né?
7: Não, eu não estou dizendo que está errado. O que me chamou a atenção é o seguinte: tem gente que fala caminhonetas. Tem gente que fala caminhonetes e tem gente que fala caminhonetes.
5: O que que é o correto?
7: Essa é a pergunta.
5: Barbaridade.
7: Isso que eu queria saber. Me chamou a atenção que tem gente que fala caminhonetas mesmo, né?
5: Tem.
7: Então tem gente
5: várias fala... expressões, né?
7: É.
5: Vamos ficar...
7: Me chamou a atenção, fazia tempo que eu não ouvi a expressão caminhonetas.
5: É, tu sabe como tem que buscar o Amansa, né?
7: Buscar quem?
5: O Amansa.
7: O Amansa. Você sabe que
5: o dicionário,
7: era...
5: né?
7: Isso, você sabe que na era... Olha, cara, eu fui almoçar na casa de um amigo, quero mandar um abraço pro Matheus e pra Cláudia, final de semana eu estive lá, e a gente entrou numa discussão porque de uma palavra em inglês. Sabe o que me caiu na minha mão, que há muito tempo eu não via? É. Dicionário.
5: Eu tenho em casa um dicionário.
7: Não, eu não tenho mais. Tive dicionário. E bem encapadinho, sabe? Tem aquele processo que nós fazíamos na escola. É o dicionário de inglês, português, português, inglês. Há muito tempo eu não via fisicamente, cara.
5: Eu tenho aquele menorzinho, né?
7: É, um pequenininho.
5: É pequeno. Eu tenho um que é de português para italiano, né? O italiano para português.
7: Sim, entendi todas as
5: Tenho outro, né, de português. E eu tenho um outro que eu nem sabia que tinha mais aquilo. Eu tenho um arquivo de livros. Outro dia, mexendo ali, encontrei parece uma bíblia, o tamanho do dicionário. É enorme o dicionário.
7: É, eu tinha, o de português, eu tinha o Aurélio. Quem não lembra do Aurélio?
5: Ah, é o Amansa esse, né?
7: É o Amansa.
5: Tu sabe que para o Código de Trânsito Brasileiro, né, caminhonete ou caminhoneta estão corretos na língua portuguesa. Para o Código de Trânsito Brasileiro. Estou tentando encontrar aqui rapidamente.
7: Mas e a escrita?
5: Pois é.
7: Caminhonetes ou
5: caminhonete, caminhoneta, tá escrito aqui, né?
7: É com NH.
5: Sem não, normal.
7: Caminhonete. Tem gente que escreve com NH.
5: É. E aí tem caminhonete com o NH, também aparece aqui, né? Mas eu tô tentando achar no dicionário isso, ver se tá correto ou não, né? Mas agora tu trouxe esse assunto, é interessante, né?
7: Não, é interessante, mas na verdade, não é uma cultura inútil, né? Mas é só porque me chamou a atenção, fazia muito tempo que eu não ouvia.
5: Mas tu sabe que não dá pra dizer que é inútil isso, porque, claro, a gente sempre vai escrever, né? Mas escrever corretamente nunca é problema, né? Pelo contrário.
7: Sim, com certeza.
5: Tem que sempre procurar escrever. Tem aqui, segundo o dicionário, tanto caminhonete quanto caminhoneta, né, além das variantes com NH, estão corretas e registradas pelo dicionário de língua portuguesa. Então, Luigi, você falar caminhoneta, o caminhonete, caminhonete sem não... NH tá certo.
7: Tá certo.
5: Com NH também tá certo, tá?
7: Que loucura, né?
5: É. A língua portuguesa também é uma coisa, meu Deus
7: do
5: céu.
7: Não é por nada que é uma das mais difíceis do mundo para quem aprende, né?
5: E o detalhe, né? A palavra caminhonete, ela tem de origem do francês. Tem isso para começar.
7: Ou do japonês, caminhonete.
5: É caminhonete. Mas então as formas válidas, caminhonete normal, caminhoneta, ou caminhonete, ou caminhoneta, né?
7: Tá correto. Com,
5: tá tudo correto, tá?
7: Então, importante, tá aí.
5: Esclarecido esse assunto aqui.
7: Tá dado a dica, tá? Dado a dica.
5: Aqui também tem cultura no programa, né?
7: É, isso aí. Vamos aí pra...
5: Vamos dar uma paradinha?
7: Vamos lá.
5: Vamos ouvir a atração do programa?
7: Vamos lá.
5: Nossos anunciantes, vem aí.
7: Gosto quando tem
5: bastante. Também, vamos lá.
7: Intervalo, voltamos já.
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6: Agora faltando 11 para as 9 da manhã, temperatura de 14 graus aqui em Marau, manhã que tem também nebulosidade, tendência de aumentar ainda mais, até porque no final de semana deve ser marcada pela instabilidade, pela chuva, já no sábado, segundo que informa também a meteorologia. E de um dos assuntos que tem repercutido nas últimas horas é um fato de uma criança, né, que acabou morrendo em Caxias do Sul, atingida por uma trave de futebol numa escola estadual. Família que descreve o menino, né? O Fabian Alexander Zerpa Bermudes, de 11 anos, que morreu após ser atingido por uma trave de futebol na Escola Estadual de Caxias do Sul, na Serra Gaúcha. Enquanto a polícia aguarda os laudos periciais, parentes dizem esperar respostas sobre o que ocorreu na escola. Uma perícia foi realizada na manhã da quinta-feira e a Polícia Civil já teve acesso a imagens de câmeras de segurança da instituição. A investigação busca esclarecer as circunstâncias que levaram à morte do estudante. Segundo a delegada Aline Martinelli, a polícia recebeu a informação de que haviam duas goleiras antigas no local. Ela afirmou que o prédio passou por reformas recentemente e que os equipamentos estavam em uma área onde os estudantes costumavam movimentá-los para jogar futebol. No entanto, a polícia ressalta que ainda não há conclusões desse caso. Além da investigação da Polícia Civil, a Secretaria Estadual de Educação informou que também irá apurar as circunstâncias do acidente. As aulas da escola foram suspensas nesta quinta-feira, bem como também nesta sexta-feira, dia 18. Não está acontecendo, então, aulas na morte desse menino, o Fabian, que morava em Caxias do Sul há cerca de 3 anos com a mãe e são naturais da Venezuela. Os dois se mudaram para a Serra para buscar melhores oportunidades. Ao recordar do sobrinho, a Mariângel descreveu que o menino era uma criança dedicada aos estudos e um comportamento tranquilo. A tia falou ainda do esforço da mãe para construir uma nova vida no Brasil. Segundo ela, o objetivo era garantir um futuro melhor para o filho. Ela veio em busca de um bom futuro para ele, comprou um apartamento e preparou um quarto belíssimo, comentou ela. A família afirma que espera por respostas do que aconteceu. Queremos que isso seja esclarecido para evitar que outras crianças também se machuquem ou percam a vida, destacou a tia desse menino, que acabou então morrendo lá em Caxias do Sul. É um fato lamentável, uma tragédia, ele que foi atingido por uma trave de futebol, né? Esse fato aconteceu então em Caxias e agora está sob investigação da polícia. Agora 8:51.
7: É, realmente uma lástima, realmente uma tragédia para uma família, né? Impressionante. Olha, vamos lá. 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
6: Agora 8h53, faltando 7 para as 9, Luidita, cabe até aqui um registro, né? Nós tivemos circulando ontem pela região. Primeiro que a nossa 324 é uma rodovia que está sempre sobrecarregada de trânsito, né? Qualquer trecho que você circular dela, você vai se deparar com muitos veículos, né? E todos os portes, veículo de passeio, caminhões, carretas, enfim, é uma rodovia sempre muito carregada. E olha, se pode dizer até que os nossos trechos aqui mais próximos a Marau, né? Até Casca, tá em boa condição o asfalto, né?
7: Até Casca.
6: Mas passou de Casca em direção a Nova Prata, meu Deus do céu.
7: Exatamente, tem uma
6: buraqueira, tá um horror.
7: Fica um registro mesmo, falamos fora do ar, né?
6: Até tem um trecho ali de Casca a Paraí, até teve uma retirada do asfalto que estava podre, se pode dizer assim. Foi feita uma camada, não foi feito aquele serviço, cá entre nós, né? Ficou meia boca, né? Mas melhor do que andar no que estava antes, né? Mas depois de Paraí em direção à Nova Prata, em direção à Nova Araçá, Nova Bassano, esse trecho aí, o que tem de buraco na rodovia é impressionante. Eles quase fazem fila, né, para ficar em cima da rodovia, porque tem tantos, né?
7: Verdade.
6: Então tá muito perigoso para transitar nesse trecho da rodovia.
7: E o que chama atenção também é a questão que a gente reparou ontem, né? É a questão do movimento.
6: Trânsito.
7: O trânsito, eu tô para te dizer que eu não sei se não é mais forte até do que essa região nossa aqui, entre Marau e Passo Fundo. É impressionante.
6: Muitos caminhões esse trecho.
7: Muitos caminhões, você entra atrás de um caminhão e vai embora e vai ficar atrás do caminhão.
6: Poucos postos de ultrapassagem, porque não tem terceiras faixas, né?
7: Não tem, pouquíssimas.
6: Não tem?
7: Não lembro.
6: De Casca adiante não tem.
7: Não recordo agora.
6: Lá talvez próximo a Nova Prata alguma coisinha só. Mas já é quase lá em Nova Prata, né?
7: E aí o cara tem que ir atrás, aí vai embora e segue o fluxo.
6: Vai no tranco, né? Mas tem muito buraco, então para quem for aí em direção à Serra, né? A gente orienta, se pegar esse caminho de Casca em direção a Paraí, Nova Araçá, Nova Bassano até Nova Prata, vai encontrar muitos, mas muitos buracos. Vamos voltar já com o nosso programa, agora faltando 5 para as 9, fechando aqui a esta hora para a De Bortoli Locadora, também tem a Maxicia, Big Dream Viagens, ainda com a Guaracar Fiat, Dr. Pedro Biasi, Brisa Enxovais, RGD Artefatos de Concreto, Bertosso Empreendimentos, Sicredi, Loja Andrioli, também com o supermercado Cremacir. E a hora certa, quem traz aqui é a Martini, repito, 5 para as 9.

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4: 9:03, de volta aqui na Vang, segunda hora do Espaço Plural, agora com o supermercado Passa Lá, tem ofertas pro final de semana, entre elas você encontra a cerveja Polar por R$13,99 o latão, Coca-Cola 2 litros por R$9,49, também tem carne bovina quarto com osso por R$31,99 o quilo e carne bovina alcatra com osso por R$52,99 no supermercado Passa Lá. 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Hora certa 9:04. 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Te recebe aqui nesta manhã, no Espaço Plural, a coordenadora do Centro de Referência da Criança e Adolescente, professora Romilda Mistura, ABB Comunidade. Está aqui a Marília Romani Xavier, que vem ao nosso programa também para contar sobre a 5ª edição do Debut Social aqui em Marau. Esse evento que vai acontecer, inclusive, nesta sexta-feira à noite no CTG Felipe Portinho. Ou seja, me contava aqui na chegada de que já algumas semanas, algum tempo, tem muito trabalho, muito detalhe para poder organizar essa 5ª edição desse momento especial também para jovens e que vão estar então participando do Debut Social. Seja bem-vinda aqui ao programa, Marília, bom dia.
5: Bom dia, Ronaldo, bom dia, ouvintes da Vang. Realmente, Ronaldo, você falou agora que é semanas e semanas que a gente vem trabalhando e organizando esse lindo evento que eu e toda a minha equipe, enfim, a gente se dedica com muito amor, com muito cuidado, com todo carinho, para que esta festa do 5º Debut Social aconteça com sucesso, e tudo é feito com muito carinho, com muito amor por nós. E nesse momento eu já quero fazer um agradecimento especial, iniciando essa conversa contigo, Ronaldo, a nossa prefeita Naure e o vice Vilmo, por eles terem nos apoiado em todos os sentidos, né? Inclusive, claro, financeiramente, e também a nossa secretária de educação, né, a Francinete, que também sempre presente nos apoiando em tudo que acontece, inclusive lá no ABB Comunidade. Claro.
4: Professora, até para a gente colocar aqui, para a gente mais de professora, que sempre é professora, né?
5: Sempre.
4: A coordenadora Marília está aqui no programa. 5ª edição do Debut Social, até para nós lembrarmos disso, ou seja, é a 5ª edição que vai acontecer esse momento. Como é que surgiu essa ideia, hein? Lá no começo.
5: Lá no começo, no início de uma história do ABB, a gente fazia a escolha das soberanas, né? As rainhas do projeto, enfim, era uma festa bonita. Aí de repente aquilo lá também se tornou assim, vamos pensar em outra coisa. Então, na verdade, a Madelina estava lá comigo na época que fizemos o primeiro debut, e a ideia praticamente surgiu dela. Isso eu tenho que honrar, a ideia Sim. dela. E ela disse que já tinha feito algum, não me lembro a cidade aqui próxima, e que seria um evento muito lindo. E a gente começou aí, então. Exatamente o ano, eu não me lembro, mas foi um ano antes da pandemia.
4: 2019, então?
5: É, por aí. Isso, Sim. 2019. Claro, depois veio a pandemia, a gente parou. E agora o debut, ele acontece cada 2 anos.
4: Sim.
5: Aí pergunto, por que cada 2 anos? Porque aquilo que a gente fala sempre, a gente quer fazer cada 2 anos para que seja, assim, um trabalho com qualidade, pensado e repensado, inclusive com a prefeita Naura, que quem não debuta, digamos, o próximo ano.
4: Sim.
5: Anteriormente a gente fazia todos os anos, então o próximo ano teria as novas debutantes. Mas quem faz 15 anos, digamos, ano que vem, vai debutar em 2028.
4: Tem um espaço para poder participar.
5: Tem um espaço para elas.
4: Sim.
5: Assim a gente fez neste ano, certo? Então a ideia veio assim. E foi assim: a gente foi aprimorando, foi criando mais coisas novas, inventando, enfim. Ele se tornou um debut, sempre foi um debut social, né? Mas lindo, com qualidade, sim, com muito trabalho, muita dedicação de todos nós. Mas é aquilo que eu sempre falo. A gente sozinha não é nada, né?
4: Tem parcerias para isso.
5: São muitas mãos
4: sim.
5: e muitas pessoas que fizeram com que esta festa vai acontecer com muito sucesso, devido a essa quantidade de pessoas contribuindo para que tudo dê certo esta noite.
4: Pois é, essa contribuição justamente é por parcerias. Tem muita gente envolvida em parcerias, inclusive, para poder incentivar essa iniciativa, né?
5: Isso mesmo, muita gente envolvida. Nós temos os patrocinadores Diamante, Ouro e Prata, outros patrocinadores, por exemplo, os salões de beleza, que depois eu quero mencionar. E também outras pessoas que são apoiadores. Não contribuíram com dinheiro, digamos, financeiramente, mas contribuíram com uma outra parte, que sem essa parte também não seria possível realizar o evento.
4: Claro,
5: não
4: pode,
5: não que tem, depois eu vou claro, mencionar.
4: Exato, talvez não tenha o dinheiro, mas tenha o serviço, né?
5: Isso mesmo.
4: Mas é uma forma de contribuir com o projeto, né?
5: Nossa, muito, muitíssimo.
4: É. Quanto à proposta, Marília, as meninas, as jovens, quando se fala no debut social, elas manifestam interesse, levam para casa isso? Como é que é essa construção com as jovens, hein?
5: Bem, começa assim, é um roteiro bem extenso. Aquilo que eu falei, a gente começa com uma reunião com os pais e elas junto, e depois a gente pede, né, faz um grupo e pede assim a responsabilidade das meninas e da família, dos pais, né? Aí vem a prova dos vestidos. Aí tu vai me perguntar, mas da onde que vem esses vestidos? Então vou citar agora que sem os vestidos ninguém faz o debut, né?
4: É.
5: Então esses que eu chamo de grandes apoiadores, que é a Lilian Noivas e a D, que é Delma Sete e a Dani. Então elas que provam os vestidos junto com sempre alguém junto, eu, é um professor do projeto, a gente faz uma prova de vestido, depois chama de novo elas a segunda prova e, se necessário, a terceira.
4: Sim.
5: E então a Lilian e a Delma, elas são umas grandes apoiadoras. Sem elas o debut não acontece. Se elas desistirem de ser apoiadoras do debut,
4: compromete o evento.
5: Compromete o evento.
4: Exatamente. Porque a vestimenta faz parte, né?
5: E daí, assim, é muito forte aquilo que eu vou dizer, assim, gratidão a essas duas pessoas maravilhosas, que é a Lilian e a Delma, que se dedicam, assim, como se as meninas fossem delas. É lindo, Ronaldo, de ver. Já teve choro entre a gente, porque é conquistas da gente. Sim. Também, né?
4: É um sonho isso.
5: É um sonho, você imagina, né? Eu, digamos, ter um debut na minha época, e existia já o debut, sim, óbvio, sim, né? É, não existe preço que pague todo o nosso esforço, a nossa dedicação, o nosso, né? Não existe preço para isso. A gente faz com tanto amor, com tantas mãos juntos, que agora estão lá terminando de organizar o CTG.
4: Quantas vão hoje, então?
5: 19 debutantes.
4: 19. É um número considerável, né?
5: Considerável, sim. É, tinha mais, inclusive, umas meninas estrangeiras que iriam debutar, mas daí aconteceu o terremoto, lá eles têm um ritual que não podia, entende?
4: Respeite-se a cultura, né?
5: A gente respeitou, né, a cultura deles, enfim. Elas chamam até de um ritual. Mas a gente respeitou e eram bastantinhas, viu?
4: Claro. Para hoje, qual é a programação que vai ter, então, hein, Marina?
5: Então, hoje, Ronaldo, acontece no CTG Felipe Portinho, às 19h30. Até às 19h30, a gente já tem que ter recebido todas as pessoas que compraram ingressos, pessoas convidadas. Sabe que tem debutantes que, em vez de fazer festa dos 15 anos, onde os pais podem um pouquinho mais, elas deram os ingressos de presente aos pais para as amigas dessa debutante.
4: Que participam hoje, então.
5: Isso, que vão participar hoje. Inclusive, tem uma debutante que vendeu 80 ingressos. Então, quer dizer, ela pegou o ingresso, pagou e deu para os convidados. Então, se torna, entende mais, é só mesmo essa parte. Se tu me perguntar, o que as debutantes vão pagar, vão gastar? Então, eu te diria assim, somente a gente pediu que elas comprassem ou têm em casa o calçado. Somente.
4: É a contrapartida ao calçado, então.
5: O calçado só. Então, não, acho que não é para qualquer um que dá uma, sim, festa desse tamanho, né?
4: Claro. Que tem essa tradição.
5: Proporção, eu diria.
4: Que tem essa tradição que chega à sua quinta edição, então, hoje, inclusive, à noite no Felipe Portinho. O que dá para contar da cerimônia? Como é que é a cerimônia?
5: Bem, a cerimônia é assim, Ronaldo. A gente recebe todos os convidados. Eu tenho um número bem grande de convidados, 670 pessoas adultas e tem 74 crianças. E hoje de manhã tinha mães de debutantes procurando mais ingressos. Então, alguns ainda a gente consegue colocar.
4: Mas praticamente não tem mais ingressos.
5: Mas praticamente. E também hoje à noite, se a gente ver que sobra alguns lugares, a gente também consegue vender alguns na hora. Mas
4: não é garantido que vai
5: restrito,
4: ter.
5: Bem restrito. Não é totalmente garantido.
4: Claro. Bom, terá obviamente a cerimônia do debut e depois também haverá o quê? Jantar?
5: Sim, inicia então... primeiro então inicia com o jantar. É porque senão se torna muito tarde, né? Sim. As pessoas não aguentam a fominha, né? Então começa com o jantar e logo após o jantar inicia a cerimônia das debutantes.
4: E aí que rola a emoção.
5: Ali que vem a emoção, aí que rola algumas lágrimas também, eu sou chorona também, né? E a emoção toma conta, né? Porque é um...
4: Depois tem algum baile, alguma coisa assim?
5: Depois, então, nós temos o baile com a La Constância.
4: Então, acontece essa atividade logo mais à noite aqui em Marau, hein?
5: É, hoje à noite. A gente tem algumas surpresas que a gente não pode falar, e que tudo é emoção, que nem tu diz, né?
4: Claro.
5: E que que faz parte do nosso trabalho e da nossa organização, sim, né?
4: Marília, esse é mais uma ação do ABB Comunidade, ou seja, você, sim, tem as oficinas diárias, semanais, sim, né? Esse é mais uma ação de vocês lá.
5: Mais uma ação. Esse, na verdade, esse debut a gente iniciou, que nem eu sempre digo, com as mãos, né? De um monte de gente que colabora, que contribui, mas ele foi criado pela ABB Comunidade, claro que a ABB é da prefeitura e convênio com o Banco do Brasil, né? Com a FBB, Mas é prefeitura, né? Nós somos da prefeitura, é, na exato. Verdade, né?
4: Porque a gente, quando fala aqui do debut social, pode parecer, né? É uma atividade, mas para quem está envolvido, essas jovens, tem todo um significado. Isso é para a vida, né? Então, realmente tem esse olhar também para essas jovens, né? Isso. Que é algo para a vida, vai ser memorável, inclusive, para cada uma delas, né?
5: Eu falei para elas esses dias num ensaio que estavam todas, disse, meninas, é um momento único.
4: É.
5: Não, vocês não vão voltar a fazer 15 anos novamente.
4: E tem que marcar isso.
5: Então,
4: né?
5: É um momento único. Aproveitem tudo que vocês tiverem direito dentro da normalidade. Claro, não vão embora cedo. Falei sobre isso, né? Fiquem, é de vocês a festa. Então, é um momento especial, um momento de magia, um momento alegre.
4: Sim.
5: É um dia de festa, né?
4: Claro. Marília, com relação ao projeto hoje, quantas crianças frequentam o projeto adolescentes? É. Porque é o turno inverso da escola, né?
5: Isso. É aquela média de 800 pessoas, porque tu sabe que nós temos a logística do espaço,
4: uhum.
5: com o transporte também,
4: sim,
5: né?
4: Sim, sim.
5: Antigamente a gente enchia o ônibus, deixava 300 pessoas de pé.
4: É.
5: Hoje não, hoje todo aluno tem que estar sentado.
4: Segurança, né?
5: Claro, segurança. Também eles ganharam o uniforme ali um pouquinho antes de 7 de setembro, né? Todo o kit uniforme. E o projeto continua sempre normal, com bastante oficinas. O esporte também está bastante. Avançou muito nos últimos anos.
4: Isso é positivo, né? O esporte fazendo parte justamente no universo onde está muito preso às telas, né?
5: Sim.
4: Se movimentar com esporte é salutar isso, né?
5: Isso, é salutar. Eu sempre digo, é saúde.
4: É saúde.
5: E o esporte é sempre cheio, né? É muita procura no esporte.
4: Que tem vários, tem o atletismo, tem o futebol, tem vários, né?
5: Nossa, tem muito, tem o futsal, futebol de campo, tem o tênis de mesa, tem o atletismo é uma procura muito grande.
4: Uhum. Sr. Nelson, então, vai promover um evento agora no mês que vem,
5: isto,
4: né? Inclusive, né?
5: Isto é um evento que a gente vai fazer. Aí temos mais um evento do tênis de mesa.
4: Uhum.
5: Nós temos um evento da UPF em dança,
4: uhum.
5: também, que vamos com dois grupos de meninas da ginástica. Agora, início de outubro, não estou bem lembrada a data, mas é bem no início. E nós temos também o Projefest e nós temos depois o Natal na Avenida.
4: Que é logo ali, né?
5: Que é logo ali.
4: É, tá chegando também
5: então,
4: isso.
5: Então termina o debut, chegou, agora vamos lá, próximo passo. Tem que dar prioridades, claro, o que vem primeiro e o que dá mais trabalho. Né?
4: Porque essas participações externas são fundamentais até pro jovem que vai para as oficinas, né, Marília? Com essa perspectiva, não vou ficar só nas quatro paredes aqui do trabalho, vai ficar para fora, também para ser visto pela comunidade, né?
5: E eles se sentem valorizados.
4: Isso, é.
5: Por exemplo, o Karatê também, né? Nós temos 160 alunos do Karatê, que é do projeto, né? Da prefeitura, que desde mais de 25 anos que temos o Karatê, uhum. lá no projeto.
4: Tem uma história já.
5: Nossa, é uma história bem... O Juarez é uma história bem... foi lá, na verdade, que ele começou. É. Eu sempre digo para ele, nunca vai esquecer disso.
4: Exato.
5: Lá que ele começou o Karatê ficar em alta e decolar e evoluiu e foi um sucesso sempre, né?
4: Claro. Pra gente concluir aqui, o que faltou dizer sobre o evento de hoje, hein, Marília?
5: Eu tenho que falar sobre os patrocinadores.
4: Ah,
5: dá tempo?
4: Claro, dá tempo, sim.
5: E dizer o nome das meninas debutantes.
4: Claro, vamos dizer o nome delas, né?
5: Pelo menos.
4: São 19, né?
5: Né, 19. Mas eu prometo que você é meio que rapidinho, tá? Meninas debutantes: Adriele Santo dos Santos, Ana Laura Ope de Chaves, Eliander de Jesus Polido Marcã, Heloísa de Bortoli Polacchini, Francine Andreola Pavlak, Gabriela Rissardo Franceschi, Isadora Andrioli Pavlak, são gêmeas essas duas.
4: Bacana.
5: Júlia de Souza Riva, Júlia Marini Toretta, Juliá Santos de Oliveira, Maria Helena Pivoto Beck, Marie Charlotte Felipe, Caroline Rich dos Santos, Catiane Antônia Valandro, Priscila de Lima Bedim, Riana Vitória Rocha de Lima, Valentina Maria de Moraes, Valentina Salles da Silva Santana e Yasmin Maria de Oliveira.
4: São as 19, então, que vão participar, inclusive tem gêmeas.
5: Sempre,
4: né?
5: Nós temos, teve uma edição do debut que nós tivemos três gêmeas. É muito
4: legal,
5: lindo
4: que
5: isso.
4: Legal, é.
5: Agora, se você me permite, eu vou citar os patrocinadores Diamante, Ouro e Prata, certo? Então, os Diamante, os patrocinadores Diamante são os seguintes: Mercado Família, Loja Casella, Mangoni Uniformes e EPIs, Concreto Alvorada.
4: Uhum.
5: Certo? Os Ouro, Construtora Romani, Mundo dos Esportes. Patrocinadores Prata, Portal, Frigorífico Rodeio, Posto Tradição, Laboratório de Césaro, Eletrogira Engenharia, CSR Terraplanagem. Agora aqui nós temos os grandes apoiadores também. Cantina Roma, Clô Arquitetura, DD Festas, que é a Delma, que nós falamos primeiro, né, dos vestidos da debutante, Daiane Matana, dermatologista, Estilo Acessórios, Lilian Noivas, que é mais uma apoiadora que,
4: dos vestidos, né?
5: Vânia Guerra, estética, e a La Constância.
4: São os apoiadores que fazem essa, esse evento acontecer, né?
5: E agora nós temos os salões de beleza, que também são importantíssimos, como todos são, mas sem a produção de maquiagem e cabelo, não é debutante, né? Então vamos lá. Estúdio Novo Estilos, Clínica, Mente e Corpo, Franciele Tramontina. 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
4: Então são empresas, pessoas, né, que auxiliam para poder acontecer esse evento hoje. Marília,
5: tudo que eu falei aqui da apoiadores e patrocinadores, sem vocês, pessoas queridas, lindas, não
4: tem como
5: aconteceria,
4: né,
5: o debut social.
4: Ok. Obrigado pela vinda aqui, sucesso nesse evento marcado para a noite dessa sexta-feira. Obrigado aqui, parabéns pelo trabalho e um ótimo dia.
5: Só para finalizar, posso?
4: Fala.
5: Eu quero agradecer carinhosamente, mas muito carinhosamente, toda a minha equipe da ABB Comunidade, professores e funcionários.
4: Ok.
5: Secretaria de Educação, enfim, todas as pessoas que contribuíram para que este quinto debut social aconteça com sucesso.
4: Ok, Marília Romani Xavier esteve aqui no programa hoje, ela coordena o Centro da Referência da Criança e Adolescente, Romeu da Mistura, Bebê Comunidade, para contar também desse evento que está marcado para hoje, a quinta edição do Debut Social. 9:24, a gente quer tomar na sequência porque tem muito mais para você até às 10.
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4: 9:32, 15 graus aqui em Marau é a temperatura. A gente que toma o nosso programa e de imediato vai para as ruas onde está o Unimóvel e quem participa é a Jenny Gazola, que traz mais informação aqui no programa, Jenny.
23: Isso mesmo, Ronaldo. Eu volto dessa vez aqui diretamente da RS-324, que está ao fundo aqui da imagem. Estou aqui nas proximidades do Trevo Sul da cidade, próximo ao Hotel Conforto, porque ontem teve um trabalho de uma operação tapa-buracos aqui na rodovia, aqui no trecho, né, entre Marau e Vila Maria. Então, motoristas que trafegaram pela rodovia, principalmente no período da tarde, teve alguma alteração no trânsito, né, em virtude desta operação tapa-buracos. Em contato com o DAER, então, o DAER, que é o Departamento Autônomo de Estradas de Rodagem, que é a autarquia que coordena, né, os trabalhos aqui na rodovia, na 324, eles nos informaram, então, que sim, está ocorrendo nesta operação tapa-buracos na 324 entre Passo Fundo e Vila Maria durante esta semana, e segundo eles também a previsão de conclusão era para ontem, né? Quinta-feira, dia 17. Também na segunda-feira, dia 15, iniciaram serviços de recuperação e colocação de uma nova capa, então um recapeamento num trecho de 1,6 km da 324 entre Casca e Paraí. Então seria do quilômetro 262 até próximo ao quilômetro 264, então entre Casca e Paraí. E ainda eu questionei, né, sobre outras rodovias, inclusive a ERS-132, que é entre Vila Maria e Nova Alvorada, né, que também está bastante danificada. Então, eles nos informaram que vão receber serviços, porém um cronograma está sendo montado aí para os próximos meses. Então, por hora, não tem previsão, né, de recuperação da ERS-132, que também se encontra bastante danificada. E essa operação Tapa Buracos que aconteceu aqui na 324, olha, cobriu alguns dos buracos, não todos. Eu acabei passando, né, aqui por um trecho entre Vila Maria e Marau para conferir, e ainda restam alguns dos buracos. Até há um tempo atrás foi concluído no dia 9 de setembro, né, o recapeamento de pouco mais de 1 km ali no Distrito Industrial, né, no sentido a Passo Fundo. Então, eles retiraram parte do pavimento e também aplicaram uma nova camada de asfalto, essa obra que iniciou no começo de setembro e terminou por volta do dia 9, né, deste mês. Então, essa é a situação atual da 324, Ronaldo.
4: Ok, Jenny, importante colocar, teve justamente essa ação, né? E são ações paliativas, não é solução definitiva, mas que você traz aqui também esse cronograma e o que está previsto ainda com relação a 324, que ainda tem buracos ainda, né? Não é total a ação. E também trouxe essa informação referente à RS-132, esse caminho aí que liga Vila Maria, Camargo e, por consequência, a Nova Alvorada, que também não tem.
24: Recebi.
4: Tem previsão de que vai acontecer alguma coisa. Agora, quando, você sabe.
24: Recebi, inclusive, quero agradecer ao ouvinte Sabrina, que nos encaminhou um áudio falando sobre isso, que está intransitável.
4: É.
24: Então, impressionante, você sai de um buraco e entra em outro.
4: Esse caminho para Camargo aí, Nova Alvorada, tá terrível, né?
24: Foi importante para fazer o registro da nossa audiência.
4: Não tem nada previsto por hora, né? Mas está sendo discutido o assunto, pelo menos, né, Jenny?
23: Ronaldo, pelo menos então essa é a resposta, né, que o DAER nos dá. Nos próximos meses, não se sabe quando, né? Tem ainda alguns meses para o fim do ano, não se sabe ainda uma conclusão, né, concreta aí para esse trabalho. É
4: tudo muito moroso, né? Demorando.
24: Estamos em tempos políticos, não ouvi falar do Dyer, nada, absolutamente nada, né?
4: Como ninguém fala do Dyer, né?
24: Como se funcionasse de uma forma maravilhosa.
4: O Dyer deve ser uma ilha.
24: Ninguém
4: mexe com ele.
24: É o cabide.
23: Pois,
24: né?
4: Ele não dá resultado, mas ninguém mexe com ele, né? É interessante, né? Porque ele não dá conta das nossas estradas, cá entre nós, né? Não dá conta, é sempre uma morosidade, diz que vai fazer e não faz, né? Cá entre nós, né? Não sei se não, o que que tá ocorrendo aí. Então, o Dyer é uma autarquia que é, no mínimo, questionável sempre. É isso, então, por hora, Jenny.
23: Isso, Ronaldo, só para complementar, na situação que está atualmente a 132, né, entre Vila Maria e Nova Alvorada, somente um tapa-buracos não vai resolver o problema, porque realmente está muito crítica a situação.
4: É uma nova camada asfáltica que precisa ser feita lá, não adianta somente largar para tapa-buraco, né, porque já está em condição precária, né?
23: Isso, além de roçadas, porque também tem pouca visibilidade na região.
4: Ok. É isso então, Jenny.
23: 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Da Unimóvel ao vivo com a repórter Diene Gazola.
4: Ok, Diene, agora faltando 21 para as 10, só fazendo aqui também o registro, né, Luigi? Agora há pouco, cerca de meia hora, foi publicado aí no perfil do Corpo de Bombeiros uma nota de pesar pelo falecimento do pai do comandante Paulo Roberto Melo, né? O João Flor de Melo, né? O conhecido muito como padre, né? O pai do comandante Paulo, também do Nego, né? Da funerária, como se costuma conhecer, né? Ainda do Gilmar, enfim, toda a família Melo, que está enlutada com o falecimento aí do seu João Flor de Melo, né? Tem essa publicação agora há pouco, então nota de pesar e também sendo solidários aí com a família Melo, que tem, né, essa informação da manhã do falecimento do...
24: Nossa solidariedade.
4: Exatamente, né? Isso.
24: Eu só quero fechar esse bloco, 20 para as 10, rapidinho, porque eu recebi registro no início da manhã e a Jenny falou, do Nicolas, um ouvinte nosso, e a Jenny falou a palavra visibilidade e eu lembrei, dei um insight aqui. Hoje está meio complicado no Trevo Norte a visibilidade devido aos wind banners. Diz que hoje está na linha de visão, inclusive. Então, quem nos manda aqui é a nossa audiência. Um abraço para o Nicolas, mandou no início do programa. E eu disse, olha, abordamos essa semana, falamos ontem com o pessoal do cartório eleitoral, mas tá aqui, disse que hoje complicou, tá pior ainda a situação.
0: Tá pior. Então tá precisando uma intervenção aí, né?
24: É.
0: Pra poder justamente, ou limpa tudo o trevo, né? Porque tá ficando vergonhoso, né? Eu tô naquela opinião, quem colocar no trevo atrapalhar a visão, não vota nele, faça o contrário, não vota nele, porque não tá preocupado contigo. Vamos voltar já.
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1: 9h47, agora 13 para as 10 da manhã, de volta com o nosso programa para Supermercado Passa Lá, Cicobi, Proal, Digumani Construções e Incorporações, Hora Única Implantes e com a Fábio Amaral, hora certa quem traz aqui a Martini. Contato nesta manhã com o gerente regional da Emater Ascar, o Liberto Adami, para falarmos também aqui sobre o momento da nossa agricultura, esse setor tão importante aqui para nossa região, especialmente com as culturas de inverno, mas também sim já com o plantio, por exemplo, do milho e pensando e planejando logo na sequência aí o plantio também do soja que vem a partir do mês de outubro. Como vai, Oriberto? Bom dia.
2: Bom dia, Ronaldo. Bom dia, ouvintes da Vang.
1: Oriberto, estamos sim já entrando numa fase praticamente de final de ciclo em algumas culturas de inverno, ou seja, se encaminham para isso. Na nossa região, como é que a Emater observa as culturas, as perspectivas futuras de colheita? Qual é o momento hoje das culturas de inverno, hein?
2: Olha, nós temos tem três principais culturas, que é o trigo, a canola se tornou importante porque esse ano estamos com uma área próxima a 35 mil hectares, né? É praticamente 50% da área ocupada com o trigo, né? E isso se deve a alguns fatores, né? De preço baixo do trigo, preço da canola mais valorizada, e também é importante, né? Ter essa opção de mercado existe, né? Então, assim, a canola está 100% na fase de enchimento de grão, né? Na sílica, que a gente denomina, né? Que é a vagem, está com as do cedo plantadas mais precocemente com potencial produtivo melhor. Por quê? Porque as plantadas mais tardiamente, que eu digo assim, junho, tiveram um problema de chuva excessiva pós-germinação. Então, houve uma baixa germinação, até problemas de erosão, prejudicou. Mas a maior parte foi plantada em maio. Então, isso favoreceu, está com bom potencial produtivo até o momento, né? É claro que, diante do quadro que tem ocorrido de chuvas muito intensas, granizo, é preocupante. Nós vamos ter ela garantida quando colher.
1: Claro.
2: Pode acontecer problemas até o final de ciclo. É uma cultura sensível a essas adversidades climáticas, né?
1: Claro. Oriberto, nós tivemos justamente um inverno que está sendo concluído agora na próxima semana, marcado sim por frio, mas teve calor, teve chuva forte, teve temporais. De alguma forma impactou essas culturas, e depois você até pode falar também a questão do trigo, mas essas culturas sofreram que tipo de impacto nesse inverno tão diverso que a gente viveu, hein?
2: Olha, até nos surpreende positivamente que a canola, que é uma cultura mais sensível, é claro que hoje evoluímos muito em genética, tem cultivares assim mais adaptadas, né? A essas questões, ela manteve um potencial produtivo e bom, né? Então, até o momento, as áreas que a gente tem acompanhado, ela vai ter um potencial aí, que digo, o que é um bom potencial produtivo para canola? 30 sacas por hectare, 35 já é excelente, né? Pratica-se preço aí próximo ao preço da soja, né? Então ela tem um custo de produção na média em torno de 17, 18 sacas, então já é interessante. Então manteve um potencial. O trigo também, né? O que preocupou um pouco no trigo é agora que ocorreram realmente nessa semana que estamos finalizando algumas geadas, né? Em algumas regiões. E é uma fase que pro trigo a geada prejudica. Por quê? Porque já está em floração e boa parte em espigamento. Então causa uma necrose que impede que seja conduzido até a seiva, né? Que é o alimento, né? Até a espiga que está enchendo o grão. Então nós vamos poder avaliar daqui uns dias. Em algumas regiões, ontem estava em Barracão, que é uma região que ocorreu porque tem um clima mais frio, e o produtor está preocupado. Isso vai manifestar depois da chuva, que fica os cachos com uma característica de cachos brancos, né? Então a gente não pode avaliar ainda, mas geada daqui para frente para canola e para o trigo não é interessante. Então, mas tem ocorrido, né?
1: Sim.
2: Temperaturas, acho que foi segunda-feira, aí ocorreu geada em regiões mais propensas a esse efeito climático. Então, isso que mais preocupou. Mas, no geral, o trigo apresenta um bom potencial produtivo. O que estava prejudicando também, não tinha janela de períodos de tempo bom e precisava-se fazer os tratamentos fúngicos, né? E o produtor não estava conseguindo. Então, essa última semana foi importante no sentido de vários produtores poderem fazer esse tratamento, prevenindo doenças, principalmente de espiga, né? Claro. Giberela é uma delas.
1: Sim. O Liberto, esse fato do clima, que até tem alguns impactos com a cultura do inverno, como o senhor falou aqui, as temperaturas baixas e geada para o trigo, nada aconselhável nesse momento. E aí eu lhe pergunto para quem, e aí nós estamos, inclusive, aqui para nossa região, no zoneamento e plantio de milho. Isso também acaba impactando para quem sempre tem aquela preferência de plantar logo cedo essa cultura, né?
2: Olha, setembro é um mês logo cedo, então o que não dá é para precipitar aí plantios de agosto, início de setembro, porque tem essa característica de ocorrerem algumas temperaturas baixas ainda nesse mês, né? O milho, ele tá com a área praticamente toda ela preparada, dessecada para plantio. É claro que algumas áreas já foi plantado, né? Está em germinação, né? Mas com temperatura baixa de solo, ela demora mais para germinar. Isso consome energia, né? Então, o ideal pro milho é agora, a partir desse mês aqui, final de setembro, é um mês adequado, né? Mas sim, temos aí em torno de 30, 35% de área já com semente plantada, né? Algumas áreas que tinha germinado, se ocorreu geada, ela prejudica. Depois pode ocorrer um rebrote, mas só que o que ocorre? Perda de energia, isso vai refletir na produtividade. Então, sim, um mês, o período ideal é setembro, segunda quinzena, que é o caso que está acontecendo agora. Estamos na segunda quinzena. Então, o produtor deu uma segurada com o frio e possivelmente no que houver uma uniformidade de temperatura, agora a partir do dia 20, 25, vai se concluir de forma muito rápida, porque a área ampliou 10 mil hectares. Mas assim mesmo é 84 mil hectares, 85, que representa 12% da área cultivada total. A soja ocupa quase 90% da área, né? Na região aqui dos 42 municípios. Então isso, em uma semana, vai evoluir muito, né? O plantio, e vai ficar dentro do contexto, claro, adequado, né?
1: Você até falou aqui que ampliou a área de milho. Teve alguma razão para isso, Oliberto?
2: Olha, variou um pouco na soja, baixou um pouco no milho silagem, né? Que é importante também, mas uma variação de 1% na área de 650 mil hectares, que praticamente é igual, né? Uma variação pequena, reflete em 12% na área de milho, né? Uhum. Mas as razões o milho nas últimas duas, três safras tem se comportado melhor no quesito estiagem, falta de chuvas. Por quê? Porque choveu bem até dezembro, e o milho plantado em setembro, até dezembro está garantido, né? Já está em final de ciclo e tivemos boas produtividades, né? Aí em torno de 150 sacas de média, né? Algumas áreas com 200 sacas. Mesmo com o preço não muito atrativo, ele se torna até rentável, né? Mais que a soja, porque o custo de produção está alto para as duas culturas. Então, essa questão estiagem, ela reprimia muito, porque normalmente o milho era o mais afetado, e nas últimas safras foi menos afetado com essa questão aí de falta de chuvas, né?
1: Sim.
2: E o custo de produção é mesmo alto, mas com produtividade alta, ela se tornou um pouco mais atrativo, e muitos produtores fazem o planejamento da questão de rotação de culturas. Nós repetir soja há muitos anos começa a favorecer a questão de algumas doenças, como o mofo, né? Mofo branco. Então a rotação, ela é importante.
1: Claro.
2: Mas a gente torce que o milho cresça mais, porque é uma região nossa, produz muita proteína animal, né? O leite, aves, suínos, e o milho é um produto estratégico, né, para o Rio Grande do Sul.
3: Claro.
2: Então hoje seria o ideal, preconizado pela agronomia, pela área agronômica, seria nós termos aí 120, 130 mil hectares de milho. Não tem acontecido por fatores que quem determina é muito o custo de produção. O produtor decide por resultado de últimas safras e também de rentabilidade, né? Hoje a cultura mais aves, suínos, e o milho é um produto estratégico, né, para o Rio Grande do Sul.
3: Claro.
2: Então hoje seria o ideal, preconizado pela agronomia, pela área agronômica, seria nós termos aí 120, 130 mil hectares de milho. Não tem acontecido por fatores que quem determina é muito o custo de produção.

0: sinalizou já alguma melhoria, mas precisaríamos um valor um pouco superior para que seja rentável o negócio. Sim. Do agricultor, né?
1: Oi, para a gente concluir aqui a nossa conversa de hoje, a gente está assim falando aqui das culturas de inverno, e aí vem toda aquela fase, a fase também de final de ciclo, vem as culturas de verão. E já há alguns meses se fala muito sobre o El Niño e que ele se concentraria mais a partir da chegada também da primavera, esse final de setembro, né? E no decorrer também, principalmente do mês de outubro e os próximos meses, com essa presença do El Niño, com chuvas, né? Talvez muito acima da média. Para o agricultor que está também nesse período de plantio de safra de verão, e até mesmo para quem tem ainda a safra de inverno, causa essa preocupação, como é que vai se comportar o clima? É um assunto que nunca sai de cena, digamos assim, para o agricultor, né?
0: Causa preocupação, mas é um tema que o produtor não pode interferir, né? Então, o que a gente torce, que chuva é importante, é que não seja muito concentrada, tipo 200 milímetros em 2 dias.
1: Sim.
0: Isso acarreta problemas de ordem de grande monta, não só para as culturas, mas na infraestrutura, né? Estradas, pontes, problemas em área urbana, rural, é generalizado. E o que tem preocupado muito é que tem ocorrido, claro, de forma localizada, mas muito frequente, a questão granizo, né? Isso sim é uma preocupação, que onde ocorre é perda total, dependendo do ciclo da cultura, né?
1: Sim.
0: Então o que a gente torce é que chova, sim, vai ser acima da média, mas que seja mais escalonada.
1: Exato.
0: Né? Que não seja chuvas concentradas, que uma semana aí chegou a dar 300 milímetros.
1: É
0: caótico, né? Para qualquer situação, né?
1: Concordo. Ok, Heriberto, foi bom tê-lo aqui na programação mais uma vez. Obrigado pela atenção de sempre com a Vang, um bom trabalho e uma boa sexta-feira.
0: Não, obrigado aí, obrigado pelo espaço aí para a Emater.
1: Okay. Obrigado. Gerente Regional da Emater, Heriberto Adami, participou aqui no programa nesta manhã, também como um dos assuntos, né, sobre agricultura, esse setor tão importante aqui para nossa região também. O programa que vai finalizando vai voltar na segunda-feira a partir das 8 da manhã. Luiz, deixa eu antecipar aqui algo. Parabéns pelo teu aniversário de amanhã, Luiz.
2: Ah,
1: Luiz.
2: É verdade.
1: Amanhã não, não estarei aqui.
2: Eu estarei, né?
1: Estou antecipando aqui do Espaço Plural, parabéns.
2: Muito obrigado. Obrigado pela lembrança, pela referência. E eu vou estar trabalhando. E eu defendo a tese que no dia do aniversário tem que ser...
1: Trabalho.
2: Não, tem que ser feriado para todo mundo, né?
1: Eu sendo aqui, eu fiz isso.
2: Caiu o final de semana, eu estava em férias.
1: Não, era sexta-feira santa.
2: Ah, você faz toda sexta-feira. Não, esse ano foi sexta-feira santa.
1: Exatamente isso. Então
2: eu...
1: Mas te desejo aí, né? Sempre muita saúde, muito, né? Prosperidade e mais do que isso, né? Vida longa, cheia de saúde, para que você possa viver a vida intensamente sempre.
2: Obrigado de coração. Vamos lá para mais um ano, mais um ciclo, como dizem, né?
1: Até segunda, 8 horas.
2: Até segunda com um aninho a mais nas costas.
1: Isso aí.
2: Bora, vamos lá.
1: Até lá, bom final de semana. Tchau.
2: Bom final de semana para todos, até lá. Tchau.
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5: A Associação Marauense de Futsal atropelou o Camaquã por 5-0 no Centro Esportivo Watzlau, em jogo atrasado pelo Gauchão Série A de Futsal Sicredi. O placar elástico foi fruto de uma grande atuação coletiva sob o comando do técnico Giba, mas o brilho individual ficou por conta do Ala BB, autor de 3 gols. Alan e Caio Carioca fecharam a conta. Com o resultado expressivo, a MF alcançou a 8ª posição geral e já garantiu vaga nos playoffs. Pelo regulamento, os 4 primeiros avançam direto para as quartas de final, enquanto os times entre 5ª e 12ª colocação se enfrentam em confrontos de ida e de volta pelas 4 vagas restantes. A MF encerra a primeira fase ainda nesta semana. O próximo desafio será contra a AGE em Guaporé, dia 19, às 20 horas.
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0: Começou aqui na Vang Comunidade nesta manhã de sexta-feira. Jenny, tá de bom gosto pra começar o programa hoje aqui, hein? Bom dia, Jenny.
1: Bom dia, Ronaldo. Essa é a da banda Modelo com a participação do Rogério Magrão. É,
0: quem deixou foi o Luigi essa aqui, né?
1: Essa foi a escolha do Luigi.
0: Não sei não. Vamos lá, começou o nosso programa nesta manhã que vai com você até o meio-dia. E é bom saber que você segue na companhia da Vang. Você que já ouviu o Vang Bom Dia, ouviu o Espaço Plural que acabou agora há pouco, mas agora está no ar aqui na Vang, o nosso Comunidade, que vai até o meio-dia, na sexta-feira, 18 de setembro de 2026, em Jenny. Hoje a gente lembra o que nessa data? O que está no calendário como datas do dia 18, hein?
1: Hoje é o dia dos símbolos nacionais, também a inauguração da TV Tupi em São Paulo e dos Santos do Dia. Hoje é dia de São José de Cupertino.
0: Pois é, tem aqui então as datas que a gente está recordando hoje, dia também oficial da televisão, né? A gente lembra isso, Dia Internacional da Igualdade Salarial. Você destacou também hoje dia dos símbolos nacionais, dia mundial para monitorar a água, e são esses os assuntos. E até para lembrar aqui que são símbolos nacionais, um deles, obviamente, é a bandeira nacional, né?
1: É,
0: o hino nacional é mais um, as armas nacionais, o hino nacional brasileiro, né? Também selos nacionais, tudo isso são lembrados hoje como símbolos nacionais, os símbolos de um país, né? E nós lembramos hoje, então, dia 18 de setembro, essa data que faz homenagem, então, oficialmente aos nossos símbolos, que são elementos usados em cerimônias, documentos e também espaços públicos. E os símbolos nacionais é algo do povo brasileiro, né? Não é algo de um grupo ou de outro, né? Ou de uma pessoa ou de outra, não. É, símbolos nacionais é algo de um país que a gente está lembrando hoje. Vamos lá, tem a Kelly Felipe na Unimóvel, mas antes de destacar aqui a Kelly, deixa eu mandar um bom dia especial lá para o pessoal das lojas Becker, que são parceiros aqui do horário, também o supermercado Crespi, ainda com a Universidade Antes e também com o Mil e um Restaurante. E o bom dia agora da Kelly Felipe. E aí, Kelly, bom dia.
2: Bom dia, Ronaldo. Bom dia, Jenny, a todos que nos acompanham. Ronaldo, eu estou aqui na Coordenadoria de Bem-Estar Animal, porque tem sido divulgado casos, né, da doença esporotricose, que é uma doença que causa fungos que podem atingir animais e também humanos. Então, casos já confirmados em Marau, e quem está aqui para falar mais sobre esse tema é a Coordenadora de Bem-Estar Animal de Marau, a médica veterinária Carolina Geraldi. Carol, bom dia, bem-vinda à programação da Vang. O que a gente pode adiantar sobre esses casos?
3: Bom dia, Kelly, Ronaldo, todo mundo aí no estúdio e aos ouvintes. Então, como bem falado, Kelly, temos aí casos confirmados de esporotricose, né? Esporotricose é uma zoonose, ou seja, é uma doença que passa de animais para pessoas e de pessoas para animais, e que acomete principalmente gatos, né, felinos, e que causa aí ulcerações, feridas, principalmente na região da face, orelha. Também pode causar no restante do corpo, mas a gente vê principalmente na região da face, feridas que acabam não cicatrizando, né, e que são provenientes do fungo, do esporotrix, que causa a esporotricose e que pode passar para as pessoas. Então, a gente está com 4 casos hoje ativos no município. Os 4 casos confirmados estão isolados, né? 3 animais estão internados e um animal está em lar temporário isolado. E todo cuidado agora é muito importante para a gente controlar a doença. Então, a gente está trabalhando aí, desde o primeiro caso confirmado, trabalhando muito para o controle, para a vigilância epidemiológica também, né? Entender aonde está acontecendo esses casos, quantos animais são, qual é a origem desses animais e como fazer esse controle. Estamos escrevendo também o plano de contingência aí para que, se casos novos apareçam, o município também esteja sempre preparado para controle da doença.
2: Carol, e se tratando de uma zoonose, né, que quer dizer, pode ser transmitida de animais para humanos, né, não é algo tão simples assim.
3: Exatamente, né, por isso que esse cuidado é muito importante. O tutor, né, o responsável pelo animal, ele tem que observar se o animal dele, se o gatinho dele tá com algum sintoma, e se inclusive as pessoas da família também estão com algum sintoma, né? Os sintomas nas pessoas são parecidos aí com os gatos, né? Feridas na pele, né? Não só na face, mas em todo o corpo. Ele não debilita o humano como debilita o gato, mas é algo que a gente precisa tomar muito cuidado. E lembrando que, inclusive, o município já adquiriu, tem também pelo SUS, né, pela Secretaria de Saúde, o medicamento para humanos. Então, é muito importante que qualquer sintoma dos humanos, essa pessoa vá até a unidade básica de saúde mais próxima para fazer o atendimento. E se houver gatos com sintomas, lembrar de não manipular esses animais sem luvas, sem proteção, né? E quando desconfiar, com luvas, manejar o animal até atendimento veterinário, seja particular, né? Seja numa clínica da preferência do responsável, seja pelo serviço público através da estação Cuida Pet. Temos atendimento veterinário gratuito todas as tardes, de segunda a sexta, da 1 às 5.
2: E vamos falar também, Carol, dos canais de atendimento aqui da Coordenadoria de Bem-Estar Animal, para qualquer, né, orientação que vocês possam passar, as pessoas também possam entrar em contato.
3: Com certeza, né? A coordenadoria está à disposição da população através do WhatsApp 996935397, telefone fixo 31750777 e presencialmente aqui no Departamento de Engenharia e Meio Ambiente, na esquina da Irineu Ferlin com a Avenida Barão do Rio Branco, 709, e na estação Cuida Pet, dentro do pátio da Prefeitura. Kelly, gostaria de complementar também sobre os cuidados de prevenção, né? Porque os tutores responsáveis estão nos chamando e pedindo: mas como que eu faço para prevenir? Tem alguma vacina? Tem alguma maneira de prevenir? A esporotricose não tem vacina. A maneira da prevenção da doença é manter os gatos domiciliados, ou seja, sem acesso à rua, sem acesso a outros animais, e uma das principais medidas de prevenção é a castração dos animais, porque o gato, muitas vezes, o tutor, eu não tenho como deixar ele dentro de casa, né? Ele tem acesso à rua, é um animal comunitário. A castração é a melhor forma, porque a contaminação dos gatos é através da mordedura, arranhadura, cópula, né? Então, os gatos que estão castrados, eles não vão brigar pelo território, não vão fugir, se deslocar atrás de fêmea no cio, né? Ou a própria fêmea no cio estar indo atrás também de procriar. Então, a medida de prevenção principal é manter os gatos domiciliados nesse momento, dentro de casa, sem acesso à rua, sem acesso a outros animais, e castrar. Lembrando que o bairro que a gente tem mais casos hoje, na verdade, todos os casos positivos estão no bairro Jardim do Sol. Então, o Jardim do Sol, todos os domicílios do Jardim do Sol que tem gatos tem prioridade na castração gratuita pelo município. Busquem essa castração pelo WhatsApp, pelo telefone que já foi informado, porque tem essa prioridade por essa questão sanitária e de saúde pública.
2: Perfeito. Carol, a gente agradece aí a tua atenção, nos atender, né? Um excelente dia.
3: Obrigada, Kelly. Obrigada a todos os ouvintes. Vamos voltar a falar sobre o assunto com mais tempo, que é um tema muito importante.
2: Sem dúvida. Ronaldo, eu conversei com a coordenadora de bem-estar animal aqui de Marau, médica veterinária Carolina Geraldi.
0: Kelly,
2: e ela esclareceu sobre essa doença, né?
0: Kelly.
2: Esporotricose. Oi?
0: Sim, Kelly, só vamos repetir o contato que foi informado para também buscar mais informação. Acho que é importante a Carol também repetir esse contato aí, é para poder justamente orientar a população, Kelly.
2: Perfeito. Carol, vamos repetir o contato então aqui da coordenadoria para que as pessoas possam entrar em contato também.
3: Com certeza. O WhatsApp é 549-9693-5397. Telefone fixo 31750777 ou presencialmente no Departamento de Engenharia e Meio Ambiente, na Avenida Barão do Rio Branco, 709, esquina com a Irineu Perlin, ou a estação Cuida Pet, da 1 às 5 da tarde, atendimento veterinário, é dentro do pátio da nova prefeitura.
2: Perfeito. Isso, Ronaldo.
0: Isso aí, perfeito.
2: Então, nós conversamos com a Carolina, aqui do Bem-Estar Animal de Marau, um imóvel que tem o patrocínio da Bevel Volkswagen e que da Outlet Bevel, veículos novos com IPVA 2026 pago e seminovos com transferência grátis, não perca. 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
0: Muito bem, Kelly, trouxe informação aqui da Unimóvel, só repetindo então o WhatsApp lá do setor, é o 996935397, para também buscar informação sobre esse tema pertinente que trouxe aqui também a Kelly no nosso comunidade. 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Vamos voltar já 10h19, a gente retoma na sequência o programa, também destacando o nosso quadro Vida Saudável.
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1: Falecimento. A funerária marauense, juntamente com a esposa Terezinha, filhos Gilmar, Nego, Vilmar, Salete, Paulo, Lúcia, Luciane, genros, noras, netos, bisnetos e tataranetos e demais familiares comunicam o falecimento de João Flor de Melo, mais conhecido como Padre, ocorrido hoje aos 86 anos. O corpo será velado na Capela C do Cemitério Municipal de Marau até às 16h30 da tarde e logo após continuará sendo velado na Capela B do Cemitério Municipal de Marau. A celebração de despedida será amanhã às 10 horas da manhã e logo após o sepultamento no Cemitério Municipal. Comunicamos o falecimento de João Flor de Melo, mais conhecido como Padre, ocorrido hoje aos 86 anos.
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4: Ainda temos a presença do sol nesta sexta-feira. Eu digo ainda porque gradativamente, no decorrer do dia, o sol vai perdendo espaço, o céu vai ficando mais nublado, vai ficando mais encoberto, e quanto mais nós estivermos ao final da sexta-feira, mais nublado nós vamos ter o tempo. Bom, temperaturas que acabam ainda de uma certa maneira subindo ao longo da tarde, já não esfria tanto de manhã. Só que esse aumento de nuvens que temos ao longo da sexta prepara o que a gente já conversou aqui e que segue valendo. Chove ao longo desse sábado. Nós vamos ter chuva a qualquer hora do dia e eu peço que a gente tenha atenção pro sábado em termos de chuva forte. Volumes altos previstos para o decorrer do sábado. Alguns momentos a chuva perto de intensidade. Então, atenção em relação a isso. Não dá para descartar alguma trovoada, alguma descarga elétrica, mas a atenção especial do sábado precisa ser em termos de volume de chuva. Bom, atenção para a questão do 20 de setembro. A previsão é que a gente tenha uma madrugada com chuva ali no início do dia, nas primeiras horas da manhã, ainda com condições de chuva, mas o tempo vai mudar. A nebulosidade vai diminuindo, vai tendo aberturas de sol à medida que o 20 de setembro vai acontecendo, vai retornando um tempo mais seco. Abraço a todos, informações do tempo da MedSul, Leandro Puxal.
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0: Voltando aqui na Vang com a nossa comunidade que vai com você até meio-dia e que traz agora também o destaque para o nosso quadro Vida Saudável, no oferecimento de Exatos Laboratórios em Marau, que tem 56 anos e é o mais antigo em atividade. 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Traz aqui o destaque para o nosso quadro Vida Saudável.
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0: O programa recebe aqui nesta manhã a nutricionista Valéria Hartmann para falarmos aqui referente ao Setembro Amarelo, que tem também esse olhar para a saúde mental e valorização da vida, né? Como também forma de prevenir a questão do suicídio. A gente traz hoje aqui a Valéria, nutricionista, para falarmos sobre a relação da alimentação com a saúde mental. Seja bem-vinda aqui, Valéria. Bom dia.
2: Bom dia, Ronaldo. Bom dia, ouvintes. É um prazer estar aqui de novo, né? E falar sobre esse tema, assim, é até, de certa forma, desafiador, né? Porque a saúde mental, ela é algo interdisciplinar, né? Ela não é algo que se trata com uma abordagem única, né?
0: Não é isolado.
2: Não. Ela precisa de um olhar atento de várias profissões, né, de esse cuidado e também reflete um pouco o autocuidado, né, que às vezes é difícil.
0: É. Né? A gente falava aqui, né, Valéria, sobre essa questão, pode até parecer estranho, o que tem que ver a alimentação com saúde mental? Mas tem alguns sintomas muito diários, né, com
2: Exato.
0: Relação a isso, né?
2: Tem tudo a ver, na verdade, a saúde mental e a alimentação, ela tem uma relação estreita. Tanto a deficiência, né, a alimentação deficiente, ela pode trazer esse problema, como a alimentação inadequada, ela também pode agravar os sintomas. Uhum. E também a saúde mental pode ser um estímulo, entre aspas, para uma má alimentação, para a falta de cuidado.
0: Então, o teu momento emocional tem muito a ver. Ou tu excede no consumo, ou tu excede por não consumir, né?
2: Exatamente, né? Então, tem várias questões, né? A alimentação, ela exige cuidados. A gente sabe hoje em dia que as pessoas precisam cuidar o que elas comem. A gente precisa ter esse olhar atento. Uhum. Isso todo mundo tem que fazer. Nós não podemos simplesmente comer o que aparece na frente, o que a gente tem vontade. E a gente já sabe, isso está muito bem já divulgado, enfim, né? Os cuidados que a gente precisa com a alimentação, e isso tem uma relação tanto com a saúde física quanto a mental, né? Então, por isso que é importante ter cuidados, né? Existem alguns nutrientes, assim, que têm uma relação mais direta com a saúde mental, mas a gente precisa olhar todo o contexto alimentar, né? Isso é um cuidado importante. Então, se a gente for olhar, assim, nutrientes dentro da saúde mental, tem alguns que têm uma ação mais específica, né, com a saúde mental. E podemos começar falando com a vitamina D, por exemplo, né? A vitamina D, ela é extremamente importante e valiosa para esse contexto. E aonde que a gente tem a vitamina D? A maior parte é no sol. Né? Então, pessoas depressivas, elas normalmente ficam mais em casa. Então, elas já têm todo esse essa falta de exposição. Aonde que eu vou pegar sol?
0: O ambiente já não propicia o contato com o sol.
2: Exatamente, né? Por mais que a gente tenha alimentos que são fontes de vitamina D, por exemplo, leite integral, a gema do ovo, a gente tem alguns alimentos que tem, mas a maior parte da vitamina D vem do sol, da exposição solar.
0: E quando fica recluso, não tem contato com o sol,
2: exatamente.
0: Né?
2: Exatamente. Então, aí vem. Então, normalmente, isso é uma avaliação que é preciso fazer, né? Com médico, com nutricionista, enfim. É preciso avaliar exames e daqui a pouco isso é um cuidado, né? se não tem como buscar essa exposição solar, então às vezes a suplementação acaba sendo um caminho importante, né? Outra coisa que a gente pode destacar aqui também é o ômega 3, tá? Hoje nós sabemos que ele é essencial e nós temos ômega 3 e ômega 6, né? São dois ômegas, mas o ômega 6 ele está mais amplamente distribuído em alimentos que nós comemos todo dia. Por exemplo, as gorduras vegetais, os óleos vegetais, né? De soja, de girassol, todos eles são fontes de ômega 6. Mas o ômega 3, nós precisamos de outros alimentos que nós não comemos rotineiramente, por exemplo, os peixes, né? Então, salmão, atum, sardinha, que são fontes de ômega 3, além disso, de alimentos, a linhaça, a chia e talvez nozes, né? Então, assim, são alimentos que tem pessoas que não comem nunca, né? E eles são ótimas fontes de ômega 3. Então, a falta do ômega 3 também interfere na saúde mental. Tá, então esse é um outro cuidado, né? Diversidade alimentar, né? Quando a gente fala disso, né? Então colocar e incluir esses alimentos no dia a dia é importante, tá? E a gente pode falar também do zinco e do magnésio, que são minerais que também são importantes, têm uma relação com a saúde mental. E esses alimentos, esses nutrientes, eles estão em alimentos que nós deveríamos comer todo dia. Por exemplo, os feijões, né? Então, as leguminosas, que é feijão, lentilha, ervilha, grão de bico, né? Esses são alimentos que nós deveríamos ter todo dia na alimentação.
0: Eles diariamente
2: são,
0: isso.
2: Exatamente, eles são ótimas fontes, assim como carnes também são fontes desses minerais. Então, comer todos os dias o feijão, por exemplo, é uma excelente estratégia para a gente melhorar a nossa saúde, tanto a física quanto mental, né? Porque além disso, nesses alimentos que são os grãos, né, eles também têm muita fibra. E aí, a saúde intestinal, ela também tem uma relação com a saúde mental. Então, assim, comer esses alimentos vai me trazer fibra, vai me trazer minerais, né? Tem a proteína vegetal, então eles têm várias coisas que eu vou precisar, tá?
0: É. Quando falas aqui o funcionamento do intestino, né? Que se vai bem, porque tem, é justamente isso, quem sofre com constipação, altera até a questão do humor, né?
2: Exato.
0: E isso é emocional.
2: Isso é emocional.
0: É então, comportamental também, né?
2: Exato. E aí a saúde intestinal envolve consumo de fibras, né? Então eu preciso ter, aonde estão as fibras? Nos alimentos naturais, são aqueles alimentos que eu compro na feira, que eu como crus, ou os grãos, né? Que nesse caso tem que ser cozidos. A própria linhaça, ela tem fibra, então nós já teríamos o ômega e teríamos fibra, entende? Então tem esses alimentos, eles são muito ricos e que às vezes não estão presentes nem uma vez no dia, às vezes nem uma vez na semana.
0: É. Tudo isso ainda aliados com água, né?
2: Sim, aí no intestino, isso, a fibra, o exercício e a água. É. São três coisas que eu preciso. Então, sem fibra, meu intestino dificilmente funciona. Às vezes, não sei se tu já ouviu falar daquelas, ai, não posso comer queijo porque tranca o intestino, né? Na verdade, não é o queijo que tranca, é a falta de fibra, é a falta de esse contexto saudável, né? Então, o consumo de fibras, frutas, se a gente come 3 frutas por dia, eu já tenho uma boa quantidade de fibra, mais uma concha de feijão, eu já tenho, nossa, eu já tô quase com a fibra do dia, mais a salada que eu preciso comer, fechou? Aí não preciso estar me preocupando, tem que comer pão integral, tem que comer arroz integral, eu posso escolher outros alimentos, né? Eu posso ter uma alimentação saudável, mesmo comendo algumas coisas refinadas.
0: Ou seja, né? Então uma alimentação saudável é uma alimentação também diversa.
2: Exato, a diversidade alimentar, né? É. Exatamente. Então, e o consumo de água, gente, isso é essencial. O nosso organismo sofre, e o cérebro também sofre muito com a falta de água, né? Então, isso envolve a saúde intestinal, que tem reflexos então na saúde do corpo de uma forma geral.
0: Pois é, traz aqui, né, hoje, nesta manhã, Valéria, justamente dizendo que nós somos um todo, né? Saúde mental,
2: exato,
0: orgânica, física, tudo é um conjunto só, né?
2: Isso.
0: E um depende do outro, inclusive, para funcionar bem.
2: Exatamente. E assim, Ronaldo, quando a gente fala em saúde mental, parece simples, né? Ah, tá, então tá, eu tô com problema, tô depressivo, vou comer feijão todo todo dia vou resolver. Não é bem isso e não é tão fácil assim, sim, né? Porque existem alimentos, quando a gente não tá bem, né? O que que a gente procura comer? A gente precisa de conforto. Quando a pessoa não tá bem, isso acontece com todo mundo, tá? Acontece comigo, deve acontecer contigo, né? Esses dias eu não tava bem e eu fui comer um doce, né? Então, assim, quando a gente não tá bem, a gente procura conforto, ou seja, a gente procura melhorar através do consumo de um alimento que nos traz um prazer imediato, tá? Que são os doces, que são as gorduras, que são
0: aquela sensação boa, né?
2: Exato, aquela sensação maravilhosa. Nossa, comi um chocolate, né? Tá tudo bem. Essa sensação, ela não dura muito tempo, entende?
0: É momentânea, né?
2: Exato. E quando a pessoa não tá bem várias vezes por dia, tem essa sensação de não estar bem o tempo inteiro, talvez esse seja um conforto que a pessoa busque. E isso vira esse ciclo vicioso, que é isso que eu tava dizendo no começo, né? Às vezes a gente não tá bem e isso faz com que a gente não se alimente bem. Porque as pessoas, quando elas não estão bem, elas não têm tanta iniciativa, tanta autonomia para buscar uma comida saudável. Às vezes isso parece que, né, não é atingível, eu não consigo me esforçar para fazer isso. Claro. Tá? E isso não é julgar uma pessoa, claro. A gente tem que ter esse cuidado.
0: Exato,
2: né?
0: É. Essa questão a gente fala aqui da alimentação, qual a importância desta rotina, essa disciplina também das refeições, né? Porque se nós temos por hábito, né, por cultura, tem o café da manhã, tem o almoço, tem a janta, né? Mas aí você recomenda durante também esses intervalos alguma outra coisa, né?
2: Exato.
0: Isso também é primordial, criar essa rotina, essa disciplina. Exato. Da alimentação, né?
2: A alimentação, ela precisa ser saudável, mas ela precisa ser uma coisa assim também da rotina de por que que eu vou me alimentar? Para manter minha saúde. Eu não vou me alimentar só para me sentir bem o tempo inteiro. Eu preciso cuidar do meu corpo, né? E isso que você fala, então, dos intervalos, é o momento de comer as frutas. As pessoas que normalmente não comem frutas é porque elas não se organizam com esses lanches dos intervalos. Elas simplesmente, tô com fome, tem uma bolacha aqui, tem uma bala aqui, tem, entendeu? É aquele improviso. E aquele que organiza a sua refeição, que leva uma fruta, pode ser uma fruta picadinha dentro de um pote, uma fruta inteira, às vezes, pega uma fruta que é mais fácil, uma banana, uma goiaba, uma coisa que eu não preciso descascar, né? Que eu posso comer inteira. Isso também pode ser uma estratégia. Ter frutas secas, né? Damasco, ameixa seca, que são coisas que eu posso ter no meu carro, por exemplo.
0: Posso carregar.
2: Exato, na minha bolsa, e que podem me ajudar nesse momento. Então, a alimentação, ela não pode ser esse improviso, né? Ela precisa ser uma coisa organizada. Isso dá trabalho. Não é uma coisa fácil. Tá? Então, por isso que isso é tão difícil,
0: mas
2: né?
0: Se pegar uma rotina também se torna mais fácil, né?
2: Exato.
0: Um hábito, isso, né?
2: Isso é possível, é viável, mas a gente precisa de um esforço, criar esse hábito, essa rotina de fazer isso.
0: Ok, Valéria, foi bom te receber aqui para falar também sobre esse assunto, né? Que pode parecer no primeiro momento que tem que ver, né? A saúde mental com alimentação, mas tem tudo a ver,
2: tem,
0: né?
2: Tem tudo,
0: tem
2: com
0: uma
2: certeza.
0: Relação muito próxima.
2: É uma relação
0: todo, né?
2: Estreita, né? E precisa cuidar, né? E aí a gente fala de tudo, né? Porque saúde, se eu tenho uma saúde mental boa, né? Eu tenho mais iniciativa para buscar uma alimentação saudável, cuido do meu corpo, né? E o autocuidado também é prazeroso, né? Então é isso que a gente precisa tentar buscar.
0: Ok, foi bom te receber aqui nesta manhã. Obrigado pela vinda aqui mais uma vez e uma ótima sexta-feira.
2: Bom dia a todos e ótima sexta-feira. Obrigada.
0: Ok, Valéria Hartmann esteve aqui no nosso programa hoje. Ela é nutricionista, trouxe esse assunto aqui no Setembro Amarelo, referente à alimentação e também saúde mental. 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
0: Agora 10:16, na sequência de retomar aqui o nosso programa, que traz também para você as demais informações para Lojas Becker, Supermercado Cresp, também tem o destaque Universidade Atitudes e ainda com 1001 restaurante. A gente retoma na sequência o nosso programa e traz também as demais informações e entre elas tem o Unimóvel daqui a pouco no programa.
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3: Falecimento. 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A celebração de despedida será amanhã às 10h e logo após o sepultamento no Cemitério Municipal. 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
1: Uma ótima sexta, tá no ar o nosso quadro Patrulha do Consumidor. Você sabia que todo cidadão possui direitos fundamentais e gratuitos garantidos diretamente pela nossa lei? Qualquer pessoa pode fazer pedidos a autoridades para denunciar abusos de poder e defender direitos. Além disso, emitir certidões em órgãos públicos para esclarecer situações pessoais é gratuito. Conhecer e exercer a sua cidadania é o primeiro passo para garantir o seu respeito. O nosso quadro Patrulha do Consumidor fica por aqui. Bom final de semana e até o próximo.
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0: Agora faltando 8 para as 11, aqui na Vang tem a nossa comunidade que vai seguindo nesta manhã de sexta-feira, 18 de setembro de 2026. Jenny, faltando 104 dias para fechar o ano, né?
1: 104 dias para o final do ano.
0: 18 graus aqui em Marau também é a temperatura. Quem retorna é a Jenny. A Jenny tá comigo aqui. Quem volta é a Kelly, que tá na Unimóvel. E aí, Kelly?
2: Isso aí, Ronaldo, faz a gente se confundir. Eu tô aqui na Odonto Top, vou conversar um pouquinho com o CEO aqui da empresa, o Arnaldo José Faedo, ele que é cirurgião dentista, também especialista em prótese e implantodontia, e a gente vai falar de um assunto bem interessante hoje, que é odontopediatria, né? Doutor, conta pra gente a partir de que idade as crianças já podem, os pais já podem trazer, né, os filhos para atendimento. Bom dia.
3: Bom dia, Kelly. Bom dia, Ronaldo. Bom dia aos ouvintes. Peço desculpa porque estou um pouco mais fanho do que o normal, devido à gripe. Então, agora ter ouvindo falar da especialidade que eu tenho, parece um pouco antagônico, né, da gente falar sobre crianças, que não tem nada a ver com prótese e implante. Mas eu sempre dei muita importância para a parte preventiva. E como agora estamos chegando no dia 12 de outubro, que é o dia da criança, vamos dedicar, o Hospital do Dente dedica uma atenção especial para que a gente possa focar um pouquinho nessa área que devolve muito mais do que a gente fazendo recuperação, né? Fazendo um trabalho para que se evite os danos. Então, hoje vamos falar um pouquinho mais sobre isso aí, mas sempre uma importância muito grande para essa área.
2: Doutor, em saúde bucal infantil também é educação?
3: Sim. A gente tem no país as melhores condições de estrutura, equipamentos, técnicas, materiais, profissionais, principalmente. É uma das melhores odontologias do mundo e, infelizmente, não temos uma das melhores saúde oral do mundo, porque tem sempre esse aspecto educacional, sempre político, que isso atravessa todas as relações, né? Então, acaba que a gente tem que fazer um custo muito maior em termos de sofrimento, de tempo, de financeiro também, porque a gente não tem essa cultura de dar uma boa assistência, de trazer as crianças assim que começa a ir romper os dentes, para ela ir se adestrando. E apesar que hoje a gente já tem um retorno muito melhor, as crianças não têm mais medo de ir ao dentista, porque se trata antes de ter que fazer coisa sofrível.
2: Doutor, e o que é ofertado aqui para esse público infantil aqui na Odonto Top, né? Vocês têm toda a linha, todos os equipamentos, assistência, tecnologia, mas também dão uma certa segurança para a criança e para os pais poderem fazer um tratamento ou uma higiene bucal inicial aí das crianças com tranquilidade.
3: A sistemática do Hospital Odonto Top facilita muito para os pais e até agora tem dado muito certo. As visitas que as crianças fazem ao odontopediatra tem conseguido deixar um grau de satisfação muito grande. Então, a gente continua nessa linha. Não é o foco da maioria das clínicas, e o Hospital do Dente, a Odonto Top, também não tem assim um incentivo muito grande, mas nós particularmente gostamos de dar uma atenção especial, porque eu acho que vale a pena, porque o retorno que a gente tem é muito maior do que fazendo uma recuperação, né?
2: Feito, doutor. Obrigada, um excelente dia e ótimos atendimentos aqui na Odonto Top.
3: Obrigado a vocês, estamos sempre à disposição, podem vir ao hospital, vão ser bem atendidos e agradeço a todos.
2: Obrigada, Ronaldo. Eu conversei aqui com o CEO da Odonto Top, o cirurgião dentista Arnaldo José Faedo, para falar um pouco mais sobre odontopediatria, né? Um assunto que ainda está em voga aí sobre educação, higiene bucal também. 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Da Unimóvel, Bang FM, Kelly Felipe.
0: Ok, Kelly, agora faltando 3 para as 11, também destacando que a sexta-feira é do Hortifruti lá no supermercado Crespi. 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

Destacando hoje aqui o nosso quadro Valores da Vida, que fala sobre a inveja. E a pergunta é: você tem inveja? Você tem inveja do seu colega de trabalho, por exemplo? Você é daqueles que costuma vasculhar as folhas de pagamento dos colegas na ânsia de descobrir injustiças cometidas pelo patrão? Você sente inveja quando um colega é promovido ou alguém da sua família? Ou quando você recebe um pequeno aumento do salário? Acredita que você seja sempre o injustiçado? Que seu esforço não está sendo visto? Então conheça aqui a história do personagem da nossa mensagem, que é, o nome dele é Álvaro. Um desses funcionários insatisfeitos com o patrão. Ele trabalhava em uma empresa há 20 anos, funcionário sério, dedicado, cumpridor de suas obrigações. Mas um belo dia, ele foi até o dono da empresa para fazer uma reclamação. Disse que trabalhava ali há 20 anos com toda a dedicação, mas que sentia que estava sendo injustiçado. Juca, que havia começado há apenas 3 anos, estava ganhando muito mais do que ele. O patrão fingiu não ouvir e lhe pediu que fosse até a barraca de frutas da esquina. Ele estava pensando em oferecer frutas de sobremesa para o pessoal após o almoço daquele dia. E queria que ele verificasse na barraca se havia abacaxi. Álvaro não entendeu direito, mas obedeceu a ordem. Voltando muito rápido, informou que o moço da barraca tinha sim abacaxi. Quando o dono da empresa lhe perguntou o preço, ele disse que não havia perguntado. Como também não sabia responder se o rapaz tinha a quantidade suficiente para atender todos os funcionários da empresa. Muito menos se ele tinha outras frutas para substituir os abacaxis nesse caso. O patrão então pediu a Álvaro que se sentasse em sua sala e chamou o Juca. Deu a ele a mesma missão que dera para o Álvaro. Estou querendo dar frutas de sobremesa para o nosso pessoal hoje. Aqui na esquina tem uma barraca. Vai até lá e verifique se eles têm abacaxi. 8 minutos depois, Juca voltou com a seguinte resposta: eles têm abacaxi e em quantidade suficiente para todos os nosso pessoal. Se o senhor preferir, também tem laranja, banana, melão, mamão. E o abacaxi está R$1,50 cada. A banana e o mamão, R$1 o quilo. O melão, R$1,20 a unidade. E a laranja, R$20 o cento já descascadas. Como falei que a compra seria em grande quantidade, ele lhe dará um desconto de 15%. Deixei até reservado. Conforme o senhor decidir, volto lá e confirmo. Agradecendo pelas informações, que foram muitas, o patrão dispensou o Juca e voltou a conversar com o Álvaro, que estava insatisfeito, e perguntou: o que mesmo que você estava querendo falar comigo antes? Álvaro se levantou, se encaminhou para a porta e falou: nada sério, patrão, esqueça, com licença. Muitas vezes invejamos as posições alheias sem nos percebermos que as pessoas estão onde estão.

estão e têm o que têm porque fizeram esforços para isso. Invejamos os que têm muito dinheiro, esquecidos de que trabalharam para conseguir. Se foi uma herança, precisam dar muito duro para manter a mesma condição. Invejamos os que se sobressaem na arte, no esporte, na profissão, e esquecemos das horas intermináveis de ensaios para dominar a arte, da música, a imposição de voz, enfim, o seu conhecimento. Não nos recordamos dos treinamentos exaustivos de bailarinos, por exemplo, de jogadores, nem das horas de lazer que foram usadas para estudos cansativos, pelos quais altos cargos das empresas exigiam, e sem contar, muitas vezes, abrindo mão de muitos outros benefícios ou momentos. O melhor caminho não é a inveja. É a tomada de decisão para estabelecer um objetivo e perseguir ele, para alcançar, se esforçando sem cessar. 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Esta já é a segunda hora do programa, que volta na sequência, a temperatura 18 graus.

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0: 11h14, de volta aqui na Vang com o Ramazotti hoje, né? Eros Ramazotti aqui no nosso programa, né, Jenny, para fazer a trilha musical aqui, né?
1: É isso aí, Unaltra-te.
0: É, Unaltra-te, né? Para voltar, né? Outra como você, né? Vamos lá, seguindo com o nosso programa, nesta manhã, 19 graus, né? A temperatura aqui na área central da cidade. Estamos na segunda hora do programa, que traz também aqui o destaque para as informações do esporte. 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Lencastre não participa hoje, está em compromisso particular, mas vai estar amanhã no ponto e contraponto a partir das 9 da manhã. Mas destaco aqui que nas informações do esporte, nós tivemos também ontem definição aí da Libertadores da América, a confirmação do Flamengo na próxima fase da Libertadores, que é a semifinal. Então a semifinal também já tem definições. Ontem o Flamengo empatou em 1-1 no jogo no Maracanã. Mas lembrando que no primeiro jogo havia vencido fora de casa o Independente Del Valle por 2-0. Com o empate de ontem, assegurou o Flamengo na semifinal da Libertadores. Com isso, a Libertadores tem agora, entre os classificados, nós teremos 3 clubes brasileiros e apenas um argentino. É o Estudiantes que vai enfrentar o Flamengo e a outra semifinal fica entre Fluminense e Palmeiras. Pode até repetir, né? Nova final entre Palmeiras e Flamengo na Libertadores da América. Vai depender também dos cruzamentos dos jogos que estão definidos, porém datas ainda não foram confirmadas na Libertadores da América. E também teve definição na Sul-Americana, teve também outros jogos, a definição dos classificados para a próxima fase da Sul-Americana. Teve ainda o jogo de ontem, né? O Montevideo City Torque venceu de 3-0 o Cienciano. No jogo então de volta também pela Sul-Americana. Com isso, na semifinal, tem no confronto Boca Juniors da Argentina, que vai pegar o Vasco da Gama. E a outra semifinal, Atlético Mineiro, que pega a equipe do Montevideo City Torque, que ontem venceu e se classificou para a próxima fase, também em datas a serem confirmadas. E por fim, tem no final de semana mais uma rodada do Campeonato Brasileiro, que começa amanhã, sábado, à tarde, 4 horas. Tem Atlético Mineiro e Chapecoense, às 5 horas tem Mirassol e Botafogo, também tem amanhã às 6:30 Remo que pega o Santos, tem o Vasco que vai enfrentar o Coritiba amanhã à noite às 8:30. No domingo, aliás, também tem amanhã à noite, né? Às 9 da noite, São Paulo e Internacional. No domingo, 11 da manhã, Grêmio e Palmeiras na Arena em Porto Alegre. Tem às 4 horas Corinthians e Fluminense, também às 4 horas no domingo tem Vitória e Cruzeiro, às 6:30 tem Flamengo e Bragantino e tem às 7:30 no domingo Atlético Paranaense que pega o Bahia. São os jogos previstos aí pro final de semana no Campeonato Brasileiro. 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A gente vai trazer agora aqui o destaque também para a agenda para hoje, para o final de semana. 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E o destaque da agenda.
1: Então, falando um pouquinho de festejos Farroupilhas, hoje a partir das 5 horas da tarde tem início então o 9º Laço Farroupilha no Parque Municipal Lauro Ricieri Bortolom, evento que se estende por todo o fim de semana. Também hoje à noite, às 7:30, o debut social do projeto ABB Comunidade no CTG Felipe Portinho. No sábado, amanhã, as atividades campeiras lá no Parque Municipal iniciam às 8 horas da manhã. Tem laço família, braço individual, também provas de laço quarteto, duplas de rodeio, entre outras competições que acontecem ao longo de todo o dia. E à noite, às 9 horas, tem show baile gratuito com Os Bertucci na Praça de Alimentação do Parque. No domingo, às 9 da manhã, inicia o desfile Farroupilha na Avenida Júlio Borella, com a participação de cerca de 20 entidades. Se chover, o desfile, né, será cancelado. E de 10 a 19 de setembro, portanto, até amanhã, acontece o Liquida Outlet Marau.
0: 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A gente já volta com o nosso programa. Temperatura agora em Marau, 19 graus.
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0: 19 graus. 19 graus aqui, Marão. Nós seguimos com você, com o Comunidade. A hora certa agora, 11:29. A gente retoma aqui o nosso programa e retoma também com a participação da Kelly Felipe, que volta da Unimóvel, Kelly.
1: Isso mesmo, Ronaldo. Eu estou falando diretamente aqui do Parque Lauro Visseri Bortolom, porque já se vê bastante movimentação por aqui, né? O pessoal está se organizando também com um acampamento, já se vê vários ônibus, várias barracas aqui. O pessoal realmente está mobilizado para permanecer aqui durante todo o final de semana. Então, ontem teve várias apresentações artísticas, hoje também inicia a parte campeira aqui no parque, né? Tem o nono Laço Farroupilha, já previsto para 5 horas da tarde. Também às 8 acontece o Costelão Farroupilha, no restaurante Cita. E ainda no sábado, a programação se intensifica mais, Ronaldo. Tem a partir das 8 aí o nono Laço Farroupilha, com esquenta-braço. 10 horas inicia, então, o Laço Família, primeira bateria. À 1 da tarde tem Laço Quarteto e duplas Rodeio. 4:30 da tarde, Laço Família, segunda bateria. Então, já pro domingo tem o desfile, né? Que é o ponto alto da programação. Eu estive em contato com o secretário de Cultura, Turismo e Eventos, o Paulo César Dalpaz, que adiantou, né? Que eles estão monitorando aí a questão climática, mas a princípio o desfile sai igual, a expectativa é grande para esse momento, né? Então, até o momento está previsto 8 horas da manhã a saída daqui do parque com o ponto inicial do desfile. E após as 9 horas da manhã, o desfile inicia na Júlio Borella de fato, né? E ao meio-dia vai haver churrasco tradicionalista de integração das entidades. E 1 da tarde volta aí os jogos campeiros. Mas essa programação completa a gente tem no site da Vang, né, Ronaldo? Programação completa aí para o pessoal conferir.
0: Claro, Kelly, exatamente isso. Estava até falando aqui, né, que ele é com relação ao desfile. Claro que tem que ficar de olho na questão climática, né? Embora a meteorologia está informando chuva para o final de semana todo, né? Inclusive para o próximo domingo. Então, por hora, ainda está mantido tudo isso, né, com relação ao desfile. E se for tomar alguma decisão, se toma no decorrer também do final de semana, né?
1: Exatamente. Eu contato agora com o secretário Paulo, ele informou que estão monitorando, né? Mas que a princípio o desfile sai normalmente no domingo. E vamos estar atentos também, Ronaldo, para trazer mais informações aí no decorrer do final de semana, nas nossas plataformas digitais, né? E também em contato com o secretário Paulo, ele informou, né? Começaram na quarta-feira com essa boa gastronomia, ontem já com as apresentações artísticas, culturais. E hoje inicia de fato aí a parte campeira aqui no parque, que o parque está bem organizado, né? Tudo preparado aqui para receber as provas.
0: Para o domingo tem a previsão aqui para a região de 15 minutos de chuva ao longo do dia. Então, períodos de chuva mais fraca, outros não, né? Olhando aqui para a previsão, estaria informando se concentra mais pela manhã a chuva, né? Ficaria à tarde um pouco mais limpo o tempo. Mas, claro que o ideal é aguardar justamente no decorrer das horas, porque quando se fala em clima, aquele tudo pode acontecer, né?
1: Exatamente, é imprevisível, né, Ronaldo? Mas vamos estar monitorando também para poder estar passando informações atualizadas aqui para nossa audiência.
0: Ok. Tá bom, então tá em clima de festejos Farroupilhas então, Kelly. Só não botou o vestido isso hoje pela manhã, porque é difícil com a móvel vestido, é puxado, né? Daí não tem como, né?
1: É puxado. Mas o parque aqui tá bem organizadinho, Ronaldo. Uhum. A gente está acompanhando aqui toda a movimentação.
0: Tá bom. É isso então?
1: 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Da Unimóvel, Kelly Felipe.
0: Muito bem, Kelly, participou aqui no programa também com essas informações referentes, né? A programação que se concentra lá no Parque Municipal Lauro Risseri Bortolom dos festejos Farroupilhas, né? Tem muita coisa que já aconteceu, mas tem muito ainda para acontecer com relação à nossa programação aqui em Marão em 2026. Como disse a Kelly, tudo está disponível também lá no site da Vang. Você pode buscar mais informação também acessando no vangfmmarau.com.br. Tem as informações e a programação de toda esta atividade que está para acontecer hoje também para amanhã e para o domingo, né, Jenny?
2: Exatamente. Intensas as atividades lá no parque ao longo deste fim de semana.
0: Destacando na economia, o dólar negociado agora a 5,15 apresenta alta de 0,23%. O euro 5,90 com alta de 0,12%. E a Ibovespa opera em queda de 0,52%. Já no mercado agrícola, a semana fecha com o milho cotado a R$ 61,00 a saca, trigo R$ 72,00 e o soja R$ 140,00. São indicadores econômicos e também o mercado agrícola, ele traz como informação no nosso comunidade, né, que vai seguindo nesta manhã. Também destacando aqui outros assuntos que repercutem na sexta-feira, no final de semana também, que está chegando, né, Jenny?
2: Isso mesmo, Ronaldo. Só trazendo então aqui o que é destaque no portal da Vang, né, o vangfm.com.br. Cartório Eleitoral de Marau realiza cerimônia de geração de mídias para as eleições de 2026. Ainda, unidade móvel da Corsan prestará atendimento aos clientes na próxima terça-feira. Atendimento em Marau vai acontecer na rua Irineu Ferlim, ao lado do fórum. Debu Social de Marau celebra sonhos de 19 meninas. Esse evento que vai acontecer hoje à noite no CTG Felipe Portinho. Justiça Eleitoral rejeita cerca de 1.200 registros de candidaturas. O TSE informou que 99% dos pedidos já foram analisados. E ainda, homem é preso em flagrante por furto em residência após ser contido por populares. Essa prisão ocorreu no bairro Fátima, em Marau. E também você confere as ocorrências da Brigada Militar, o que foi atendido em Marau nas últimas 24 horas.
0: E também tem a informação desta manhã que o vereador de Porto Alegre, Giovanni Bill, do Podemos, foi preso de forma preventiva na manhã dessa sexta-feira. Bill também é candidato a deputado estadual. A prisão faz parte de uma operação que investiga desvio de mais de 2 milhões de reais em recursos na área da saúde. Além do parlamentar, foram expedidos outros mandados de prisão preventiva. Os alvos são um assessor parlamentar, um advogado e um ex-dirigente da instituição, ou de uma instituição investigada na ação, que não tiveram nomes divulgados. Ao todo, 9 mandados de busca e apreensão foram cumpridos em Porto Alegre, mas também em Imbé. Segundo também a defesa, ou em busca à defesa do vereador Giovanni Bill, até a última informação aqui ainda não havia se manifestado sobre esse assunto. Em nota, o presidente da Câmara de Vereadores de Porto Alegre, Moisés Barbosa, disse que o legislativo seguirá prestando total colaboração necessária às autoridades responsáveis pela investigação. Então, foi preso nesta manhã o vereador de Porto Alegre, Giovanni Bill, e também está concorrendo ao cargo de deputado estadual pelo Podemos. Ele é acusado, né, de desvio de mais de 2 milhões de reais em recursos para a área da saúde, inclusive, né, sendo alvo aqui um assessor parlamentar, também um advogado e ainda um ex-dirigente de uma instituição investigada nesta ação. É um dos temas desta manhã aqui no estado, inclusive.
2: Lamentável, né, Ronaldo, que nesse período, né, que estamos antecedendo as eleições, tenhamos que ler esse tipo de notícia.
0: Isso que é candidato ainda, né?
2: E é candidato.
0: E ocupa um cargo eletivo que é vereador já, né? Lamentavelmente. Vamos voltar já com o nosso programa, agora faltando 23 por meio-dia.
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0: Agora 11:46, 14 faltando para o meio-dia. 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A gente retoma aqui o nosso programa, que traz também aqui as demais informações desta manhã. E entre as informações, viu, Jenny, tem aqui números de mais uma pesquisa na corrida do Palácio do Planalto, né? Ou seja, para o cargo de presidente da República. Essa pesquisa Datafolha, que mostrou nesta quinta-feira, então Lula tem 39% das intenções de voto no primeiro turno e Flávio Bolsonaro tem 36%. A diferença é de 3 pontos, que está dentro de um intervalo de margem de erro, que é de 2 pontos percentuais para mais ou para menos. A pesquisa também mostra que Augusto Cury do Avante é o terceiro colocado com 6 pontos. Na sequência tem Caiado com 4%, Renan Santos com 3% e Romeu Zema com 2%. A pesquisa, ela foi encomendada pela Globo e também pelo jornal Folha de São Paulo e ouviu 2.002 pessoas de 16 ou mais anos, né? Entre os dias 15 e 16 de setembro, e a margem é de 2 pontos percentuais para mais ou para menos. E o nível de confiança da pesquisa é de 95%. Então tem esta pesquisa também que foi divulgada ontem para a corrida ao Palácio do Planalto. Faltando aí 16 dias para a eleição, né? Está quase lá. É.
1: Estamos quase lá, dia 4 de outubro é a eleição presidencial.
0: Não será nesse final de semana e nem no próximo, então no outro, no domingo, no dia 4 de outubro. Então faltando aí a questão de 2 semanas para que os eleitores possam, né, ir aos locais de votação para votar para deputado federal, deputado estadual, senador, governador e presidente. Essa ordem de votação, cabe só ressaltar, né? Não pode votar 2 vezes para o mesmo senador, que daí um voto vai ser nulo. Tem que escolher 2, né? São 2 candidatos diferentes para você votar.
1: São 6 votos. E até, Ronaldo, falando sobre eleições, né? A zona eleitoral que tem sede em Marau e também abrange os municípios da região está se organizando, né? Realizou ontem, quinta-feira, a cerimônia de geração de mídias. Essa aqui é uma das etapas fundamentais que antecedem a preparação das urnas eletrônicas para as eleições. O evento foi conduzido pelo juiz eleitoral Plínio Lopes da Silva e pelo chefe do cartório Rafael Copete, acompanhados da equipe de servidores da Justiça Eleitoral. Então, durante esse procedimento, a Justiça Eleitoral prepara e grava em dispositivos próprios de segurança todos os dados necessários ao funcionamento dos sistemas de votação. Isso inclui as informações dos eleitores, as sessões eleitorais, também a relação de candidatos com as suas respectivas fotografias, além dos aplicativos essenciais para a operação das urnas e as mídias de resultados que são destinadas ao armazenamento dos votos.
0: Ou seja, quando se fala que mídia é justamente agora é alimentar as urnas eletrônicas para o dia da votação, né? A gente poder votar e cada urna já com o destino certo, né?
1: Com as informações. O equipamento
0: já sabe que vai para a sessão número tal, né? Então agora inicia todo esse preparativo e também vai começar hoje, né, até a semana que vem, Jenny, a preparação dos mesários, né? Treinamento para a eleição do dia 4 e também para o segundo turno. Então, eles recebem treinamento da Justiça Eleitoral. Também é outra ação que está começando a partir de hoje nos municípios da região, bem como também aqui em Marau. Tem um cronograma para isso e as convocações também de quem tem que fazer, né, dos mesários que tem que fazer essa capacitação, né?
1: Exatamente.
0: Vou trazer aqui o destaque agora para quem hoje está aniversariando nesse dia 18, aniversariantes que a gente traz aqui sempre no oferecimento do Exatos Laboratórios, que tem 56 anos de história, que também tem a confiança que atravessa gerações e traz aqui o destaque para quem hoje está celebrando a vida.
1: Parabéns para Marta Santin, Matheus Gaspodini Leitardi, são esses.
2: Parabéns também para Júnior Dequete, Sidimar Bissotto, também Alan Girardello, André Iseles Penassato e Renato Zanella Casagrande.
0: Ainda parabéns para o Vitor Hugo Carlesso, Regiane Almeida Vieira, Omiro Dirceu Rigo, também para Simara Costa da Silva, Alan Júnior Tibola, Alan Girardello e também parabéns para a Débora Pinheiro, que hoje está aniversariando. Parabéns a todos e a todas. É a nossa homenagem especial aqui sempre do nosso programa, que a gente traz, né, sempre no oferecimento do Exatos Laboratórios. 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Tem ainda um tempinho aqui para a gente também destacar, Jenny, algumas informações ainda desta manhã. Os principais assuntos que estava aqui, inclusive, verificando, né, que no estado para hoje já tem promessa de chuva, né? Assim como também deve ocorrer no final de semana aqui para nossa região. E até com volumes bastante expressivos. Estava agora verificando aqui no clima tempo, né? Hoje nós ainda temos a presença de um sol tímido, mas ele marca presença por aqui ainda, né? Mas tem para hoje a máxima prevista de 22 graus. Temperatura agora aqui em Marau é 19 graus. Mas falando aqui ainda em condição de tempo, para o sábado, então, previsão é de chuva. Inclusive no sábado tem até alguns períodos de sol ainda, mas a chuva deve trazer, pelo menos aqui para a região, 46 milímetros de chuva no sábado, mínima de 15 e máxima de 17. No domingo, mínima 17 e máxima de 25, terá sol com algumas nuvens, mas também chove durante o dia do domingo. E na segunda-feira, então, segue a condição ainda de chuva. Na segunda-feira, chuva forte, especialmente pela manhã, e à tarde tende até a aparecer o sol, mínima de 19 e a máxima de 23. E na terça-feira, no último amanhecer ainda do inverno, deve ser marcado pela chuva, mínima de 11, máxima 18. E aí, depois da chuva que cessa na terça-feira, que é o último dia do inverno, o primeiro amanhecer da primavera, que é na próxima quarta-feira, deve amanhecer com temperatura de 8 graus e máxima de 18. Então, embora vá trocar a estação, mas o frio ainda não vai ficar mais um pouquinho.
1: Vai continuar entre nós. É. Inclusive tem alerta laranja de tempestade, né, Ronaldo, do Instituto Nacional de Meteorologia, o IMET, para esse fim de semana e o começo da próxima.
0: Isso aí. Vamos voltar na próxima segunda, né, Jenny? A partir das 10 da manhã, né?
1: Isso aí, segunda-feira estaremos de volta.
0: Até segunda, bom final de semana, tchau.
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10: Ainda temos a presença do sol nesta sexta-feira. Eu digo ainda porque gradativamente no decorrer do dia o sol vai perdendo espaço, o céu vai ficando mais nublado, vai ficando mais encoberto, e quanto mais nós estivermos ao final da sexta-feira, mais nublado nós vamos ter o tempo. Bom, temperaturas que acabam ainda de uma certa maneira subindo ao longo da tarde, já não esfria tanto de manhã. Só que esse aumento de nuvens que temos ao longo da sexta prepara o que a gente já conversou aqui e que segue valendo. Chove ao longo desse sábado. Nós vamos ter chuva a qualquer hora do dia e eu peço que a gente tenha atenção pro sábado em termos de chuva forte. Volumes altos previstos para o decorrer do sábado. Alguns momentos a chuva perto de intensidade. Então, atenção em relação a isso. Não dá para descartar alguma trovoada, alguma descarga elétrica, mas a atenção especial do sábado precisa ser em termos de volume de chuva. Bom, atenção para a questão do 20 de setembro. A previsão é que a gente tenha uma madrugada com chuva ali no início do dia, nas primeiras horas da manhã, ainda com condições de chuva, mas o tempo vai mudar. A nubosidade vai diminuindo, vai tendo aberturas de sol à medida que o 20 de setembro vai acontecendo, vai retornando um tempo mais seco. Abraço a todos, informações do tempo da MedSul, Leandro Buchal.
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22: A Associação Marauense de Futsal atropelou o Camaquã por 5-0 no Centro Esportivo Watzlau, em jogo atrasado pelo Gauchão Série A de Futsal Sicredi. O placar elástico foi fruto de uma grande atuação, mas o brilho individual ficou por conta do Ala BB, autor de 3 gols. Alan e Caio Carioca fecharam a conta. Com o resultado expressivo, a MF alcançou a 8ª posição geral e já garantiu vaga nos playoffs. Pelo regulamento, os 4 primeiros avançam direto para as quartas de final, enquanto os times entre 5ª e 12ª colocação se enfrentam em confrontos de ida e de volta pelas 4 vagas restantes. A MF encerra a primeira fase ainda nesta semana. O próximo desafio será contra a AGE em Guaporé, dia 19, às 20 horas.
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0: Chegando aqui na Vanga, o nosso espaço livre, agora 1 da tarde, 22 graus e a temperatura aqui na área central. A partir de agora até as 2, nós ficamos na sua companhia com o nosso programa. 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O programa começa a partir de agora, também ao vivo no canal do YouTube, no rádio, no aplicativo ou ainda também através do nosso site, onde você pode também ainda interagir pelo nosso fone WhatsApp, que é o 3342-1522, ou no canal do YouTube, você também pode mandar o teu recado, a tua mensagem, que já estamos ao vivo e já você acessa, se inscreve e ativa a notificação. 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Que nas sextas-feiras o programa traz aqui nossos convidados e convidadas também para contar a sua história, a sua trajetória, a sua presença na comunidade e também os serviços que sempre são oferecidos e que se diferenciam, no sentido também da inspiração para que, né, com base nas suas histórias, também possa incentivar que outras novas possam ser escritas ao longo do tempo. A gente vai receber, já recebe aqui no programa hoje, a nossa convidada. Ela já ocupou o cargo de ex-primeira-dama aqui do nosso município, mas também teve sempre uma atuação junto ao Hospital O Cristo Redentor, também tem, né, presença na própria igreja, atuando como ministra, enfim, ela vai contar mais sobre a sua história e que ela não nasceu no Brasil, mas Marau é a sua terra, construiu aqui família e ocupou o cargo de primeira-dama do nosso município na década de 90. Está recebendo hoje aqui Adela Dolores Aversa de Conto, que está aqui no nosso programa, também para contar da sua história. Seja bem-vinda aqui. Se fala dona Lely, acho que é mais conhecida, né, Lely? Seja bem-vinda aqui, boa tarde.
1: Boa tarde a todos os ouvintes. Desculpe o meu sotaque, porque eu não perco, esse é o meu charme, não é? Então, agradeço aqui a Vangue, não é, que convida para contar um pouquinho da minha história, quando eu vivia na Argentina e quando eu vim para aqui.
0: É. Pronto, você já contou, você é da Argentina. De onde é da Argentina? Qual?
1: Eu sou da capital, Santa Fé. Santa Fé é a capital, não é? E essa é a minha cidade onde eu nasci. Uhum. Santa Fé, República Argentina.
0: Como é que você veio para o Brasil, hein?
1: Como é que eu vim?
0: É. E como é que surgiu o Marau na sua vida, hein?
1: Acontece que meu irmão, eu tinha

0: Nasceu um irmão, agora já é falecido, não? Ele estava namorando uma irmã do Antônio. Eu não sei, tu não se deve lembrar, porque faz anos disso ali que aconteceu aqui. Tinha uma embaixada cultural de Costa Rica.
1: Aqui?
0: Sim, aqui em Marau. Era um carromato assim que vinha toda a família. O pai, a mãe, as filhas, a Vivina, a Rúbia, o Chinchilo, eram tudo, tudo, tudo. E meu irmão veio para o Brasil com essa família. Porque meu irmão sempre foi... Não gostava de estudar, não. Então, ele ia estudar na Argentina, mas quando chegava ali, 11h30, já via, subia, meu pai tinha uma casa com dois andares, assim, e eu subia lá em cima, e ele largava a cinta para baixo, e dizia para minha mãe, ó, ele não ficou na escola, ele já está aqui. Então, ele não queria estudar.
1: Estudar não, de jeito nenhum.
0: Não. Minha família, minha mãe, o meu irmão, meu tio, meu outro tio, outra tia, outro tio, todo mundo era de cantar, sabe? Tinha aquela de ser artista, sabe? Então, meu irmão também cantava. Então, meu irmão decidiu, então, enamorar ali a irmã do Antônio, a Lourdes, também falecida, né? E veio entrar. Mas Antônio, naquela época... Ele era do Centro Cultural aqui que existia, ele era o diretor. E um dia meu irmão disse assim, escuta, aonde eu posso tomar chimarrão? Aí ele pensou, disse, bom, vou te levar lá em casa, porque onde que tu vai? Então ele foi lá, meu sogro tinha o Clube Liberdade, sabe ali? E levou ele lá e apresentou minha sogra, apresentou familiares dele aqui, minha. Então tá, e ele foi e ficou, sabe? E tinha a irmã do Antônio. Então ali ele começou.
1: Conheceu ali a irmã do Antônio de Contas.
0: Sim, começou.
1: Por causa do Antônio, então.
0: Sim. Porque ele sempre me escrevia tudo em espanhol, porque meu irmão ensinou ele a escrever tudo e me mandava para Argentina.
1: E meu mandava pai, a carta, então?
0: Sim, as cartas. E eu tinha uma senhora que alugava, porque meu pai era grande a casa lá nossa, e meu pai alugava para essa família ali. E ela me mandava, eu dizia, Dona Alcira se chamava. Dona Alcira, olha que me. Leli, tu vai casar com esse cara. Deus me livre, eu não vou sair da Argentina, quem é que disse que vou sair? E ali, não, tu vai casar e foi. E então eu escrevia em espanhol, depois ele me respondia, não é? Isso foi 16 anos, eu morava em Santa Fé. Aos 18 anos, então eu decidi vir aqui para o Brasil, não é? Conhecer a família, conhecer a namorada.
1: Até então era só carta?
0: Só carta. Conheci a namorada de meu irmão, que era a irmã dele, todo, e vim aos 18 anos. Então, meu irmão foi para a Argentina, para que eu viesse. Mas, meu pai então disse, não, vamos pai, tu também com a mãe. Não, não, não, eu não vou, porque meu pai era aposentado, mas trabalhava lá e tudo. Não, não, vai, leva ele. Só que meu pai não me deu autorização, eu era menor de idade. Quando cheguei aqui, me mandaram de volta. Porque meu pai não me deu autorização.
1: Me importaram para a Argentina.
0: Volta para a Argentina. Então meu irmão disse, vamos, vamos pai e a mãe. Então, aí nós viemos, todo para aqui, meu pai. E nós ficamos um tempo morando... Qual é o nome daquela rua, agora não me lembro. Lá embaixo, não me lembro agora o nome da rua, que nós ficamos morando lá, meu pai, minha mãe, eu, todo mundo, uma casa bem grande. Ali, depois, então, aqui era o Clube Liberdade, e aqui tu fazia dois passos, agora onde é o banco, assim. era o cinema, sim, troço, sim. Tinha, onde tinha vendia chocolate, troço tudo ali. Aí nós começamos, minha mãe sempre foi boa cozinheira, troço tudo. Começamos a fazer empanadas, tudo, todas as coisas argentinas, e vender ali. E ficamos trabalhando, troço tudo. Mas ali ficamos um tempo. Aí meu irmão, e o Antônio tinha namorado, Langua Poré. Ele tinha namorado, ele ia troço tudo, e ele trabalhava com o. Ai, não me lembro o nome dele agora, aquele moreno lá. Ia no, de ônibus com ele e vendia passagem, ia para Guaporé, troço no ônibus. Tá, ele ia visitar tudo. Mas o meu irmão, como namorava, Mando Antônio, ia no cinema. Era assim, tinha dois espaços. Então nós vamos, eu disse para o Antônio, ah, deixa ele que vão, eu não vou sentar lá com ele. Não. Vamos lá na frente, não ficávamos atrás. Mas ele tinha namorada e tudo. Mas tanto que nós começamos e eu me dava muito com audite, as fugas, sabe? Morreram todas elas. E ela sempre me via, íamos lá, e eu não gostava, porque quando eu cheguei aqui, da Argentina, e vim aqui às 8:30 PM, e aqui. Bom, não tinha nada, era tudo escuro, tudo
1: quieto.
0: Quieto, não, fechado, não havia uma pessoa na rua, nada. Aí eu olhei para minha irmã, eu quero te matar, me vuelvo para a Argentina, onde que se viu, o que faço aqui? Ai, chorava, me vuelvo, papá, vamos, mamá e papá, para a Argentina, eu não me quedo aqui. Eu sou que uma loucura, não há nada aqui. Uhum. Então eu salia com Audite, a Lourdes, Fuga, toda aquela turma, e nós íamos para Passo Fundo. Mas o Antônio começou, então disse, mas como? Ela vai nesse lugar? Não quero. Aí começou, porque tu vai? Tu não me manda, meu pai me manda e ele me deixa e eu vou sair com as gurias. E assim foi, ficamos. Então eu fui, ele, no fim, como a namorada dele era aquela de Guaporé, ele começou. E um belo dia, ele disse, não, porque nós vamos namorar. Não, senhor, tu te namorado. Não, porque eu vou deixar. Então, escreve uma carta para mim e diga que tu não quer mais nada com ele. Então, porque se tu vai namorar comigo, é comigo. Foi assim. Então,
1: e aí acabou ficando por aqui.
0: Fiquei por aqui.
1: E aquela senhora lá da Argentina, que só ia casar com o De Conto, ela acertou, né? Porque é 61 anos hoje.
0: Hoje.
1: Não é? É 61 anos hoje, né?
0: É, hoje. Faz 61 anos que nós passamos. Ali nós ficamos, então ficamos por ali. Mas depois, essa embaixada lírica consular de Costa Rica, que era toda a família, não ficava muito tempo na cidade. Ali eles decidiram que iam.
1: Embora.
0: Ali meu irmão, eu estava com ele porque elas. Cantava em inglês, francês, italiano, de tudo. E eu sempre dancei, eu toco castanhola, eu cantava, eu tocava e dançava para ele. Então, o meu irmão disse, agora eu te arrumei um emprego em Porto Alegre. No Savoy Hotel, se chamava, que são argentinos, que estão lá. Eu, tá bom, então vamos. Então, eu... E já estava namorando o Antônio, trouxe tudo. Eu disse para ele, bom, Antônio, nós vamos, porque eu vou trabalhar no Savoy Hotel e vou traduzir, não é? Vou falar, como tem bastante gente que fala o espanhol, trouxe, então vou para tá. Mas, não, Antônio, não, tu não pode ir, não sei o quê. Bom, no fim, eu fui. Mas na realidade, quando cheguei lá, não era... Isso ali, eu tinha que ir cantar com a embaixada, tocar castanhola, dançar. Então eu ligo para esse aqui, digo, Antônio, hoje estamos aqui em Porto Alegre, mas amanhã vamos para Santo Antônio da Patrulha. E vamos cantar, eu vou cantar, dançar, tudo bem. Então ele, não, tu tem que voltar, não sei o que.
1: Vem para Amaral.
0: Ali ele, meu sogro tinha hotel. Em Passo Fundo. a queda de um tio e Antônio, toda a família trabalha. Não, não, tu tem que vir para aqui, eu vou falar. Então foi falar com a mãe dele que queria que eu viesse aqui. E falou com meu pai. Ali, meu pai disse assim: tá, mas se a Lely vai, você, a Lely não fica aqui se você não casa. Tem que casar logo, porque não vai ficar aqui. E eu ficamos em Passo Fundo, um monte, ficamos 18, eu tinha 18, não é? 18, fomos e ficamos lá. Então tinha as gurias que trabalhavam lá, que eram umas que limpavam e outras. E sabe que existia o sótão, aquele.
1: Uhum.
0: E minha sogra me mandou dormir lá em cima com as gurias no sótão. Ai, meu Deus. E eu, que medo. E tinha uns ratos que passavam e diziam. E as gurias diziam: Lely, eu não acredito que tua sogra te mandou aqui. Você mata em todas essas coisas ali porque eu morro de medo. E ali foi e ficamos. Ali, então, meu pai disse a Lely: fica aqui, tá? Mas você tem que ficar. Em 11 meses que nós começamos. Não consegui namorar. Você tem que casar aí. Eu pedia para minha amiga, a Miriam, faleceu também, ela, que ela tinha um irmão também, e era de minha casa. Se eu morava aqui, ela quatro casas mais para lá, era a casa dela na mesma rua. Miriam, tem que me mandar. Não, eu não te mando volta. O que tu vai fazer no Brasil? Vem aqui. Vai fazer o que no Brasil? Vem aqui. Não, porque eu vou casar. Não, eu não te mando. E assim foi, e ela foi, eu dele falar com ela, ligava: Miriam, me manda que preciso, não sei o que tá. Aí ela me mandou, e aí teve que traduzir, não é, tudo. E então, em 11 meses,
1: sim,
0: nós noivamos.
1: E casou.
0: E casamos.
1: Lely, da sua infância na Argentina, o que a senhora lembra? Como é que era na época de criança na Argentina, hein?
0: Bom, eu sempre me dediquei, sabe, estudava, trouxe tudo. Que eu me lembro que ia na aula, ela chovia bastante. E quando chovia bastante em certos lugares, porque tudo asfalto, então, alagava. E eu ia para lá. Não vai, Lely, dizia minha mãe, porque tu não vai ter aula. Eu não quero ser burra, eu vou.
1: E
0: vou
1: mesmo com chuva e tudo ia
0: com
1: pra aula.
0: Com chuva e tudo vinha embora, mas aí não tinha aula, sim, né? Me mandavam, sim, de volta. Estudei, então. Eu queria me formei em contabilidade, mãe.
1: Uhum.
0: Que aqui, depois eu queria estudar de novo aqui, mas aí vieram os filhos, todos, comecei a Ana Cláudia, o Leandro, o Flávio Augusto, tudo estudar, e eu deixei para depois, no fim, não terminei, mas disse que não sou tão velha, não é?
1: É.
0: Vou estudar.
1: Tá tempo ainda.
0: Vai dar tempo.
1: Lely, na Argentina, como é que eram as brincadeiras de criança? O que se fazia na época, hein?
0: Sim, nós brincavamos, eu tinha minhas amigas, ia lá. A gente não dorme, não é como aqui, que chega. Então tu vai jantar à meia-noite, uma hora, duas horas, porque não dorme. Não é como aqui que termina. Tem a vida noturna, não é?
1: Uhum.
0: Então era assim. Então nós, e aí com essa minha amiga Miriam, nós íamos, então tinha os bailes, então tinha assim, bolero, passou doble, tango, os bailes. Depois, 3 horas com ele, depois vem o tango e dançávamos. Então é uma vida, sabe, diferente.
1: Uhum. Outra cultura, outros costumes.
0: Outro costume, tudo. Tu tem porque não passear, nós andava de bicicleta, de por tudo. Meu Deus, querido, era uma vida assim, bem diferente.
1: A senhora achou muito estranho os costumes depois aqui em Marói, no Brasil, comparando com a Argentina? Como é que foi essa adaptação, hein?
0: Foi difícil. Eu, bom, muitas vezes, o que estou fazendo aqui? Por que eu não volto para a minha terra? O que vim fazer aqui no Brasil? Vamos embora, Lely, vamos. Sofri muito, eu chorava, mas não queria. Foi bem diferente minha vida aqui com a vida que eu tinha lá, não é? Bem diferente, porque tu tinha. Então, essa cultura, essa coisa que nós tínhamos, para eu me adaptar aqui, eu sofri muito, sabe? Não me acostumava.
1: É. Vamos contar depois, justamente nesse sentido, essa adaptação, porque a senhora era uma estrangeira que estava aqui em Marau, né? Nós temos esse, muitos que vêm hoje, né, na atualidade, mas como é que foi no começo, a senhora assim, vindo da Argentina, como é que também os marauenses lhe acolheram aqui? Como é que era a relação? Vamos contar isso depois do intervalo, agora é 1h20.
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1: Agora 1h25 aqui na Vang tem Espaço Livre. A gente vai com você até as 2 nesta sexta-feira. Hoje é 18 de setembro de 2026. Temperatura aqui na área central agora é de 23 graus. 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O nosso programa traz hoje aqui a nossa convidada, é a ex-primeira dama aqui do nosso município, Adele Dolores Aversa de Conto, já contou aqui no programa, nascida em Santa Fé, na capital, Santa Fé, né? É província lá da Argentina. Ela que reside aqui em Marau já há um bom período, né? Há mais de 60 anos, nasci na Argentina. E como a gente falou, né? Quando eu disse aqui ex-primeira dama, porque a Lely, como é conhecida, casada com o Antônio Braz de Conto, né? Que hoje completam 61 anos de casamento nessa data, no 18 de setembro. Eu confesso que eu não sabia, viu, Lely? Só chegou aqui e contou. Hoje é o dia de 61 anos de casamento, né? Aqui no nosso município. E a senhora contou agora há pouco, também depois aqui, né, a gente fala no intervalo, também acompanha aqui o De Conto. A senhora comentou que na sua época de infância, quando ia para a escola, a senhora até mencionou, era asfalto, mas alagava na escola, porque passa o rio próximo, né? O rio Paraná, né? Uhum. Subia um pouquinho o nível e alagava tudo. E aí tinha que voltar para casa porque não tinha aula.
0: Eu queria ir, mas minha mãe...
1: Volta para casa.
0: Volta para casa. É, isso ali, não é? Então, eu vim com 18 anos já...
1: Para Marau. Como é que foi na época? Como é que os brasileiros, os maranhenses recebiam quem vinha de fora, o seu caso de um outro país ainda, né? Que senhora lembra?
0: Não, tudo, por exemplo, eu te contei que tinha a Odite, a Lourdes, tudo, elas eram minhas amigas, uhum, e outras amigas, mas me atenderam super bem, não, assim, davam aquele carinho, aquela coisa que gostavam da gente. Tinha a Miriam também, outra, que morava ali no coisa, agora não tá, e o marido, que tinha uma lancheria ali, eu sempre ia tomar na lancheria, negócio, muito amiga minha, trouxe tudo. Então me atenderam muito bem. Eu, e naquela época não tinha. Ah, tinha um argentino, sim. Ah, e o doutor Gustavo. Uhum. E os filhos dele, sim, eram muito meus amigos. Porque eles, ela, inclusive, eles nasceram em Córdoba, não é? Uhum. São argentinos, os filhos, tudo. Então eu tinha essa amizade com eles, entende? Com o doutor Gustavo, o filho dele, tudo tranquilo. Então, sempre me atenderam muito bem. E meu pai, meu irmão, eu tinha um irmão, esse ali, uhum, o que se chamava José Maria Aversa. E ele contava com aquela embaixada, ele se chamava Maria Borges, já tinha botado um nome artístico.
1: Tinha um artístico.
0: Artístico. E meu pai veio, porque eu sou gringa, gringa mesmo, porque meu pai veio da Itália com 19 anos, chegou em Santa Fé.
1: Na Argentina.
0: Na Argentina.
1: Então a sua origem é italiana.
0: Sim, eu sou italiana.
1: Sim.
0: Porque eu tive que aprender, eu sei falar, entendo esse italiano de aqui,
1: o dialeto,
0: mas é diferente do meu pai. Eu tive que aprender o italiano gramatical, uhum, dele, sabe? Porque meu pai nasceu em Veroli, Frosinone, uhum, que é de Roma. Vale. Então ele veio para a Argentina e depois começou a trabalhar, sabe? Na Argentina, trouxe tudo e conheceu minha mãe. Meu avô também, meu avô era italiano, então moravam no Puerto, na Argentina, minha mãe era del Puerto. E me começou a namorar minha mãe. Mas o meu pai se naturalizou argentino.
1: Argentino.
0: Então não dava. Ele se chamava Gregório Aversa. Gregório Aversa. E minha mãe era Lídia Benso de Aversa, porque quando depois se casa, é de Aversa. Antônio, eu sou Adela Dolores Aversa, de Conto, porque é de Conto, mas aqui não acostuma, não.
1: Certo, certo.
0: Ah, acostuma.
1: Lely, na sua infância na Argentina, o que você lembra, por exemplo, e a gente talvez não conheça muito a própria gastronomia argentina, o que você gostava de comer na Argentina, hein? Quando você era criança, o que era o... A senhora gostava de comer que tivesse na mesa, hein?
0: Ah, eu não gostava. Até hoje eu não gosto do feijão.
1: Feijão, não?
0: Não. E nós comíamos, por exemplo, salada de feijão, mas aquele branco, sabe? Salada. Mas eu não gosto da feijoada, não. Então eu comia bife, empanadas, galinha, então... Assim, a gente fazia o risoto carreteiro, que dizem, não? Isso também, toda essa comida. E não, porque aqui eu me apavorei quando vim. 12 pratos. E a mesma coisa, não é que tu come. Por exemplo, se nós comíamos um risoto, salada e pronto. E um pão.
1: Era isso.
0: Era isso.
1: E aqui a mesa tinha mais opção.
0: Mas Deus querido, 12, tudo aquilo. E o pior que é a mesma coisa, se tu come arroz e tu come a massa, porque tu come as duas coisas, que é o mesmo, não? Então, eu não me acostumava, não é? Não sabia. E me lembro, querida, minha sogra, ela era muito boa, mas ela não ensinava a fazer comida. Eu não sabia, quando nós fomos para Sarandí, que ele passou no Banco do Brasil lá, que, eu não sabia fazer nada. O primeiro arroz que eu fui fazer virou paçoca.
1: Lá em Sarandí.
0: Sarandí, porque. Enfim,
1: então na cozinha não era seu forte, a cozinha, fazer comida.
0: Não.
1: Tava depois, difícil.
0: Difícil. Depois eu aprendi com uma senhora lá em Sarandí, que ela me ensinou fazer pão e trouxe tudo, ela que me ensinou. Mas eu não sabia fazer. As comidas daqui não. Então toda a minha vida foi salino, né? Então o meu pai então veio e eu estudei. E a minha avó eu conhecia, e eu conheci meus tios também, porque eles vieram da Itália para Santa Fé. Sim. Então eles me conheceram lá.
1: Claro.
0: Mas não, agora onde minha filha mora, a Fátima Cristina, que dá umas 5 horas mais ou menos de onde meu pai nasceu. Então, eu queria ir e tenho um filho de um irmão de meu pai. Mas ele pensava que, sabe como que é quando tu vai, os italianos pensam que a gente quer o dinheiro. Que eu não queria.
1: Você só tem uma filha que mora na Itália hoje, né?
0: Sim, a Fátima Cristina, é enfermeira lá. E então, não fui, porque... Não pude. Agora Lely, que quero ir de novo.
1: Já em Marau, Sarandí, o que a senhora ocupou de funções, hein, antes de ser primeira-dama de Marau? O que a senhora fez nesse período, hein? Mais trabalho de casa? Claro que teve os filhos também.
0: Sim. A Ana Cláudia, por exemplo, está com 59 anos, não é? Que ela que é a mais velha. Então, aí eu me dedicava.
1: A família.
0: A família. E depois, que tempo? Assim, mas depois, quando viemos aqui para Marau, eu comecei a ir no Colégio Cristo Rei, ensinar castanhola, dança, troços, tinha uma turma. Então fiquei lá.
1: Lá no colégio?
0: No colégio. Depois eu me aposentei, porque veio aquela época que a Dilma... deixou, então eu fazia 17 anos que trabalhava lá, peguei e me aposentei.
1: Se aposentou. E o hospital, como é que surgiu na sua vida, entrar no hospital?
0: No hospital, assim, eu, quando saí de lá, que me aposentei, depois eu fui, que Antônio tinha botado já as coisas lá que tinha, o pronto atendimento, então eu fui lá trabalhar, em 1900. 1900, estava ali. Eu tinha uma chefe nossa que era um amor. Mas não, ela era muito... Porque eu tenho pavor, assim, por exemplo. Se tu tem que me dizer alguma coisa, me leve numa coisa fechada e me diga, não gosto disso, isso.
1: Mas fale.
0: Fale, mas que os outros não gostam. Mas ela era de vir e dizer pra gente, assim. E naquela época, a gente era um pouco no hospital Cristo Redentor. Então nós íamos, por exemplo, uma, duas, três, quatro, cinco, eram mais 10 pessoas. Nós ia capinar, nós ia fazer comida, nós ia tudo que era lugar, porque não tinha gente, entende?
1: Sim, sim.
0: Era conosco. E ficamos. Ali eu fiquei aquele ano e depois eu disse, não, Lelima, tu vais sair porque é comigo a coisa. Não, por amor de Deus, não é contigo nada.
1: Sim.
0: E eu saí. Ali em 2000, eu voltei para fazer os exames de rotina, assim, e ela me disse, ah, que bom que ela estava indo, que bom que tu veio, tu quer trabalhar? Não, eu vou ficar com o Colégio Cristo Rei, não, não, não, não. Mas por que que tu não quer? Não, não, não quero. Aí ela me disse, quanto tu quer ganhar? Aí eu disse, tá, um salário, tá bom. Bom, só tem uma coisa, eu não quero 40 horas, eu quero 20.
1: Metade do tempo.
0: Metade do tempo. É por isso que estou lá, não é?
1: Sim.
0: Desde aquela época, estou trabalhando, mas eu trabalho só 20 horas.
1: Sim. Vamos voltar na sequência aqui para contar, Lely, porque a senhora também teve um momento na sua vida que o Deconto foi convidado para ser candidato a prefeito, né? Depois acabou sendo eleito, né? Vamos contar um pouquinho disso, como é que foi em casa a senhora receber essa notícia e depois a senhora sendo a primeira dama, porque na ocasião também tinha alguns impedimentos. A primeira dama, por ser uma estrangeira, também tinha algumas limitações no sentido de assumir alguma função, entre aspas, pública, né? Então vamos contar mais também na sequência isso e outros temas, até as duas aqui na Vang, no Espaço Livre, hoje com a Adela Dolores Aversa de Conto, a Lely, que está aqui no nosso programa hoje, a argentina, né, que mora aqui em Marau há mais de 60 anos. É o nosso assunto hoje aqui do programa.
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1: Agora de volta aqui na Vang, 17 para as duas. O programa segue 23 graus aqui em Marau, nosso espaço livre. Tem o destaque para hoje, na sexta-feira, nossa conversa, né, com pessoas que fazem parte da nossa história aqui de Marau e certamente sempre inspiram. Hoje está aqui no programa a ex-primeira-dama Adele Dolores Aversa de Conto, né? Também teve essa atuação no Hospital Cristo Redentor, no Colégio Cristo Rei, também junto à paróquia, está aqui no nosso programa também para contar sobre essa história. Deixa eu até trazer aqui, porque eu falei aqui que ela é ex-primeira-dama. Você também teve a experiência de ser primeira-dama aqui no nosso município, na década de 90, de 93 a 97, né? Foi 96, porque 97 depois tivemos aí um outro prefeito também que assumiu. Mas, Lely, como é que foi receber o Deconto que chegou em casa e disse: eu vou concorrer a prefeito, Lely? Como é que foi isso, hein?
0: Não, foi assim.
1: Ou ele discutia antes que estava sendo sondado para ser candidato?
0: Ela veio dizer: que raiva que eu fiquei quando foram comigo. Digo: eu não quero que tu seja prefeito, que tu vai te meter lá naquela coisa, não quero. E foram convidar, eu não queria. Em hipótese nenhuma, eu não queria que ele fosse. Que raiva. Ali foi, bom, ele, porque ele era do PMDB, mas ele não não era nem escrito.
1: Não era afiliado, né?
0: É afiliado. Ele teve que se afiliar e trouxe tudo e foi. E naquela época eu vim, tá? Que vim da Argentina, mas como eu não era naturalizada, então eu trabalhei com ele e ele trabalha, ele como prefeito, todos os 4 anos sem ganhar nada, porque eu não podia.
1: Mas então a senhora não votou na época pro Deconto?
0: Não votei, porque como eu não era.
1: Não tinha permissão documental?
0: Eu não era naturalizada, não era. Não tinha, eu era argentina. Então ele não. Eu não podia votar.
1: Também não podia assumir qualquer função como primeira-dama no município?
0: Nada, nada. Então eu fui, trabalhei o tempo inteirinho com ele e tudo, mas sem ganhar nada. Por amor a ele,
1: uhum.
0: Não era do partido, não, nada, nada, nada, nada. Trabalhei os 4 anos lá, assim como. E ali foi que, naquela época, porque há 33 anos que eles eram,
1: uhum,
0: do outro partido, né? E aí, os meus filhos, todos eles, Ana Cláudia, o Flávio Augusto, o Leandro André, o Flávio Augusto e a Fátima, que todos foram escoteiros, não é?
1: Uhum.
0: Então,
1: Flávio ainda é, né?
0: Sim. Ele estava na prefeitura.
1: É o presidente atual dos escoteiros, né?
0: Então, todos eles escoteiros, então eles decidiram ficar cuidando, porque a gente sabia que era assim,
1: uhum,
0: que vinha os votos para o PMDB e eles rasgavam. Uhum. Esse não, esse não, esse não, esse não. Então nunca se dizia, continuavam eles lá.
1: Sim.
0: Então a turma decidiu, dos escoteiros, acampar lá umas
1: barraquinhas. Para fazer a apuração da época. Lely, a senhora disse que a senhora não queria que ele fosse candidato na época. E o próprio Decon também não cogitava isso. Mas quando é que foi a definição que a senhora disse, não, ok, então vou te apoiar a partir de agora? Como é que foi isso, hein?
0: Ah, ali ela disse, então tá, eu vou, vai. Eu nunca pensei que ia ser primeira dama, se eu não era. Então ele foi, e naquela época, mas se fosse hoje também, agora, esses tempos vêm, de quanto você tem que, Antônio, assina aqui a separação, porque dona Lely, tchau, não quero saber,
1: Por que dona Lely, hein? Por que Lely?
0: Porque meu pai me apelidou de Lely na Argentina. Ele sempre me... Ah, tu é minha filhinha querida, não sei. Vou te chamar Lely. Então ele me apelidou de Lely e eu trouxe isso ali da Argentina.
1: Nunca lhe incomodou?
0: Não. Porque eu gostava mais. Porque meu nome é Adela Dolores Aversa de Conto.
1: Uhum.
0: Assim, Adela Dolores Aversa, eu era. Porque minha avó, quando minha mãe me ganhou, que era lá, ela ia entrar, que se chamava Adela, ela me botou o nome dela. E Dolores, porque era da Virgem, uhum, das Dores.
1: Sim. Né?
0: Então, Dolores, por isso que me chamava Adela Dolores Aversa.
1: Claro. Lely, o que a senhora mais gosta de fazer quando a senhora não tem muitas ocupações? O que a senhora gosta de fazer, hein?
0: Eu gosto de cozinhar também, não é? Porque depois aprendi.
1: Depois que aprendeu?
0: Não. Fui lá para Sarandí, que ela me ensinaram. Então, se eu gosto de cozinhar, eu faço comida. Ah, lindo. Não sou muito de fazer visita, sabe? Eu tenho 1, 2, 3, 4 pessoas que vão nas casas. Depois, todo mundo, Lely, vem cá. Não sou. Então, eu gosto de cozinhar. Eu faço as coisas. E isso que eu faço, me dedico e minha vida toda é o Hospital Cristo Redentor.
1: Sim.
0: Adoro o que eu faço.
1: O que a senhora faz no hospital lá, hein?
0: Eu sou assistente social, cuido dos dependentes químicos e sou ministra da Eucaristia.
1: No hospital?
0: No hospital. Trabalho há todos esses anos, não é? O Marcelo estava falando esses dias com o Marcelo. Marcelo, te lembra quando tu... Ele era lá
1: na portaria.
0: E nós trabalhávamos, começamos juntos, não é?
1: Uhum.
0: Então, eu adoro o que eu faço. Na casa me disse, mas tu tem que deixar. Tu quer que tua mãe morra? Então, deixa.
1: Então a senhora entende que isso lhe dá vida.
0: Me dá vida. Eu tenho uma amizade grande, todo mundo me conhece.
1: Uhum.
0: Quando nós dava curso de noivo também aqui, que aqui não se sabia nada, as mulheres ficavam, e não fomos dar curso de noivo, ele dava para os homens e eu para as mulheres. Então eu disse, olha, você pode me perguntar o que quiser, porque era diferente, sim, da Argentina, né? Então eu respondo. Mas as mulheres ficavam vermelhas, tudo me perguntavam, não sabia nada, coitada, casada. Ele foi assim, não é? Que eu comecei trabalhando nesse sentido.
1: Lely, a senhora mora aqui em Marau, principalmente no Brasil, né? Há mais de 60 anos. A senhora até disse no começo aqui, me desculpem o sotaque, né?
0: É.
1: Não há nenhum problema. A senhora sempre manteve também a fala em espanhol para manter o sotaque? Como é que foi, hein?
0: Eu tenho uma, duas, três, quatro, cinco, seis, sete, umas oito prima-irmãs na Argentina, porque o resto, minhas tias, tudo apareceram. Então eu falo com ela espanhol, não é? Sempre?
1: Sempre,
0: sempre, sempre. E nunca tiro o... Eu canto no coral da igreja, não é?
1: Uhum.
0: Se isso é domingo, vou cantar também. Então, mas...
1: Então a senhora nunca esqueceu do espanhol, né?
0: Não.
1: Tanto é que ele manteve o sotaque.
0: Mantenho meu sotaque. Não consigo. Se eu, por exemplo, tô lendo uma coisa, ali eu vejo que... Mas se eu tenho que falar sem ler, aí eu tenho sotaque.
1: E fala também italiano ou não fala italiano?
0: Falo. E meu pai fala italiano assim, eu me lembro que ele cantava uma música, tu vê como é, me encontro senza mamma, senza amore, vecino coro, core mio, oh mamma mia. Viu como que é diferente?
1: É diferente.
0: Então, eu cantava, então, tudo, eu falo.
1: É. Lely, alguns temas que eu vou trazer agora aqui para a senhora também colocar o que a senhora pensa sobre alguns assuntos. Eu vou começar a lhe perguntar: o que é que precisa fazer para deixar a Lely feliz?
0: Para me deixar feliz, gostar de mim. Só. Eu sei que tem muita gente que não gosta de mim. Eu conheço. Mas eu digo: Deus ajude, não posso ficar com raiva de ninguém porque sou ministra. Mas. Que gostem de mim, que me digam, e se quer me dizer alguma coisa, que me diga, Lely, não gostei disso, mas me diga para mim.
1: Uhum. Não fale pelas costas.
0: Não fale, não. Eu me sinto feliz nisso ali.
1: Por outro lado, o que que lhe deixa triste, hein?
0: Ah, quando vejo tanta maldade, tanta coisa, não é? E no hospital, por exemplo, tem muita gente que está morrendo de câncer, não é?
1: Uhum.
0: Então, isso aí me angustia muito, sabe? Não gostaria que acontecesse, sim, assim. Gente nova, às vezes eu fico, digo, meu Deus, obrigado, que estou viva. Porque eu me acordo e digo, obrigado, estou aqui.
1: Uhum.
0: E vejo gente com menos idade do que eu, que me deixa muito triste.
1: Sim, sim.
0: Que não se pode fazer nada.
1: O que a senhora pensa sobre família?
0: Não, acho interessante, não é? Que seria uma família, se fosse uma família assim, unida e tudo. Porque hoje em dia, tu vê como que as mulheres, aí ficam vivendo, não são nem casadas, não formam aquela família. Uhum. Tem um filho, e eu faço questão, quando tem alguém que não tá, que não se casou e nada, eu digo, vamos fazer o casamento? Que tal? Vamos. Entende? Isso me angustia muito.
1: A senhora, então, acredita no casamento?
0: No casamento. Porque senão, esse dia também veio uma guria, tinha lá, e, o que tu tá fazendo? Não, eu fui fazer laqueadura, por quê? Porque eu não quero ter filhos. Então, mas se tu não tem namorado, então já tu vê.
1: Uhum.
0: Isso me angustia muito.
1: Sim. Lely, fé e religião, o que que significa pra senhora?
0: Ah, eu sou muito católica, não é? Que sei, quando eu morava na Argentina, eu não ia porque era aquele, o padre que era latim e não sei o que, e tu fica bebê, e não sabia, não.
1: Uhum.
0: É o mesmo que aqui, não é? Eu não era muito, mas eu fiz a comunhão, fui batizada, fiz a comunhão, fiz tudo as coisas. Então, eu gosto, entende, de religião. Eu não sou muito de ir na missa todos os dias, mas eu vou.
1: Uhum.
0: Sempre. Por exemplo, a desatadora dos nós e as coisas.
1: Sim.
0: Eu vou sempre.
1: Claro.
0: Eu gosto.
1: O que a senhora pensa sobre política?
0: Eu gostaria se a política fosse boa. Mas hoje em dia a gente não vê que uma coisa, tu vê uma coisa que me angustia, que eu sei, porcaria, se tem tantas coisas, todo esse nosso dinheiro que eles estão ocupando.
1: Uhum.
0: E fazem o quê? Eu gostaria que fosse uma coisa diferente, que dissesse, não, que não pensasse. Então, por exemplo, fica um político, não, tudo para ele, aí bota a família toda, aí bota isso, aí bota. Não, sim, isso para mim não é política.
1: O que a senhora pensa sobre a sua história, olhando para a sua história toda, né? Deixando a Argentina, vindo para o Brasil, morando aqui em Marau, morando também em Sarandi. O que a senhora pensa com relação à sua trajetória? Algo que a senhora gostaria de ter feito, mas não conseguiu fazer, que talvez, não digo que seja arrependimento, mas a gente olha para trás, ah, se eu tivesse feito isso, tem alguma coisa? Não,
0: não, o que eu digo é que estou com 81, vou fazer 80 anos, vou fazer 81. Eu gostaria de poder estudar, mas alguma vez não tenho, não perco a esperança de eu estudar alguma coisa, terminar algum estudo.
1: Tem alguma coisa específica desse estudo, hein?
0: Não, eu gostaria, por exemplo, eu me formei em contabilidade, aí eu queria estudar agora sobre cozinhas, estrelas, uhum, entende, todas as coisas.
1: Culinária.
0: Culinária. Não perco a esperança. Eu vou.
1: Esse é o seu sonho?
0: É meu sonho. Isso que eu gostaria de fazer. Entende? Não perco a esperança, uhum, porque tem gente com bem mais idade do que eu que está estudando, não é?
1: Sim. Você até comentou que o seu pai veio da Itália. A senhora recentemente, se eu não estou equivocado, esse ano aqui, o ano passado, a senhora e o Antônio Guarda de Conto, nesse ano aqui, estiveram na Itália, né?
0: Sim, nós vamos.
1: Como é que foi essa ida para a Itália, hein, né?
0: Ah, foi bom porque essa minha filha, que mora na Itália, lá em Montavi, a Fátima Cristina, toda lá, e fomos para lá, e era para nós ir e ficar. Agora ela comprou, porque ela me compra a passagem, lá que é mais barata para nós, de lá. E aí eu era para ficar um mês lá, mas aí deu aquilo lá que os aviões lá são com querosene, e não tinha, e eu tive que vir embora. No lugar de ficar o que eu queria ficar com a Fátima, saí de lá e vi, ficaram chorando meu filho, meu neto também, ou tudo isso. Mas eu vou de novo.
1: Lely, como é que é ser vó, hein, Lely?
0: É?
1: Como é que é ser vó? Só tem netos, né? Como é que é?
0: Sim, tenho 8.
1: 8. Como é que é ser vó, hein?
0: Ai, fantástico. Eu tenho o mais velho, o Gabriel, tem 34, acho assim. 34, 35. Eu perco e não me lembro quantos anos. Tenho, adoro. Agora, o Dani vai casar agora, uhum, no civil. E depois.
1: O Dani, que é um músico, né?
0: Sim. Aquele é castelhano, como eu, tu não viu? Como. Que ele é. Eu vejo assim os olhos e me lembro. Meus primos, tudo idêntico. É o Dani. É. Então, agora, depois eles vão casar. E ano que vem também, digo, eu quero ser bisavô, porque não sou bisavô. Eu tenho. Então, a Fátima Cristina tem 3. O Flávio Augusto, o Leandro Andrés tem 2. O Flávio Augusto tem 1.
1: E a Cláudia?
0: É?
3: 2.
1: Fechou os 8.
0: Ana Cláudia, 2.
1: Fechou os 8.
0: Então, eu quero ser bisavó antes de morrer.
1: Bisavó e voltar a estudar, então.
0: E voltar a estudar. Isso ali.
1: 2 sonhos, então.
0: 2.
1: O que a senhora faz para manter o vigor, querer trabalhar, se movimentar, hein? Tem algum segredo para isso, Lely?
0: Ah, eu...
1: Porque às vezes tem essas, né? Claro, cada um com a sua situação, mas muitos vão envelhecendo e preferem sair da ativa, se ficar mais reservado. A senhora não, a senhora quer se manter na atividade.
0: Não,
1: qual que é o segredo para isso, hein?
0: Ah, eu te digo, eu amo o que eu faço lá. Eu sempre digo para Marcelo, tu vai me mandar embora? Quem é que disse? Não, tu vai ficar aqui. Então tá, porque se tu me manda embora, eu no lugar onde estiver vou te puxar as pernas. Porque eu adoro o que eu faço, entendeu? Eu gosto, me sinto feliz, eu não vejo as horas de ir para no hospital, não é? E ver e falar, então é, eu sou assim, alegre.
1: Só tem bom humor, né?
0: Bom humor, sim. Eu brinco com todo mundo, conheço um, conheço. Eu adoro, eu sou Alice.
1: Foi bom recebê-la aqui no programa hoje, Nelly.
0: O mesmo digo.
1: Foi muito bom receber aqui, contar um pouco da sua história, né? A senhora que nasceu na Argentina, que mora aqui em Marau, ocupou esse cargo de primeira-dama, tem essa ligação com o hospital, né? Que a senhora até menciona, faz questão de estar em atividade, né? Próxima também já a completar 81 anos, tem 80 anos. 61 anos de casado hoje, então parabéns.
0: Sim,
1: mais uma vez, viu?
0: Muito obrigada.
1: A senhora também, pro Antônio Borges de Conto, né? 61 anos. Obrigado pela vinda aqui no programa e um ótimo dia para a senhora.
0: Eu agradeço, muito obrigado a toda a família e foi muito bom poder falar para vocês e as ordens de todos.
1: Tá bom, obrigado pela vinda aqui, né? Participou do programa hoje a nossa convidada, que é a Adele Dolores Aversa de Conto, a Lely, né? Que ocupou o cargo de completar 81 anos, tem 80 anos. 61 anos de casado hoje, então parabéns.
0: Sim,
1: mais uma vez, viu?
0: Muito obrigada.
1: A senhora também, pro Antônio Borges de Conto, né? 61 anos. Obrigado pela vinda aqui no programa e um ótimo dia para a senhora.
0: Eu agradeço, muito obrigado a toda a família e foi muito bom poder falar para vocês e as ordens de todos.
1: Tá bom.

0: capital da província. A gente vai voltar na próxima segunda-feira, a partir da 1 hora. Até lá, boa tarde.
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1: E aí, que delícia! 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
1: YD 677, canal 229, essa é a Vang FM 93.7, Marau, Rio Grande do Sul. Boa tarde, e delícia! Ah, meu amor, se prepara, tá começando pra você mais uma edição de Talk Show Vang, a emissora que te leva às alturas. Sim, sim, sim, continua com a gente porque o seu esquenta no fim de tarde tá garantido por aqui. Vang FM, o ponto alto da cidade, aquelas que você ama, aquelas que o clima pede, você encontra aqui, ó, tá tudo programado. Vamos animar e fazer a sua tarde valer a pena? Vamos! Se você tá no trabalho, se você tá no trânsito, se você tá relaxando em casa, eu não sei o que você tá fazendo. O importante é que você venha pra perto, aumente o volume, porque só tá começando a programação mais gostosa e animada do seu rádio, aqui ó, na 93.7. Com Josi Melegari no comando da sua tarde, não tem como você ficar triste. Nananina não, aqui tristeza não tem vez. Vamos encher o seu dia de alegria, hein? E isso inclui você participando através do WhatsApp, mandando sua mensagem, pedindo sua música, deixando seu beijo. 54-3342-1522. Vem fazer parte da festa aqui, meu amor. Você tem convite, você tem passe livre, vem comigo. Eu tô ansiosa pra saber de tudo. Me conta tudo. Começar a tarde com energia total, meu bem, você não tá entendendo o que tá chegando por aí. Aumente o som porque vem sucesso, embarque comigo nessa.
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esse ritmo que a gente segue por aqui dançando, embalando do começo ao fim, o seu fim de semana na Vang FM. E aí, tá aproveitando a vibe já de final de semana? Ah, meu amor, por aqui eu já tô, hein? E vou te falar mais, eu tô prontíssima pra tornar qualquer momento ainda melhor. Não mude de estação! A Vang FM vai embalar sua sexta-feira com o melhor da música. Eu...

0: Aguenta firme aí, viu? O intervalo já vai começar. Mas olha, a Vang FM 93.7 continua todo vapor. Logo mais, seleção musical para transformar sua tarde é por nossa conta. Mantenha-se sintonizado. 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
5: Falecimento. A funerária amarauense, juntamente com a esposa Terezinha, filhos Gilmar, Nego, Vilmar, Salete, Paulo, Lúcia, Luciane, genros, noras, netos, bisnetos, tataranetos e demais familiares, comunicam o falecimento de João Flor de Melo, mais conhecido como Padre, ocorrido hoje aos 86 anos. O corpo está sendo velado na Capela C do Cemitério Municipal em Marau até às 16h30 e logo após continuará sendo velado na Capela B do Cemitério Municipal de Marau. A celebração de despedida será amanhã às 10h e logo após sepultamento no Cemitério Municipal de Marau. Comunicamos o falecimento de João Flor de Melo, mais conhecido como Padre, ocorrido hoje aos 86 anos.
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13: Uma ótima sexta, tá no ar o nosso quadro Patrulha do Consumidor. Você sabia que todo cidadão possui direitos fundamentais e gratuitos garantidos diretamente pela nossa lei? Qualquer pessoa pode fazer pedidos a autoridades para denunciar abusos de poder e defender direitos. Além disso, emitir certidões em órgãos públicos para esclarecer situações pessoais é gratuito. Conhecer e exercer a sua cidadania é o primeiro passo para garantir o seu respeito. O nosso quadro Patrulha do Consumidor fica por aqui. Bom final de semana e até o próximo.
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20: Ainda temos a presença do sol nesta sexta-feira. Eu digo ainda porque gradativamente no decorrer do dia o sol vai perdendo espaço, o céu vai ficando mais nublado, vai ficando mais encoberto, e quanto mais nós estivermos ao final da sexta-feira, mais nublado nós vamos ter o tempo. Bom, temperaturas que acabam ainda de uma certa maneira subindo ao longo da tarde, já não esfria tanto de manhã. Só que esse aumento de nuvens que temos ao longo da sexta prepara o que a gente já conversou aqui e que segue valendo. Chove ao longo desse sábado. Nós vamos ter chuva a qualquer hora do dia e eu peço que a gente tenha atenção pro sábado em termos de chuva forte. Volumes altos previstos para o decorrer do sábado. Alguns momentos a chuva perto de intensidade cidade. Então, atenção em relação a isso. Não dá para descartar alguma trovoada, alguma descarga elétrica, mas a atenção especial do sábado precisa ser em termos de volume de chuva. Bom, atenção para a questão do 20 de setembro. A previsão é que a gente tenha uma madrugada com chuva ali no início do dia, nas primeiras horas da manhã, ainda com condições de chuva, mas o tempo vai mudar, a nebulosidade vai diminuindo, vai tendo aberturas de sol à medida que o 20 de setembro vai acontecendo, vai retornando um tempo mais seco. Abraço a todos, informações do tempo da Metsul, Leandro Puxau.
10: Previsão do tempo.
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Voltamos agora com o Talk Show Vang. Estamos na 93,7. Eternamente lembrada por você. Continuamos juntos na sua tarde aqui. Prepare-se, porque logo mais nós teremos atualizações importantes da redação pra você. Rádio de sucesso só pode ser ela, gostosa. Vang FM, líder em ser lembrada. Não paramos por aqui, não. A gente vai em frente.

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Segue que eu vou seguir de volta. 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

0: desse jeitinho aqui, ó, embalados por uma música contagiante que mexe com a sua cabeça, que a gente tá entrando com aquele break rapidinho. Não tire os ouvidos do rádio, meu bem. Continue conosco. Em breve a gente traz pra você o Direto da Redação com os destaques noticiosos do momento, ao seu estilo preferido, direto ao ponto, veloz, informativo. Fique atento aí, tá? 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
2: O vereador de Porto Alegre, Giovanni Bill, do Podemos, foi preso preventivamente na manhã dessa sexta-feira, dia 18. Bill é também candidato a deputado estadual. A prisão faz parte de uma operação que investiga desvio de mais de 2 milhões de reais em recursos da área da saúde. Além do parlamentar, foram expedidos outros 3 mandados de prisão preventiva. Os alvos são um assessor parlamentar, um advogado e um ex-dirigente de uma instituição investigada na ação, que não tiveram os nomes divulgados. Ao todo, 9 mandados de busca e apreensão foram cumpridos nas cidades de Porto Alegre e Imbé. A defesa de Giovanni Bill se manifestou por meio de nota, onde diz que o legislativo seguirá prestando toda a colaboração necessária às autoridades responsáveis pela investigação. A investigação aponta que o grupo incluía dirigentes de uma organização da sociedade civil, entidade privada sem fins lucrativos que executava projetos financeiros com recursos públicos. Direto da redação, Kelly Felipe.
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4: Falecimento. 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
9: Uma ótima sexta, tá no ar o nosso quadro Patrulha do Consumidor. Você sabia que todo cidadão possui direitos fundamentais e gratuitos garantidos diretamente pela nossa lei? Qualquer pessoa pode fazer pedidos a autoridades para denunciar abusos de poder e defender direitos. Além disso, emitir certidões em órgãos públicos para esclarecer situações pessoais é gratuito. Conhecer e exercer a sua cidadania é o primeiro passo para garantir o seu respeito. O nosso quadro Patrulha do Consumidor fica por aqui. Bom final de semana e até o próximo.
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1: Sabe aquele papo de bar? Dois amigos falando sobre amores mal resolvidos. Aquela pessoa que tá sofrendo, deprimida. Vem cá, meu amigo. Meu caso é diferente. Eu até tô sofrendo, mas eu tô vivendo.

e com muita animação aqui na tarde ao som da Vang FM. Nosso WhatsApp tá mais que pronto pra receber a sua mensagem, hein? Já tô com a página aberta aqui, doidinha pra ouvir a sua voz, pra ler o seu recado. Então manda pra cá. 54-3342-1522. Não deixa de enviar seu oi. Siga aí participando do nosso Talk Show Vang. Seguindo por aqui com mais na programação, eu quero te convidar e lembrar também a nos seguir no Instagram. Já ativa o sininho lá, hein, pra não perder nada. @vangmaral. Conecte-se conosco nas redes sociais. E a sua tarde, como é que tá? E a trilha sonora fica por nossa conta agora.

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0: descansinho rápido aqui, tempo de tomar uma aguinha na Vanga FM e já já voltamos com mais, não sai daí. A seguir, meu amor, a gente continua nosso papo, tá bom? Daqui a pouco tem mais ritmos também, é claro. 93.7, onde você é mais lembrado, a gente sabe o que você ama, a gente sabe o que você curte.
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0: E a sexta-feira chegou também. Oi, gente, eu sou a Kelly Gomes, tô aqui pra te ajudar e a dica de hoje é incentivar as crianças para que elas ajudem nas tarefas domésticas, sabe por quê? Porque é um excelente passo para criar filhos independentes. Envolver os seus pequenos na rotina da casa fortalece a responsabilidade e também aumenta a autoconfiança deles. O segredo dos especialistas é adaptar cada atividade de acordo com a idade do seu filho. Uma rotina que é colaborativa dentro de casa constrói adultos preparados para o futuro. E é essa a nossa missão: preparar bons adultos para um futuro bem melhor. Ótimo final de semana para você e sua família e a gente volta a se encontrar na segunda-feira, tá bom? Tchau, tchau.
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1: Olá, uma excelente sexta-feira para você. Vamos falar sobre eleições. A preparação física das urnas eletrônicas começa nesta sexta-feira no cartório eleitoral de Marau. Nessa etapa, os dados gerados pela Justiça Eleitoral serão inseridos nos equipamentos que serão utilizados pelos eleitores no dia da votação. O processo é realizado após a geração de mídias, etapa concluída nesta quinta-feira pela 62ª Zona Eleitoral. Nela são preparados e gravados em dispositivos de segurança os dados necessários para o funcionamento das urnas, como informações dos eleitores, sessões eleitorais, candidatos e fotografias, além dos sistemas de votação e das mídias que armazenam os resultados. A geração de mídias é um procedimento público e pode ser acompanhado por representantes do Ministério Público, OAB, partidos políticos, imprensa e comunidade. A medida segue as normas do Tribunal Superior Eleitoral e permite a fiscalização das etapas de preparação do sistema eletrônico de votação. Direto da redação, Kelly Felipe.
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1: 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O corpo está sendo velado na Capela C do Cemitério Municipal em Marau até às 16h30 e logo após continuará sendo velado na Capela B do Cemitério Municipal de Marau. A celebração de despedida será amanhã às 10h e logo após sepultamento no Cemitério Municipal de Marau. Comunicamos o falecimento de João Flor de Melo, mais conhecido como Padre, ocorrido hoje aos 86 anos.
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14: Sextou, queridos e queridas, meu amigo Pet está no ar. E a primeira dose do vermífugo deve ser dada aos 30 dias de vida do seu filhote. Faça a repetição do medicamento 15 dias depois para garantir a eficácia da proteção. E para evitar a contaminação cruzada, aplique o tratamento em todos os pets que vivem no mesmo ambiente. Mantenha também a vermifugação dos animais adultos em dia com a orientação de um veterinário.
13: Esse foi o meu amigo Pet.
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2: O Banco Central anunciou medidas no regulamento do PIX para ampliar funcionalidades, reforçar a segurança e aperfeiçoar a participação de instituições no sistema. Entre as principais novidades está a autorização para que o PIX automático seja usado em conta salário a partir de julho de 2027. O Banco Central também regulamentou a chamada cobrança híbrida, que reúne boleto e QR Code do PIX no mesmo documento. A finalidade é evitar pagamentos indevidos ou em duplicidade. As regras passam a valer em fevereiro do ano que vem. A regulamentação prevê também a possibilidade de dispensar a participação obrigatória de instituições com mais de 500 mil contas ativas, quando o perfil de clientes ou modelo de negócios não justificar o acesso à infraestrutura do PIX. Direto da redação, Kelly Felipe.
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2: Oi, oi, meus amigos, tudo bem? Chegou a sexta-feira, cheirinho de final de semana no ar. Neste sabadão, dia 19, comemora-se o dia do teatro. E domingo, dia 20, dia do baterista. O Sinal Verde tá no ar, vamos à dica de hoje. Fique ligado nessa dica valiosa para evitar que o motor do seu carro acabe fundindo. O sistema de arrefecimento é o grande responsável por controlar a temperatura do veículo. Inspecione as mangueiras periodicamente, em busca de pequenos furos ou rachaduras. Identificar um vazamento no início evita que o motor ferva e pare no meio da rua. Faça manutenção preventiva e fuja dos prejuízos.
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4: E a sexta-feira chegou também. Oi, gente. Eu sou a Kelly Gomes, tô aqui pra te ajudar e a dica de hoje é incentivar as crianças para que elas ajudem nas tarefas domésticas, sabe por quê? Porque é um excelente passo para criar filhos independentes. Envolver os seus pequenos na rotina da casa fortalece a responsabilidade e também aumenta a autoconfiança deles. O segredo dos especialistas é adaptar cada atividade de acordo com a idade do seu filho. Uma rotina que é colaborativa dentro de casa constrói adultos preparados para o futuro. E é essa a nossa missão: preparar bons adultos para um futuro bem melhor. Ótimo final de semana para você e sua família e a gente volta a se encontrar na segunda-feira, tá bom? Tchau, tchau.
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9: Boa tarde a todos os ouvintes da Vang. Ao longo das próximas horas, o céu vai ficando cada vez mais nublado, pessoal. Durante o período dessa sexta-feira, quando nessas últimas horas tivemos aí a presença do sol, nuvens carregadas já se formaram ali pelo norte da Argentina, divisa fronteira, né? Melhor dizendo, com o Paraguai. E ventos na atmosfera vem jogando essa nebulosidade para dentro do estado. Então, por isso, vai terminando a sexta-feira cada vez mais nublada, mas com chuva especialmente dentro desse sábado. E aí no sábado temos que ter atenção, porque chove a qualquer hora do dia e tem momentos que ela aperta de intensidade. É uma chuva bem distribuída, pega todas as nossas cidades, mas alguns pontos vai chover mais do que outros. Então atenção a volume de chuva. A questão de temporais é muito na parte de fronteira com a Argentina mesmo, né? Toda a parte oeste do estado, mas de qualquer forma não ficamos totalmente fora dessa possibilidade, apesar de ser um pouco menor, tá certo? Atenção, principalmente com o volume de chuva. No 20 de setembro, pessoal, a madrugada do domingo é o que mais tem condições de chuva. Ao longo do domingo ela para, vai diminuir essa nebulosidade aos pouquinhos e o sol aparece, a gente volta a ter um tempo mais seco, tá? Então ali no máximo as primeiras horas da manhã, uma outra cidade ainda pode ter alguma chuva, mas tende a parar para todo mundo ao longo do domingo. E faz calor durante o período da tarde, pelo menos as temperaturas devem subir um pouco. Abraço a todos, informações do tempo da Metsul, Leandro Puchowski.
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2: Pedro e Benício. Todo mundo tem uma lembrança boa, né? Então vamos cantar assim, ó.

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2: O vereador de Porto Alegre, Giovanni Bill, do Podemos, foi preso preventivamente na manhã dessa sexta-feira, dia 18. Bill é também candidato a deputado estadual. A prisão faz parte de uma operação que investiga desvio de mais de 2 milhões de reais em recursos da área da saúde. Além do parlamentar, foram expedidos outros 3 mandados de prisão preventiva. Os alvos são um assessor parlamentar, um advogado e um ex-dirigente de uma instituição investigada na ação que não tiveram os nomes divulgados. Ao todo, 9 mandados de busca e apreensão foram cumpridos nas cidades de Porto Alegre e Imbé. A defesa de Giovanni Bill se manifestou por meio de nota, onde diz que o legislativo seguirá prestando toda a colaboração necessária às autoridades responsáveis pela investigação. A investigação aponta que o grupo incluía dirigentes de uma organização da sociedade civil, entidade privada sem fins lucrativos que executava projetos financiados com recursos públicos. Direto da redação, Kelly Felipe.
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3: Uma ótima sexta, tá no ar o nosso quadro Patrulha do Consumidor. Você sabia que todo cidadão possui direitos fundamentais e gratuitos garantidos diretamente pela nossa lei? Qualquer pessoa pode fazer pedidos a autoridades para denunciar abusos de poder e defender direitos. Além disso, emitir certidões em órgãos públicos para esclarecer situações pessoais é gratuito. Conhecer e exercer a sua cidadania é o primeiro passo para garantir o seu respeito. O nosso quadro Patrulha do Consumidor fica por aqui. Bom final de semana e até o próximo.
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2: Está no ar a Voz do Brasil. 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
3: Olá, boa noite.
4: Boa noite para você que nos acompanha em todo o país.
3: Sexta-feira, 18 de setembro de 2026.
4: Vamos ao destaque do dia.
3: Ação integrada para o enfrentamento ao crime organizado no Rio de Janeiro.
4: Estratégia apresentada, aposta em inteligência e atuação coordenada para cortar a logística das organizações criminosas. Pablo Mundim.
5: Entre janeiro e setembro, 16 operações integradas no estado resultaram em mais de 3.300 prisões e na apreensão de quase 1.200 quilos de drogas.
3: Prova de vida é automática para quem comparecer às urnas.
4: Voto é uma das formas utilizadas pelo INSS para garantir a manutenção de pagamentos. Thaís de Araújo.
6: A medida faz parte de uma mudança no procedimento que deixou de exigir que o aposentado se desloque a uma agência para a prova de vida.
3: A prova nacional docente será aplicada neste domingo em todo o país.
4: A avaliação pode ser usada em processos seletivos e concursos públicos para professores. Edinaldo Júnior.
7: A avaliação é destinada a concluintes de licenciaturas, graduados e profissionais da educação interessados em utilizar a nota em processos seletivos para a carreira docente.
3: Hoje, na apresentação da Voz do Brasil, Nazi Brum e Mariana Jungmann.
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3: Ações integradas para o enfrentamento ao crime organizado envolvem União, estados e municípios no Rio de Janeiro.
4: Hoje foram apresentadas ações que apostam em cooperação, inteligência e integração.
3: A ideia é trabalhar na proteção das rotas, retomar os territórios e retirar o poder econômico das organizações criminosas.
5: União, estado e município juntos no enfrentamento ao crime organizado no Rio de Janeiro. A estratégia apresentada nesta sexta-feira aposta em integração, inteligência e atuação coordenada para dificultar a circulação, o abastecimento e o financiamento das organizações criminosas. A atuação está organizada em três frentes. A primeira protege corredores logísticos estratégicos, com ações nas divisas do estado do Rio com São Paulo, Minas Gerais e Espírito Santo, além de áreas da cidade fluminense, como a Avenida Brasil, a Linha Vermelha e a Linha Amarela. A segunda apoia a recuperação de territórios e a terceira fortalece a segurança municipal. Uma estratégia de integração das forças nacionais e estaduais para combater o crime, disse o secretário nacional de segurança pública do Ministério da Justiça e Segurança Pública, Chico Lucas Veloso.
8: Integração entre forças federais, forças estaduais e forças municipais, integradas pela inteligência, tratando com firmeza o crime e respeitando o cidadão.
5: Os acordos de cooperação entre o Ministério da Justiça e o Estado do Rio têm vigência de 5 anos. Com o município, a parceria prevê a formação da Força Municipal, disse o ministro da Justiça e Segurança Pública, Wellington César Lima e Silva.
9: Se o crime se pretende organizado, o Estado tem que ser muito mais organizado. A mensagem tem que ser forte. E a mensagem forte é usar a integração junto com a inteligência e junto com todos os mecanismos modernos e tecnológicos que temos para combater o crime.
5: Entre janeiro e setembro, 16 operações integradas coordenadas pela Secretaria Nacional de Segurança Pública no estado resultaram em mais de 3.300 prisões e na apreensão de quase 1.200 quilos de drogas. Reportagem Pablo Mundim.
4: Esclarecer fake news envolvendo a reforma tributária.
3: E promover a capacitação de profissionais, gestores e da sociedade sobre o tema.
4: Esse é o objetivo de uma força-tarefa da Receita Federal junto a outros órgãos.
0: Em uma ação conjunta com o Conselho Federal de Contabilidade, o SEBRAE e a Federação Nacional das Empresas de Serviços Contábeis, a Receita Federal anunciou uma força-tarefa para esclarecer sobre a reforma tributária e o eventual surgimento de notícias falsas, as fake news, no processo de implementação das novas regras. Entre as ações, está um treinamento gratuito sobre as mudanças da reforma. O curso é voltado principalmente para profissionais da área e gestores, mas